0: e pôs em ordem a lenha, e amarrou a Isaque seu filho, e deitou-o sobre o altar em cima da lenha. E estendeu Abraão a sua mão, e tomou o cutelo para imolar o seu filho. Mas o anjo do Senhor lhe bradou desde os céus e disse: Abraão, Abraão. E ele disse: Eis-me aqui. Então disse: Não estendas a tua mão sobre o moço e não lhe faças nada, porquanto agora sei que temes a Deus. E não me negaste o teu filho, o teu único filho. Então levantou Abraão os seus olhos e olhou, e eis um carneiro de trás dele, travado pelos seus chifres num mato. E foi Abraão e tomou o carneiro e ofereceu-o em holocausto em lugar de seu filho. Por que no monte?
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1: O dia está chegando ao fim e mais uma vez estamos juntos na força da fé. Paz e luz. Que o nosso Deus te abençoe rica e abundantemente.

nome de Jesus. Quem é o responsável por nossa felicidade? Quem é responsável pela alegria que você gostaria de sentir ou está sentindo? Quem é responsável pela saúde que você tem ou não tem? Alguns podem dizer que é Deus e falar assim: não, nem uma folha da árvore cai se não for segundo a vontade de Deus. Eu creio sim, mas existe uma coisa que nos mostra a grandeza de um Deus Todo-Poderoso que ama os seus filhos e respeita. Chama-se livre-arbítrio, livre-vontade. Deus, ele deu ao ser humano a capacidade de escolher e definir qual seria o seu destino. Assim foi com o povo de Israel. Deus, ele colocou diante deles a possibilidade de viver na terra prometida. Mas muitos decidiram murmurar e reclamar, dizendo: era melhor a gente voltar para o Egito, porque lá no Egito a gente tinha pelo menos comida. Sendo que eles só comiam sobras. Mas Deus estava levando eles para uma terra que manava leite e mel. Muita gente poderia ter escolhido, como os discípulos escolheram, seguir a Jesus. Mas teve um jovem rico, um homem que ele tinha posses, ou seja, ele devia ter uma cultura, uma condição melhor até do que os apóstolos de Jesus. Mas quando Jesus o chamou, ele ficou muito triste, porque ele não estava disposto a fazer o que era preciso para ser um dos discípulos de Jesus. A escolha foi dele, assim como a escolha é sua, se você vai viver sofrendo. É como a palavra de Deus diz: está alguém triste? Cante louvores. Você está fraco? Diga: eu sou forte. Perceba que existe uma direção de uma escolha que você pode fazer. Nós vamos falar sobre isso nessa quarta-feira, na preparação para a abertura da primavera, do estudo bíblico, nessa quarta-feira no Santuário, que vai mexer muito com a sua vida, com a sua história. Você é responsável pela situação que você está. Pense nisso. Eu sei que talvez para muitos podem dizer: ah, mas eu estou passando uma situação difícil, eu não sou responsável por ela, não. É sim. Porque foram as escolhas que te conduziram até onde você está agora. E são suas escolhas de agora em diante é quem podem te ajudar a vencer ou a perder. Você é que decide. A escolha é sua. O conhecimento faz a diferença. Que Deus abençoe a sua vida e ilumine os seus caminhos. Abençoe o final desse dia e essa terça-feira que vai chegar. Obrigado, meu Deus, pelas graças que o Senhor tem nos dado, pelas bênçãos que o Senhor está colocando em nosso caminho, pela abertura da primavera, que se traz para nós tanto poder, tanta força espiritual. Obrigado pela limpeza espiritual que está acontecendo através do sal na casa de muita gente. Em nome de Jesus, que assim seja. Amém. Amém. Que Deus te abençoe. Te vejo nesta quarta-feira no Santuário. Curta, compartilhe, se inscreva no canal e entre no meu grupo de WhatsApp. Que Deus te abençoe e forte abraço.

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2: 9:28.
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0: Paz e luz, povo de Deus, Deus abençoe a sua vida. Meu irmão, minha irmã de fé, o quadro Sete Mergulhos, na voz amiga do bispo Wellington Ribeiro, o profeta Eliseu do Monte Manaim, o Monte Manaim está assim resplandecente da glória de Deus, está chegando o dia, está chegando a hora, e você não pode ficar de fora da caravana da fé. Já garantiu? Já garantiu o seu lugar na caravana da fé? Olha, olha os testemunhos que nós estamos ouvindo dos nossos irmãos aí nos grupos. Testemunhos maravilhosos de livramentos que Deus tem dado. E tem pessoas que estão vendo aí que a coisa aí fora está feia e não pode ficar sem proteção. Deus é o nosso Pai. Jesus é o nosso Salvador. E quem nos guarda aqui, como diz a palavra de Deus, no livro de Daniel, capítulo 12, primeiro, é o arcanjo Miguel. Que no tempo que nós estamos hoje, Deus enviaria o arcanjo Miguel, o príncipe do exército, para guardar todos aqueles que tiverem escrito no livro. O livro que fica atrás da espada do arcanjo Miguel durante o ano. Durante o ano inteiro. Então Deus livra você de acidentes, tanto na estrada como no trabalho. Livra você de espíritos da morte, de doenças, de falência. Quantas pessoas que perdeu tudo na vida esse ano, hein? Outros perdeu a vida, outros perdeu a família, perdeu o casamento, perdeu o filho. Quantas pessoas que abrem a boca só para falar as derrotas que ela teve na vida dela. Por outro lado, você vê tantos irmãos contando testemunhos dos feitos que Deus fez, da saúde, da prosperidade, da empresa, do comércio, daquela pessoa que prosperou, daquela pessoa que realizou o sonho de um casamento, comprou seu carro, comprou a casa, comprou o apartamento, comprou o sítio, comprou a fazenda. É aquela pessoa que está prosperando, porque Deus tem compromisso com quem tem compromisso com Ele. Mas vamos ao testemunho, vamos ouvir o que está acontecendo na vida das pessoas que foi para o santuário, e o que é conquistado pela fé é mantido pela fé. Vamos ouvir.
1: Pare e reflita agora em tudo o que você vai ouvir neste momento. Pois pessoas que por meio de uma fé sacrificial obtiveram o seu resultado e alcançaram o milagre de Deus na sua vida. O que você vai ouvir agora é uma prova viva que Deus, que operou ontem, opera hoje e sempre. Vamos agora acompanhar mais um resultado de quem usou a fé e recebeu o seu milagre.
2: Maria da Conceição de Souza Pessoa.
3: Maria, qual o benefício que você alcançou ao iniciar o exercício de batalha espiritual?
2: Porque eu alcancei a cura da Maria de Lourdes, que ela estava paralítica, e eu fiz um voto com Deus e sacrifiquei no Monte Manaim, e graças a Deus ela agora voltou a andar. Ela estava paralisada das pernas, os braços ali, eu comia, tinha dificuldade para comer, para alimentar, eu tinha que ajudar, até o banho eu tinha que dar nela. E graças a Deus, agora ela está boa, está andando, e ela ficou uns 4 meses paralítica, ela já estava até desenganada dos médicos. Os médicos falaram que ela nunca mais ia andar. Mas através de eu sacrificar no Monte Manaim, graças a Deus ela está boa, andando por honra e glória do Senhor Jesus.
3: Seu nome?
4: Maria de Lourdes de Souza. Minha mãe subiu primeiro e eu continuei na cama. Aí eu fiquei na cama 4 meses. Aí minha mãe subiu uma vez para mim. Aí quando foi no segundo, que era para subir outra vez no Monte Manaim, eu mesmo já fui com as minhas próprias pernas e fui sozinha em Deus.
3: Valeu a apenas seguir a estratégia revelada?
2: Como valeu? Você vai pro Monte Manaim, que lá é curado.
5: Deus

Graças a Deus, graças a Deus, são os milagres, são as curas, são as libertações, é o poder de Deus operando na vida das pessoas que não perderam a simplicidade da fé, mas que creram, sacrificaram, e tá aí o milagre, tá aí o milagre. Você é amanhã aquela pessoa que vai contar também o seu testemunho, ou está ouvindo o testemunho de mais um irmão, né? Mas amanhã vai ser você que vai contar o seu testemunho da sua vitória, daquilo que você tem fé para você receber. Se você tem fé, Deus, ele tem o poder. Te vejo no Monte Manaim, lugar dos grandes milagres de Deus, mas também do pacto forte com Arcanjo Miguel. Paz e luz!

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2: 10 horas.
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4: Nós tivemos um domingo maravilhoso em todos os santuários, uma mensagem poderosa da apóstola Sol Daniela Carvalho. Ela trouxe um segredo espiritual muito forte, e ela está escrevendo um livro que vai trazer muitos segredos espirituais falando sobre a mesa. Que tipo de mesa que você tem sentado? Quando você se assenta na mesa de Cristo todos os domingos, como Jesus, ele fez o convite para os convidados, dizendo que tudo estava preparado, mas cada um arrumou uma desculpa. Cada um arrumou uma desculpa: eu não posso ir porque eu casei, eu não posso ir porque eu comprei uma junta de bois, eu não posso ir porque eu comprei um campo. Cada um arrumou sua desculpa. E ele pediu que o servo dele saísse pelas ruas e chamasse os coxos, os paralíticos, os doentes, os perturbados, e obrigasse a todos que entrasse na casa do Pai. E todos eles provaram da ceia. Tem pessoas que às vezes diz: eu não tenho tempo de ir na igreja, eu não tenho tempo de sentar à mesa. Porque quando você vai no domingo, nós temos a oportunidade de participar da Santa Ceia. E todos os domingos nós celebramos a Santa Ceia em todos os santuários. As pessoas comentam muito, falam muito sobre a igreja, a força espiritual do santuário, e esta comunhão forte, uma ligação espiritual profunda, porque a corrente na sexta-feira ela te levanta. Quantas vitórias que as pessoas alcançam através da corrente na sexta-feira. E ela passa aos domingos, tomar santa ceia, passa a andar com Deus, passa a ser fiel, fiel nas suas orações, no seu jejum, fiel no seu dízimo, nas suas ofertas, nos seus votos perante o altar de Deus. E você passa a ter uma experiência profunda. Todas as pessoas na sua casa têm uma mesa para que você possa sentar, planejar, tomar um café, almoçar em família, Você que trabalha no escritório, às vezes você está diante de uma mesa, quando você se assenta, numa empresa ou no fechamento de negócios, ou num banco, para assinar a escritura da sua casa, ou às vezes um dinheiro que a pessoa recebe, então você usa ali uma mesa. Por mais simples que for, há uma mesa. Assim como tem pessoas que às vezes se sentam na mesa para beber, para falar mal da vida dos outros, para ouvir o que as pessoas falam, as críticas, ou às vezes falar nome feio, falar da vida das pessoas. E muitas vezes, quando a pessoa se senta numa mesa desta, geralmente no final há brigas e até morte. Que tipo de mesa que você está se assentando? A apóstola Sol, nas madrugadas, vai aprofundar muito sobre isto. Muito importante você, quando está dentro da sua casa, há uma diferença de casa e o lar. Meu lar, meu céu. E às vezes a pessoa mora numa casa que ela não tem paz. As pessoas estão fazendo o trabalho espiritual do sal, da limpeza espiritual dentro da sua casa, no seu apartamento, durante 7 dias, vai levar para o profeta, a profetisa, analisar espiritualmente como que está o território onde vocês moram. E nós estamos também agora preparando para a abertura da primavera, dia 26 de setembro, vai acontecer no Monte Manaim, a abertura da primavera. Oportunidade para quem ainda não abriu seus 7 mergulhos, oportunidade para você que precisa fazer uma quebra de demanda, uma quebra de maldição, troca de raízes com a apóstola Sol Daniela Carvalho. Nós estamos vencendo mais um ano, e esse ano agradecemos muito a Deus, porque Ele tem nos sustentado de pé, diante das lutas, diante de situações difíceis que o Brasil, o mundo vive, né? Deus tem nos sustentado de pé. E que Ele continue te abençoando, para que você possa realizar os seus sonhos, que você possa permanecer firme. E você que ainda não arrependeu dos seus pecados, se arrepende. Abra o seu coração, se converta do seu mau caminho. Não faça igualzinho muitas pessoas que deu as costas para Deus, não. Se converta, arrependei-vos, entregue a sua vida para Jesus, para que você possa receber a salvação.

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1: Paz e luz para você, que o nosso Deus te abençoe rica e abundantemente, em nome de Jesus. A palavra de Deus diz: vocês não podem beber do cálice do Senhor e do cálice dos demônios. Não podem participar da mesa do Senhor e da mesa dos demônios. Porventura, provocaremos o ciúme do Senhor? Somos mais fortes do que Ele? Tudo é permitido, mas nem tudo convém. Tudo é permitido, mas nem tudo edifica. Uau! Forte, né? Se você quiser marcar na sua Bíblia, essa escritura que li para você encontra-se em 1 Coríntios, capítulo 10, versículos do 21 ao 23. Eu quero me firmar aqui nesta orientação do apóstolo Paulo. Você não pode se assentar à mesa do Senhor e à mesa dos demônios. Eu tenho trazido reflexões profundas, tanto nas minhas pregações, quanto nas reflexões da oração da madrugada, como também no louvor que Deus me deu sobre ter Jesus ao redor da mesa da sua família. E também estou escrevendo um livro que chama O Poder da Mesa, onde eu trago várias mesas que nós nos assentamos no nosso dia a dia ao longo da vida, que definem o destino da nossa história em determinadas áreas da nossa vida, a começar pelo destino eterno da nossa alma, que é o céu. Claro, se você estiver assentado à mesa de Deus aqui na terra, então você participará do banquete celestial eternamente. Jesus fala assim: quem não come da minha carne e bebe do meu sangue, este não tem parte comigo. Para você cear eternamente com o Senhor na glória, você precisa participar e se familiarizar da mesa do Senhor aqui na terra, na casa de Deus, no santuário do Altíssimo. Mas outro dia eu vou trazer uma reflexão específica sobre a mesa do Senhor. Hoje eu quero falar sobre outras mesas das quais você tem se assentado na sua vida. Preste muita atenção. Você já parou para pensar profundamente em quais mesas você tem se assentado na sua vida? Mesa da sua casa para tomar as refeições com a sua família? Mesa de trabalho? Mesa de estudo na escola, na faculdade, num curso? Mesa do consultório médico? Mesa do atendente do banco? Mesa no santuário, onde você busca o aconselhamento profético, pastoral? Ou mesas em que Deus não está, como mesas de práticas ocultistas, mesas de adivinhação, mesas que geram morte ao invés da mesa que gera vida, que é a mesa da Santa Ceia? Quem está influenciando suas decisões? Com certeza, esse peso de influência está ao redor de alguma mesa que você tem se assentado. Que conversas você tem permitido alimentar a sua mente no momento que você senta para tomar sua refeição, quer seja o café da manhã ou a hora do almoço. Quem se assenta com você à hora do almoço? A palavra de Deus diz que homem afia homem. Você tem sido afiado por quem na hora que você para se assentar e almoçar? Na hora que você se assenta à mesa para jantar? Quem tem afiado você no dia a dia, ao redor da mesa, de um refeitório, de um restaurante ou da sua casa? Ou você, com clareza de visão espiritual, tem sido a luz que brilha, o sal que salga, e na mesa que você senta ao redor, é você quem dá o tom da conversa e deixa a sua luz brilhar, como o sal da terra salga aquele assunto, deixando aparecer, sobressair Jesus na sua vida? Dá uma analisada e responda para você mesmo. Você está sentado em alguma mesa que tem alimentado mágoa aí dentro de você? Alimentado vingança, traição, ou até mesmo práticas que desagradam a Deus? Inveja. Tem gente que está sentado numa mesa de poder, num cargo de diretoria, de autoridade, que, movido por sentimentos nocivos, demoníacos, usa o poder de estar atrás de uma mesa para pesar a vida de alguém, para sobrecarregar alguém, para perseguir alguém, prejudicar alguém. Eu tenho muito medo de Deus. De Deus não se zomba. Tudo que você semeia, certamente você vai colher. Talvez você pode esconder de alguém as suas práticas, suas intenções e motivações nas suas atitudes. Mas de Deus ninguém zomba. Nada está oculto aos olhos do Senhor. Uma pessoa que age de má fé, uma pessoa que pesa a vida do outro, vai receber isso na vida dela. A palavra de Deus diz que quem dá alívio aos outros recebe alívio. E o contrário também é verdadeiro. Quem pesa a vida do outro vai ter a vida pesada, amargurada, porque plantou isso e é obrigado a colher isso. Você é esse diretor, essa pessoa que está sentada numa posição da mesa de poder e tem pesado a vida do outro? Ou talvez você é aquele que está sentado na mesa do liderado, na mesa do empregado, na mesa do comandado e tem alimentado amargura, rancor, vingança, até mesmo inveja do seu superior? Isso vai voltar para você. O que você tem apresentado nessa mesa de hierarquia que você tem se assentado? Há alguma mesa da qual o Espírito de Deus já mandou você se levantar e sair e você insiste em continuar assentado ali? Uma mesa de amigos antigos que gosta de falar mal dos outros, que o assunto principal é sempre uma fofoca. Uma mesa que é nutrida por assuntos que roubam, matam, destroem, denigrem a imagem de alguém. E você já sabe, toda vez que você senta nessa mesa e participa desses assuntos destrutivos, quando você sai, você está esgotado. Porque as suas forças físicas emocionais, espirituais se esvaíram nessa conversa que só destruiu, não construiu nada.
2: É sério, né? E dentro da sua própria casa? Como está a mesa da sua família? Tem uma mesa na sua casa que você se reúne com seu cônjuge, seu marido, sua esposa, que você serve o alimento que nutre o corpo, mas também aquece o coração? Você tem uma mesa na sua casa que você se assenta e com seus filhos e olha nos olhos dele e pergunta: como foi seu dia? Me dê suas mãos, deixe-me orar por você e agradecer a Deus pela sua vida. Vamos dar as mãos todos e agradecer pelo pão nosso de cada dia que o Senhor nos dá hoje, que é o alimento espiritual, mas também que é o alimento que nutre a nossa carne, fortalece o nosso corpo, o alimento da paz, do amor, da esperança, da harmonia familiar. Há comunhão na sua casa? Oração, conversas que constroem, que edificam. Na sua casa há a valorização da presença de Deus? Você sabe que na minha casa eu ergui um altar para Deus, a extensão do santuário dentro do meu lar. E eu posso dizer: o meu lar é o meu céu. Eu tenho um aparador num lugar especial da sala da minha casa, aonde eu coloco a minha Bíblia. Meu marido põe a Bíblia dele, meus filhos põem a Bíblia deles. E ali nós temos o altar de Deus, que nós erguemos para o Senhor com objetos que conectam o altar do santuário com o altar da minha casa, onde neste lugar sagrado, erguido para honrar e exaltar o nome do Senhor, eu me reúno com a minha família para orar, para nos ungir, para tocar no castiçal sagrado e dizer: Senhor, o Teu Espírito reina nesse lugar. O Espírito Santo é o perfume que perfuma a minha casa. Jesus tem um lugar especial na mesa da sua casa? Talvez algumas coisas estão acontecendo na sua vida porque você não está tendo sabedoria para discernir quais mesas você deve estar e quais mesas você não deve estar. No Salmo 1, a palavra de Deus diz que feliz é aquela pessoa que se recusa a assentar na mesa dos zombadores. Antes, ela se ocupa da palavra de Deus, da presença de Deus. O seu prazer está na lei do Senhor. Então, ela está ocupada demais com a luz. Então ela não se deixa corromper pelas trevas. Já pensou que coisa forte? E olha, eu quero que você pense duas perguntas muito importantes que eu quero te fazer hoje, para você pensar e orar sobre isso. De quais mesas eu preciso me levantar? Eu ensino para os meus filhos a se levantar da mesa quando o respeito não estiver mais sendo servido. Se levante da mesa quando alguém fazer uma piada usando o nome de Deus. Não tem problema se parecer que você foi grosseiro. Peça licença e saia. Não participe daquilo que pode te contaminar. Eu lembro do profeta Daniel, que na corte da Babilônia, num lugar de importância, a palavra de Deus diz que ele tinha acesso a tudo da mesa do rei. e ele não se deixou contaminar pelos manjares do rei na Babilônia. Ele se manteve consagrado ao Senhor, porque ele sabia que aquela comida era contaminada, era uma comida oferecida a deuses, a idolatrias, e aquilo iria corromper o sagrado de Deus dentro dele, que era um profeta. Você aprende com isso? Porque eu aprendo muito sobre a vida, com as mesas que a palavra de Deus nos revela. Então, quais mesas você precisa se levantar? Que não te constroem, mas te destroem. Estão roubando vitórias de você. Mesas do desrespeito, da fofoca. Mesa que denigre, que corrompe, que zomba. Feliz é aquele que não se assenta na mesa dos zombadores. Sai fora. E quais mesas Deus está te chamando para se assentar e que você, em hipótese alguma, pode recusar esse convite do Senhor para você? Porque neste lugar, a mesa de Deus, está a garantia do seu relacionamento com Ele. A mesa da santa ceia do Senhor, a mesa do aconselhamento pastoral, a mesa da revelação do Espírito Santo numa direção profética de um profeta de Deus verdadeiro nessa terra. A mesa ao redor, com a sua família ao redor da mesa, dando as mãos e erguendo graças ao Senhor dentro do seu lar. Mesa, lugar de relacionamento. E o relacionamento mais importante da sua vida não é comigo, não é com as pessoas que você mais ama, mas é com Deus, que é quem mais te ama nesta vida. Seu primeiro lugar à mesa tem que ser na mesa de Deus. E cuidado com mesas que vêm disfarçadas de ajuda, mas que agridem o seu cristianismo, como mesas de práticas ocultistas, mesas que invocam mortos. Cuidado com isso, isso não tem nada a ver com Deus. E para encerrar, Jesus diz assim: eis que estou à porta do seu coração e bato. Se você abrir para mim, eu vou entrar e vou me assentar à mesa para cear com você. Deus quer estar à mesa com você para se relacionar contigo em todos os detalhes da sua vida. Pense nisso.

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1: Todos nós na vida passamos por aflições, sofrimentos, dores, tribulações. E tem pessoas que não têm mais lágrimas para chorar, porque já choraram muito. Mas ainda assim, resta-lhes uma esperança. E a esperança é a chama viva da nossa fé, que nos impulsiona a enxergar no amanhã a conquista do que desejamos através da fé que remove montanhas. É muito bom acreditar em Deus e saber que Ele é o nosso Pai bondoso, piedoso e misericordioso, que não nos abandona em tempo algum. A fé, minha irmã, a fé, meu irmão, é o motor da nossa vida. Perdeu a fé, perdeu a vida. Perdeu a fé, perdeu a promessa. Eu já estive um tempo na minha vida longe da casa do Pai e sofri muito. Bati muito com a cabeça na parede. Encontrei muitos bloqueios, muitas dores e dificuldades e um sofrimento muito grande. Até que cheguei à conclusão que não tem outro caminho. Bendita a hora que voltei para os braços do Pai, para a casa do Pai, para a casa de Deus, e reencontrei a alegria perdida, a força de fé que me sustenta de pé e que me faz um homem alegre, vibrante, vitorioso. Deus escolheu você. Não adianta fugir daquilo que Deus traçou para você. Seu lugar é no santuário, é na casa de Deus, e não tem outro lugar para você. Foi no santuário que Deus te abençoou, é no santuário que Ele vai abençoar a sua vida, abençoar sua família, abençoar os seus filhos. Alguém, em algum lugar, precisava ouvir esta palavra, e esse alguém é você.

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2: Na minha Bíblia tem uma palavra que diz: tudo eu posso naquele que me fortalece. Eu sei que você já ouviu muita gente pregar sobre isso. Nós vivemos num país cheio de grandes pregadores. E durante mais de 40 anos, eu tenho abraçado esse texto da palavra de Deus com uma fé violenta, com um poder violento de enxergar o impossível, de partir para cima do inimigo, de ter foco, força e fé naquilo que eu quero e onde eu quero chegar, onde eu quero chegar. Onde eu quero chegar. Tudo eu posso naquele que me fortalece. Tudo. O que é tudo? Tudo não tem limites. Tudo não tem limites. Quando eu falo tudo, eu estou incluindo a cura, a libertação. Eu estou incluindo a vitória sobre os seus inimigos espirituais, sobre quem tenta destruir você por causa da inveja, a vitória sobre quem se levanta contra a sua vida, no seu trabalho, que faz feitiço contra você, a vitória contra as pessoas que querem ver a sua ruína e fazem um feitiço chamado oração do contra. Ora contra e determina que você vai cair. Isso é feitiçaria que tem muitas igrejas. Tudo eu posso naquele que me fortalece. Eu posso realizar meus sonhos. Você pode realizar seus sonhos. Você pode conquistar o que você quer. Você pode se levantar e se colocar numa posição de grandeza, porque Deus levanta o homem, Ele tira o homem do pó e o coloca assentado com príncipes. Você pode pagar as suas dívidas e prosperar. Você pode ver a sua empresa crescer. Você pode enxergar a porta que estava fechada se abrindo. Você pode encontrar o grande amor de sua vida. Você pode reabilitar seu casamento, resgatar o verdadeiro amor de sua vida. Você pode estender a mão para o seu filho e ajudá-lo e enxergar nele uma nova criatura. Tudo você pode. Deus, Ele nos dá as chaves do reino dos céus, que é a fé. Nos revela o tempo que nós estamos vivendo da segunda glória. Este tempo que nós estamos vivendo, o tempo do fim, é o tempo da segunda glória da igreja. A primeira glória foi a igreja primitiva. A segunda glória, segundo castiçal, a dupla honra no lugar da vergonha. o poder dobrado de Deus que Elias deu a Eliseu quando foi arrebatado no carro de fogo. Deus prometeu dar a você, a mim, a nós, o poder para dizer: tudo eu posso naquele que me fortalece. Pare de queixar, pare de reclamar, pare de olhar para baixo, pare de olhar para os lados, pare de olhar para trás, olhe para cima, olhe para frente. Deus me colocou no seu caminho para mostrar a você o tempo de Deus que chegou na sua vida.

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1: Paz e luz a todos os nossos irmãos e irmãs, todos os ouvintes desta programação, a todos os nossos irmãos e irmãs, todos os ouvintes desta programação, com a bênção do Pai, do Filho e do Espírito Santo, vamos à reflexão de hoje.
2: A palavra revelada hoje para uma pessoa dentre as milhares que me ouvem é: ser fiel em qualquer circunstância. É impressionante que ser fiel quando tudo está difícil é fácil. É fácil. Porque o sufoco do mundo, o desespero, o sofrimento, a dor,

jogam para os braços de Deus. Ser fiel em meio à luta é fácil. Ser fiel em meio às dificuldades é fácil. Quando a pessoa chega no santuário, ela chega saindo do mundão de sofrimento, ela chega com o coração aberto. Ela oferta para ajudar o rádio, ela sacrifica, porque o sacrifício gera milagres. Ela está com o coração aberto até para cantar. Ela canta mais alto, sem saber a letra da música, mesmo assim ela canta. Bate palmas. Mas quando tudo melhora e ela passa a ganhar de 1.000 para 5.000, ou de 5.000 para 50.000, quando melhora a parte financeira, quando melhora a saúde, quando melhora na área sentimental, aí ela troca o dono da bênção, que é Deus, pela bênção. Ela troca o dono da bênção pela bênção. Ela fica com a bênção e dá as costas para Deus. Fica com o amor da vida dela e não tem tempo para Deus. Fica com um bom salário que ela ganha, mas deixa de ser fiel a Deus. Fica com um carro bacana que ela comprou, e esse carro leva ela para qualquer lugar, menos para a casa de Deus. Fica com a casa ou apartamento dela, com a bela televisão, com todo o conforto que Deus deu para ela, mas esquece que ela chegou sofrendo no santuário. Esquece de Deus. Dá para Deus o pior que uma pessoa pode dar para outra pessoa, que é o desprezo. Desprezo. E aí, tudo começa a dar para trás na vida dela. E aí, tudo começa a dar para trás na vida dela. Porque ela desprezou a casa do pai. Foi assim com o filho pródigo. Depois que deixou a casa do pai, ele perdeu tudo que tinha. Ele perdeu tudo que tinha. Olha aí. Olha o que está acontecendo com você. O filho pródigo só voltou a ter depois que ele retornou à casa do pai. Esta palavra é para você. Dentre as milhares que me ouvem, eu digo, alguém em algum lugar precisava ouvir esta palavra.

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1: 11:55.
0: Um homem com uma força sobrenatural. No Monte Manaim, todos viram ele orar no altar do castiçal e a chuva de milagres descer. Muita gente foi curada na hora com a chuva sobrenatural. Ele sempre foi chamado de o homem dos milagres.

0: Ele viaja pelo Brasil recolhendo cadeira de rodas, muletas e aparelhos de pessoas curadas através da sua oração. Impressionante o poder sobrenatural que Deus lhe concedeu. Uma certa vez, ele mandou as pessoas comprarem nas lojas da cidade um lenço branco comum, que nunca tivesse sido usado. Mandou as pessoas colocarem o lenço no local da enfermidade. E orou pedindo a Jesus que curasse as pessoas e tocasse no lenço com suas mãos ensanguentadas. Quando terminou a oração, ele mandou as pessoas olharem para o lenço e lá estava a marca do sangue, como sinal do toque das mãos ensanguentadas de Jesus. No Monte Manaim, onde esse homem ora, os anjos aparecem de forma sobrenatural. As pessoas veem a olhos nus os anjos de Deus que moram ali, na montanha sagrada de Manaim. Lá também foi fotografada uma porta misteriosa, junto ao rio sagrado, num lugar onde não há construção. Que mistério há nesse homem? Como explicar a oração que ele fez pelo rádio, mandando os espíritos que se escondem dentro das casas se manifestarem nas garrafas d'água? E sem tocar em nenhuma garrafa, apenas orando pelo rádio, muitas garrafas estouraram. Outras entortaram como se tivessem sido levadas ao fogo. E em outras apareceram terra de cemitério e bichos. Como explicar esses fenômenos sobrenaturais realizados através da simplicidade desse homem de Deus? A oração que ele faz para quem está com feitiçaria nas mãos, fazendo travar as mãos das pessoas de tal forma que elas não conseguem separar uma mão da outra. A oração de Manassés, que faz a pessoa esquecer completamente o passado de sofrimento dela. E mesmo que ela tente lembrar, ela não consegue mais. As pessoas que vão ao Monte Manaim perguntam: como pode um homem ter tanto poder assim? E as vezes que vimos ele tirar dores com a mão e ainda mostrar para as pessoas ao dizer: a dor dela está aqui na minha mão. E perguntar à pessoa: parou de doer? E a pessoa responder: sumiu a dor. Ele mostra na mão dele: a sua dor está aqui. Que mistério há nesse homem? Quem é ele para fazer isso? Por que ele é tão simples? A resposta é uma só. Estamos diante de um verdadeiro apóstolo de Cristo. O apóstolo Davi, missionário Adelino de Carvalho.
1: 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Prepare o seu coração, porque a oração que você vai receber agora foi feita no alto do Monte Manaim.

lugar dos grandes milagres de Deus. Onde milhares de pessoas já foram curadas, tiveram visões de anjos, um lugar sagrado, onde o apóstolo sempre ora pelo povo.

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1: Esta é a prece da meia-noite. Quando os dois ponteiros do relógio apontam para os céus, milhares e milhares de católicos, espíritas, protestantes e evangélicos formam comigo a grande força espiritual, a prece da meia-noite. Pelos que choram, pelos carentes de amor e de afeto, pelos injustiçados e encarcerados, e por todos aqueles que, irmanados numa grande força do pensamento positivo, fazem comigo a poderosa oração da proteção.

volta. Diante da Arca da Aliança, da estrela reveladora dos mistérios espirituais, do castiçal sagrado e da força espiritual, da espada do Arcanjo Miguel, invoca o poder mais alto.

chagas abertas, sagrado coração, todo amor e bondade, o sangue de nosso Senhor Jesus Cristo no meu corpo se derrame hoje e sempre. E eu andarei vestido e armado com as armas espirituais de Deus, para que meus inimigos, tendo pés, não me alcancem, tendo mãos, não me peguem, tendo olhos, não me enxerguem, e nem pensamentos eles possam ter para me fazer mal. Armas de fogo o meu corpo não alcançarão, facas e lanças se quebrem sem ao meu corpo chegar, cordas e correntes se arrebentem sem o meu corpo amarrar. O arcanjo Miguel derrube meus inimigos com o poder de sua espada de fogo. Jesus Cristo me proteja e me defenda com o poder de sua santa e divina graça. O Espírito Santo me cubra de luz e me guie na verdade. E Deus, com sua infinita misericórdia e grande poder, seja meu defensor contra as maldades e perseguições de meus inimigos. E eu, para sempre, saberei dizer graças a Deus.

0: de Deus, Isaías 53:1. 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E a quem foi revelado o braço do Senhor? As promessas de Deus não são para todos, mas somente para quem acredita nelas.
1: Abraão creu na mensagem do sacrifício e Deus deu a ele o poder de dominar a cidade onde morava.
2: Isaac creu na mensagem do sacrifício e Deus deu a ele o poder de herança.
1: Moisés creu na mensagem do sacrifício e Deus deu a ele o poder de dominar Satanás.
2: Ana creu na mensagem do sacrifício e Deus deu a ela o direito de gerar filhos.
1: Gideão creu na mensagem do sacrifício e Deus tirou a força do inimigo e deu a ele a força de 1000 homens.
2: Salomão creu na mensagem do sacrifício e Deus disse a ele: o que você me pedir, eu vou te dar.
1: Elias creu na mensagem do sacrifício e Deus derramou chuva abundante.
2: Quem creu em nossa pregação? E a quem foi revelado o braço do Senhor?

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1: Muito bem, eu fico muito feliz de ser essa pessoa simples que eu sou. Eu amo ser assim. Para mim, as coisas mais valiosas da vida são as pequenas coisas. O gesto de amor, de carinho, o gesto de afeto, sabe, minha irmã, sabe, meu irmão, nós erramos muitas vezes quando esperamos receber dentro de casa o carinho que damos. O pai, a mãe, quando criam seus filhos, criam com tanto amor, com tanto carinho, dão antes de nascer todo o amor, a vida. A mãe que arrisca a sua vida e muda seu corpo para poder conceber, e é linda. A mulher grávida é linda, a concepção é muito linda. Deus não dependeu do homem para Jesus nascer, mas dependeu da mulher, Maria, para a concepção de Jesus. Mas o homem, o pai, ele prepara para receber, para ajudar, para festejar a chegada do filho e dar ao filho conforto, apoio, criar o filho, estudar o filho, dentro das suas possibilidades, porque nem todos os pais têm condição de estudar os filhos, mas dão amor, dão carinho. E quando chegam na velhice, muito embora hoje as pessoas estão conseguindo viver uma vida saudável e jovem até 80, 90 anos, e isso vai cada dia mais prolongar, e Deus abençoe que prolongue mesmo. Mas as pessoas se machucam muito dentro de casa, são muito machucadas dentro de casa, principalmente pelo desprezo. Principalmente pelo desprezo. Desprezo dos filhos. Desprezo do marido, que não dá valor ao que a esposa faz. Desprezo da esposa, que muitas vezes não sabe reconhecer a luta do homem para manutenção da família e o apoio que dá. Tem pessoas que só dão valor depois que perdem. Só dão valor à mãe depois que perde. Só dão valor ao pai depois que perde. Só dão valor à esposa depois que perde. Só dão valor ao marido depois que perde. Eu tenho passado aqui a importância de cada pessoa seguir avante na vida. A depressão, ela aparece na vida de uma pessoa e ela sepulta, mata a pessoa em vida. Porque a pessoa passa a se sentir dentro de um buraco negro, sem prazer para nada na vida, porque não tem esperança, não tem um sonho. E a vida de um pai, de uma mãe que criou os filhos e recebeu desprezo, não acabou não. Não acabou não. Sua vida não acabou não. Você tem muito para dar às pessoas. Do seu amor, do seu carinho, do seu apoio. Nós temos muito para fazer para Deus. Você cumpriu sua obrigação de pai? Parabéns. Criou seus filhos? Cumpriu sua obrigação de mãe? Parabéns. Agora, uma nova etapa começa na sua vida. Nós temos muita gente para ajudar. Muitos jovens que estão nas drogas. Muita gente que está querendo suicidar. Se matar. Muita gente que precisa de você. Que precisa de mim. Que precisa de nós. E Deus me colocou no seu caminho para restituir a você a vontade de viver, para que você possa ter esperança de seguir avante na sua missão, porque cada um de nós tem uma missão, cada um tem a sua missão, não somente eu que sou missionário, mas cada um. E é esta missão a razão da nossa vida. Então, você está doente, você está sofrendo, vá para o santuário, seja curado, seja libertado, pegue seu castiçal, pegue sua espada e vá à luta. Pegue a sua arca da aliança, construa seu altar na sua casa, vá à luta, vamos ajudar as pessoas e vamos ser felizes também. Porque a vida, ela é linda. Ela é linda. A vida é linda e ela se constitui em fazer o bem e ser feliz. É isso aí, minha irmã. É isso aí, meu irmão. E eu estou aqui, ó. Aqui eu, ó, do seu lado, passando força e fé para você.

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2: Eu quero ter uma conversa franca com você sobre a sua vida, seus problemas, seus desafios e Deus. Deus sendo seu pai. Porque você é filho de Deus. Você é filha de Deus. Deus sendo seu pai, rico. Deus não é um pai miserável. Deus sendo seu pai, amoroso. Nosso Deus é um pai amoroso. Deus sendo seu Pai, poderoso, Ele pode todas as coisas. E é chamado de Todo-Poderoso, é o Shaddai. Deus sendo seu Pai, meu Pai, nosso Pai, não está de braços cruzados diante do seu sofrimento. Não está de braços cruzados diante dessa situação que você está passando. Eu quero que chegue mais perto. Deus me colocou no seu caminho para ter uma conversa lúcida com você, inteligente, clara, sem meias palavras, e dizer para você que se Deus é bom, e Ele é bom. Se Ele é teu Pai, e Ele é teu Pai. Se Ele é poderoso, e Ele é poderoso. O teu Pai bom, poderoso, não vai deixar de te ajudar a sair dessa situação. Não vai deixar de agir em seu favor. Deus tem exércitos, miríades de anjos, que estão na terra, comandados pelo arcanjo Miguel, para guerrearem contra os teus inimigos, contra a inveja, contra o feitiço, contra a doença mandada, contra a magia, contra a amarração, contra todo tipo de laço que armaram para destruir seu casamento, sua vida, sua família, para destruir sua saúde, para roubar seu sono, para destruir sua vida emocional, te causar depressão, tristeza e vazio na alma. Você crê que Deus tem poder? Não o homem, Deus. Deus, o teu Deus, o teu Pai, o nosso Pai. Você crê que Ele tem poder para mudar a história da sua vida? Você crê que Deus tem poder para tirar você desse leito de dor? Você crê que Deus tem poder para levantar sua vida, salvar seu casamento? Você crê que Deus tem poder para tirar seu filho nas drogas, das drogas. Se você crê, você tem fé. Se você tem fé, Deus tem poder.

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3: Eu tenho tido a alegria de falar com tanta gente maravilhosa que me acompanha na programação, que reflete comigo sobre a vida. Ainda mais porque eu acho que a vida nos leva à fé. Os sofrimentos que todos nós passamos, os desafios, as humilhações, as dificuldades, nos empurram para os braços de Deus. Tem uma palavra que Jesus disse, que aquele que não vem por amor, vem pela dor. Mas vem. Eu vim para a casa de Deus pela dor, pelo sofrimento, pela doença. Eu vim pela dor e fiquei por amor. Me apaixonei pelo santuário, me apaixonei pelas coisas de Deus, e esta paixão, este amor, esta fé viva, esta fé avivada, é que me mantém de pé, animado, feliz e alegre, e mantém de pé, animado, felizes e alegres, milhares de pessoas. Somos assim, movidos pela fé, pela alegria de ter encontrado uma oportunidade na vida de ser feliz. E a felicidade está aqui dentro, ó. Dentro do meu coração, dentro do seu coração. E o nosso coração está no santuário. Jesus disse: onde estiver o vosso tesouro, ali também estará o vosso coração. É lindo, né? Meu Deus do céu, é lindo!

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Oh.

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1: Paz e luz para você, que o nosso Deus te abençoe rica e abundantemente, em nome de Jesus. A palavra de Deus diz: vocês não podem beber do cálice do Senhor e do cálice dos demônios. Não podem participar da mesa do Senhor e da mesa dos demônios. Porventura, provocaremos o ciúme do Senhor? Somos mais fortes do que Ele? Tudo é permitido, mas nem tudo convém. Tudo é permitido, mas nem tudo edifica. Uau! Forte, né? Se você quiser marcar na sua Bíblia, essa escritura que li para você encontra-se em 1 Coríntios, capítulo 10, versículos do 21 ao 23. Eu quero me firmar aqui nesta orientação do apóstolo Paulo. Você não pode se assentar à mesa do Senhor e à mesa dos demônios. Eu tenho trazido reflexões profundas, tanto nas minhas pregações, quanto nas reflexões da oração da madrugada, como também no louvor que Deus me deu sobre ter Jesus ao redor da mesa da sua família. E também estou escrevendo um livro que chama O Poder da Mesa, onde eu trago várias mesas que nós nos assentamos no nosso dia a dia ao longo da vida, que definem o destino da nossa história em determinadas áreas da nossa vida, a começar pelo destino eterno da nossa alma, que é o céu. Claro, se você estiver assentado à mesa de Deus aqui na terra, então você participará do banquete celestial eternamente. Jesus fala assim: quem não come da minha carne e bebe do meu sangue, este não tem parte comigo. Para você cear eternamente com o Senhor na glória, você precisa participar e se familiarizar da mesa do Senhor aqui na terra, na casa de Deus, no santuário do Altíssimo. Mas outro dia eu vou trazer uma reflexão específica sobre a mesa do Senhor. Hoje eu quero falar sobre outras mesas das quais você tem se assentado na sua vida. Preste muita atenção. Você já parou para pensar profundamente em quais mesas você tem se assentado na sua vida? Mesa da sua casa para tomar as refeições com a sua família? Mesa de trabalho? Mesa de estudo, na escola, na faculdade, num curso? Mesa do consultório médico? Mesa do atendente do banco? Mesa no santuário, onde você busca o aconselhamento profético, pastoral? Ou mesas em que Deus não está, como mesas de práticas ocultistas, mesas de adivinhação, mesas que geram morte ao invés da mesa que gera vida, que é a mesa da Santa Ceia? Quem está influenciando suas decisões? Com certeza, esse peso de influência está ao redor de alguma mesa que você tem se assentado. Que conversas você tem permitido alimentar a sua mente no momento que você senta para tomar sua refeição, quer seja o café da manhã ou a hora do almoço. Quem se assenta com você à hora do almoço? A palavra de Deus diz que homem afia homem. Você tem sido afiado por quem na hora que você para se assentar e almoçar? Na hora que você se assenta à mesa para jantar? Quem tem afiado você no dia a dia, ao redor da mesa, de um refeitório, de um restaurante ou da sua casa? Ou você, com clareza de visão espiritual, tem sido a luz que brilha, o sal que salga, e na mesa que você senta ao redor, é você quem dá o tom da conversa e deixa sua luz brilhar, como o sal da terra salga aquele assunto, deixando aparecer, sobressair Jesus na sua vida? Dá uma analisada e responda para você mesmo. Você está sentado em alguma mesa que tem alimentado mágoa aí dentro de você? Alimentado vingança, traição, ou até mesmo práticas que desagradam a Deus? Inveja. Tem gente que está sentado numa mesa de poder, num cargo de diretoria, de autoridade, que, movido por sentimentos nocivos, demoníacos, usa o poder de estar atrás de uma mesa para pesar a vida de alguém, para sobrecarregar alguém, para perseguir alguém, prejudicar alguém. Eu tenho muito medo de Deus. De Deus não se zomba. Tudo que você semeia, certamente você vai colher. Talvez você pode esconder de alguém as suas práticas, suas intenções e motivações nas suas atitudes. Mas de Deus ninguém zomba. Nada está oculto aos olhos do Senhor, Lourdes. Mas de Deus ninguém zomba. Nada está oculto.

Você é esse diretor, essa pessoa que está sentada numa posição da mesa de poder e tem pesado a vida do outro? Ou talvez você é aquele que está sentado na mesa do liderado, na mesa do empregado, na mesa do comandado e tem alimentado amargura, rancor, vingança, até mesmo inveja do seu superior? Isso vai voltar para você. O que você tem apresentado nessa mesa de hierarquia que você tem se assentado? Há alguma mesa da qual o Espírito de Deus já mandou você se levantar e sair e você insiste em continuar assentado ali? Uma mesa de amigos antigos que gosta de falar mal dos outros, que o assunto principal é sempre uma fofoca. Uma mesa que é nutrida por assuntos que roubam, matam, destroem, denigrem a imagem de alguém. E você já sabe, toda vez que você senta nessa mesa e participa desses assuntos destrutivos, quando você sai, você está esgotado, porque as suas forças físicas, emocionais, espirituais se esvaíram nessa conversa que só destruiu, não construiu nada. É sério, né? E dentro da sua própria casa? Como está a mesa da sua família? Tem uma mesa na sua casa que você se reúne com seu cônjuge, seu marido, sua esposa, que você serve o alimento que nutre o corpo, mas também aquece o coração? Você tem uma mesa na sua casa que você se assenta e com seus filhos e olha nos olhos dele e pergunta: como foi seu dia? Me dê suas mãos, deixe-me orar por você e agradecer a Deus pela sua vida. Vamos dar as mãos todos e agradecer pelo pão nosso de cada dia que o Senhor nos dá hoje, que é o alimento espiritual, mas também que é o alimento que nutre a nossa carne, fortalece o nosso corpo, o alimento da paz, do amor, da esperança, da harmonia familiar. Há comunhão na sua casa? Oração, conversas que constroem, que edificam. Na sua casa há a valorização da presença de Deus? Você sabe que na minha casa eu ergui um altar para Deus, a extensão do santuário dentro do meu lar. E eu posso dizer: o meu lar é o meu céu. Eu tenho um aparador num lugar especial da sala da minha casa, onde eu coloco a minha Bíblia. Meu marido põe a Bíblia dele, meus filhos põem a Bíblia deles. E ali nós temos o altar de Deus, que nós erguemos para o Senhor com objetos que conectam o altar do santuário com o altar da minha casa, onde, neste lugar sagrado, erguido para honrar e exaltar o nome do Senhor, eu me reúno com a minha família para orar, para nos ungir, para tocar no castiçal sagrado e dizer: Senhor, o Teu Espírito reina nesse lugar. O Espírito Santo é o perfume que perfuma a minha casa. Jesus tem um lugar especial na mesa da sua casa? Talvez algumas coisas estão acontecendo na sua vida porque você não está tendo sabedoria para discernir quais mesas você deve estar e quais mesas você não deve estar.

No Salmo 1, a palavra de Deus diz que feliz é aquela pessoa que se recusa a assentar na mesa dos zombadores. Antes, ela se ocupa da palavra de Deus, da presença de Deus. O seu prazer está na lei do Senhor. Então ela está ocupada demais com a luz, então ela não se deixa corromper pelas trevas. Já pensou que coisa forte? E olha, eu quero que você pense duas perguntas muito importantes que eu quero te fazer hoje, para você pensar e orar sobre isso. De quais mesas eu preciso me levantar? Eu ensino para os meus filhos a se levantar da mesa quando o respeito não estiver mais sendo servido. Se levante da mesa quando alguém fazer uma piada usando o nome de Deus. Não tem problema se parecer que você foi grosseiro. Peça licença e saia. Não participe daquilo que pode te contaminar. Eu lembro do profeta Daniel, que na corte da Babilônia, num lugar de importância, a palavra de Deus diz que ele tinha acesso a tudo da mesa do rei. E ele não se deixou contaminar pelos manjares do rei na Babilônia. Ele se manteve consagrado ao Senhor, porque ele sabia que aquela comida era contaminada, era uma comida oferecida a deuses, a idolatrias, e aquilo iria corromper o sagrado de Deus dentro dele, que era um profeta. Você aprende com isso? Porque eu aprendo muito sobre a vida com as mesas que a palavra de Deus nos revela. Então, quais mesas você precisa se levantar? Que não te constroem, mas te destroem. Estão roubando vitórias de você. Mesas do desrespeito, da fofoca. Mesa que denigre, que corrompe, que zomba. Feliz é aquele que não se assenta na mesa dos zombadores. Sai fora. E quais mesas Deus está te chamando para se assentar e que você, em hipótese alguma, pode recusar esse convite do Senhor para você? Porque neste lugar, a mesa de Deus, está a garantia do seu relacionamento com Ele. A mesa da santa ceia do Senhor, a mesa do aconselhamento pastoral, a mesa da revelação do Espírito Santo numa direção profética de um profeta de Deus verdadeiro nessa terra. A mesa ao redor, com a sua família ao redor da mesa, dando as mãos e erguendo graças ao Senhor dentro do seu lar. Mesa, lugar de relacionamento. E o relacionamento mais importante da sua vida não é comigo, não é com as pessoas que você mais ama, mas é com Deus, que é quem mais te ama nesta vida. Seu primeiro lugar à mesa tem que ser na mesa de Deus. E cuidado com mesas que vêm disfarçadas de ajuda, mas que agridem o seu cristianismo. Como mesas de práticas ocultistas, mesas que invocam mortos. Cuidado com isso, isso não tem nada a ver com Deus. E para encerrar, Jesus diz assim: eis que estou à porta do seu coração e bato. Se você abrir para mim, eu vou entrar e vou me assentar à mesa para cear com você. Deus quer estar à mesa com você para se relacionar contigo em todos os detalhes da sua vida. Pense nisso.

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1: Mateus capítulo 12, o versículo 9 diz assim: partindo dali, chegou à sinagoga. Estava ali um homem que tinha uma das mãos mirrada, e eles, para os acusarem, interrogaram, dizendo: é lícito curar no sábado? E ele disse: qual dentre vós será que, tendo uma ovelha num sábado, do que cair na cova, não lançará a mão dela e o levantará? Pois quanto mais vale um homem do que a ovelha? E por consequência é lícito fazer o bem no sábado? Então disse aquele homem: estende a tua mão. E ele estendeu e ficou sã, igual a outra mão. Palavra de Deus, palavra da salvação. Oportunidade. Vou repetir. Oportunidade. Se aquele homem não tivesse ido ouvir Jesus, não teria sido curado. Se aquele homem não tivesse colocado o pé no caminho, ele não teria tido uma mudança de vida. Observe bem, aquele homem havia sido cometido a um sofrimento com uma das suas mãos em um tempo que as pessoas tinham pouquíssimo conhecimento e que, se tivesse algum defeito, era tido como amaldiçoado, rejeitado por Deus. Se nascesse com algum problema, alguma deficiência, era tido como amaldiçoado. E aquele homem estava com uma das suas mãos ressequida, mirrada. Quando Jesus, através desse milagre, mostrou a importância de fazermos o bem, como era dia de sábado, os fariseus, os doutores da lei, queriam pegar Jesus, queriam tem uma contradição em Jesus. Eles queriam fazer de tudo para Jesus errar. E eles falaram: é lícito curar no sábado? Porque até então, os mandamentos, a lei de Moisés, mostrava que no sábado tinha que santificar. Conclusão: era a oportunidade que eles teriam para levar Jesus a blasfemar. Conclusão: veja bem, Jesus mostrou com outra pergunta: se algum de vocês, sua ovelha, cair num buraco no sábado, vocês vão deixar ela lá morrendo? Ou vocês vão tirar de lá? É lícito fazer o bem no sábado? Existem pessoas que, por mais que você faça algo para ajudar, para poder transmitir uma coisa boa, fazer a pessoa ficar bem, ela nunca vai estar satisfeita. Uns vão sempre procurar defeito. Olha, quem não gosta de você, por mais que você pinte de ouro, sempre vai estar ruim, sempre vai ter defeito. Então foque em servir a Deus, em ouvir as palavras de Jesus, caminhar e ter a certeza que, por mais difícil que esteja, você não pode parar. Segue a Jesus, busque por Deus enquanto é tempo, invocar enquanto se pode achar. Que a mão do nosso Deus seja com você, te iluminando. Nós estamos nos preparando para a primavera, trazer alegria, entusiasmo, trazer vida, trazer flores, gosto, sabor para a vida das pessoas. E nós vamos estar no Monte Manaim, nós vamos estar nessa visão de força, essa visão de alegria, porque setembro é para brilhar na tua vida. Que Deus abençoe o seu dia, paz e luz para você.

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0: 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Ao terceiro dia levantou Abraão os seus olhos, e viu o lugar de longe, e disse Abraão a seus moços: Ficai-vos aqui com o jumento, e eu e o moço iremos até ali. E havendo adorado, tornaremos a vós. E tomou Abraão a lenha do holocausto, e pôs-la sobre Isaque seu filho. E ele tomou o fogo e o cutelo na sua mão, e foram ambos juntos. Então falou Isaque a Abraão seu pai, e disse: Meu pai. E ele disse: Eis-me aqui, meu filho. E ele disse: Eis aqui o fogo e a lenha, mas onde está o cordeiro para o holocausto? E disse Abraão: Deus proverá para si o cordeiro para o holocausto, meu filho. Assim caminharam ambos juntos. E chegaram ao lugar que Deus lhe dissera. E edificou Abraão ali um altar, e pôs em ordem a lenha, e amarrou a Isaque seu filho, e deitou-o sobre o altar, em cima da lenha. E estendeu Abraão a sua mão, e tomou o cutelo para imolar o seu filho. Mas o anjo do Senhor lhe bradou desde os céus e disse: Abraão, Abraão. E ele disse: Eis-me aqui. Então disse: Não estendas a tua mão sobre o moço, e não lhe faças nada, porquanto agora sei que temes a Deus, e não me negaste o teu filho, o teu único filho. Então levantou Abraão os seus olhos e olhou, e eis um carneiro de trás dele, travado pelos seus chifres num mato. E foi Abraão, e tomou o carneiro, e ofereceu-o em holocausto, em lugar de seu filho. 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
1: Hoje eu quero falar sobre respeito. Eu creio que o respeito é o principal ingrediente do amor. Grande problema da decadência do nosso país nos últimos tempos e a perda de valores dentro das famílias, e nós observamos que dentro dos lares, a maioria das casas, existe uma tragédia. Ou o filho está nas drogas, ou o casamento é de aparência, ou tem uma pessoa com a vida arruinada financeiramente, ou tem uma pessoa doente com uma doença mandada por trabalhos de esquerda, feitiço. Ou tem uma pessoa com problemas espirituais, desejo de suicídio. Depressão. Angústia, tristeza e vazio na alma. É tão impressionante isso que eu estou falando com você, que quando a gente anda por São Paulo, Belo Horizonte, Salvador, Brasília, Rio de Janeiro, uma cidade grande, e mesmo cidades pequenas, e a gente olha no decorrer da madrugada para os prédios, a gente olha para os prédios residenciais, nós nos deparamos com muitos apartamentos acesos. Porque tem muita gente que não dorme à noite. Outras não têm paz para dormir. Outras pessoas, por causa da depressão, insônia. É impressionante quando nós começamos a fazer a oração da madrugada, 3 horas da manhã, tínhamos poucas pessoas. Hoje nós temos mais de 1 milhão de pessoas que oram conosco 3 horas da manhã. Pela internet, pelo site, pelo Facebook, Missionária Adelino de Carvalho, pela TV Reino, na web. A grande verdade é que as pessoas precisam entender que, diante de um mundo tenebroso, de tanta maldade, de tanta crueldade, inveja e tanta coisa ruim, droga, espíritos trevosos, não há outra saída. Não há. Não há outra saída a não ser se agarrar em Deus.

a sua vida, que você estava rodeado de inimigos, num beco sem saída. 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
1: Carregamos no peito um coração cheio de fé. Na nossa alma, a marca da confiança no nosso Pai que não falha. Na oração de Jesus, ele diz: Pai nosso que estás nos céus, venha a nós o vosso reino. E esse reino é o reino da paz, é o reino do amor, é o reino da alegria, é o reino de luz, é o reino dos céus, é o reino da fé. A fé nos conduz ao triunfo, à vitória. A fé nos conduz à cura, ao milagre, à libertação, a conquistar de Deus o impossível. A força da fé é violenta, e sem fé é impossível agradar a Deus.

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1: Diz a palavra de Deus que Abraão recebeu pão e vinho através do sacerdote Melquisedeque e entregou o dízimo de tudo ao Deus Todo-Poderoso.
0: 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Sê fiel no pouco e sobre o muito te colocarei.
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3: Jesus disse: "Pedi e não recebeis, porque não sabeis pedir." Até para orar é preciso saber. Até para pedir a Deus é preciso saber orar. Há um velho provérbio no interior que diz: quem não sabe rezar xinga a Deus. É engraçado, né? Mas verdadeiro. O conhecimento espiritual faz com que você tenha na sua vida o caminho de luz, o caminho de paz, o caminho da oração. A oração traz a força espiritual, mas o conhecimento traz a luz. Há muitas pessoas que não recebem porque oram errado, e oram de forma errada por falta de conhecimento espiritual. Dentro do nosso programa, vamos agora a mais um quadro importante, trazendo para você a luz do conhecimento espiritual, através da participação de companheiros e companheiras que enriquecem profundamente o nosso programa.
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1: "A sabedoria edificou sua casa e lavrou suas sete colunas." Provérbios 9:1.
0: Quando Salomão, filho de Davi, assumiu o reino de Israel, ele pegou um reino falido, empobrecido pelas derrotas sofridas por inimigos que tomaram do povo de Deus suas riquezas. Diante das dificuldades e sem ver a saída, Salomão convocou todo o povo a fazer um grande sacrifício a Deus. Ao ver o sacrifício perfeito no altar, Deus viu a fé de Salomão no sacrifício oferecido. Sacrifício perfeito no altar, Deus viu a fé de Salomão no

0: saúde, riqueza, longevidade e vitória sobre todos os inimigos. 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
1: O temor do Senhor é o princípio da sabedoria. Inferioridade. Certo dia, um samurai que era um guerreiro muito orgulhoso veio até um mestre sábio. Embora fosse muito famoso, ao olhar o mestre, sua beleza e o encanto daquele momento, o samurai sentiu-se repentinamente inferior. Então ele disse ao mestre: "Por que estou me sentindo inferior? Apenas há um momento atrás estava tudo bem, e quando eu entrei aqui, subitamente me senti inferior, e jamais havia me sentido assim antes. Encarei a morte muitas vezes em grandes lutas, mas nunca experimentei medo algum. Por que estou me sentindo assustado agora? Por que estou me sentindo inferior?" O mestre então respondeu dizendo: "Espere aqui, e quando todos que estão aqui em reflexão tiverem partido, eu te responderei." Durante todo o dia, pessoas chegavam para ver aquele mestre sábio, e o samurai estava ficando cada vez mais cansado de esperar. Ao anoitecer, quando o quarto estava vazio, o samurai perguntou novamente: "Agora podes me responder por que me sinto inferior?" O mestre então o levou para fora, e era uma noite linda, estrelada de lua cheia, e a lua estava justamente surgindo no horizonte. Então aquele sábio disse ao samurai: "Olhe para estas duas árvores à sua frente, a árvore mais alta e a árvore pequena. Estão uma do lado da outra. Ambas estão juntas perto da minha janela durante anos e nunca houve problema algum. A árvore menor jamais disse à árvore maior: 'Por que me sinto inferior diante de você?' Esta árvore é pequena e aquela árvore é grande. Este é o fato e nunca houve sussurro algum sobre tudo isso." O samurai então argumentou dizendo: "Isso é porque elas não podem se comparar." E o mestre rapidamente o interrompeu e disse: "Você então sabe a resposta. Por que me fez esta pergunta se a resposta está dentro de você? A resposta é que elas não podem se comparar. Quando você não compara, toda a inferioridade e toda a superioridade desaparecem. Você é e se torna simplesmente o que é. Você existe, um pequeno arbusto ou uma grande árvore, não importa, você é você mesmo. Uma folhinha na relva é tão necessária quanto a maior estrela do céu. O canto dos pássaros é muito importante. O vento, a sombra, o sol, cada um tem a sua importância. Você é necessário e basta. Você é um ser incomparável e único, criado por Deus.

Não faça comparações. Seja apenas você mesmo e você será mais feliz. Certa vez, Jesus, em suas parábolas, ensinou que dois homens estavam orando dentro do templo. E um dizia em voz alta e de cabeça erguida: Deus, Deus, que bom que eu não sou como este pecador que está aqui do meu lado. Que bom que eu sou mais santo do que ele. E o homem que estava de cabeça baixa no mesmo templo não tinha coragem nem de erguer o queixo e olhar para cima. E ele orava baixinho e dizia: Deus, me perdoe porque eu sou falho, me perdoe porque eu sou pecador e preciso da sua misericórdia. Qual oração foi ouvida? É claro que a do humilde foi ouvida. Aquele que não se compara, mas aquele que sabe que ele precisa de Deus e da sua misericórdia para vencer e seguir em frente. Meu amigo, minha amiga, pense e reflita sobre isso e que Deus abençoe você. Paz e luz.

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2: Nós tivemos um domingo maravilhoso em todos os santuários, uma mensagem poderosa da apóstola Sol Daniela Carvalho. Ela trouxe um segredo espiritual muito forte. E ela está escrevendo um livro que vai trazer muitos segredos espirituais falando sobre a mesa. Que tipo de mesa que você tem sentado? Quando você se assenta na mesa de Cristo todos os domingos, como Jesus, ele fez o convite para os convidados, dizendo que tudo estava preparado. Mas cada um arrumou uma desculpa. Eu não posso ir porque eu casei, eu não posso ir porque eu comprei uma junta de bois, eu não posso ir porque eu comprei um campo. Cada um arrumou sua desculpa. E ele pediu que o servo dele saísse pelas ruas e chamasse os coxos, os paralíticos, os doentes, os perturbados, e obrigasse a todos que entrasse na casa do Pai. E todos eles provaram da ceia. Tem pessoas que às vezes ela diz: eu não tenho tempo de ir na igreja, eu não tenho tempo de sentar à mesa. Porque quando você vai no domingo, nós temos a oportunidade de participar da Santa Ceia. E todos os domingos nós celebramos a Santa Ceia em todos os santuários. As pessoas comentam muito, falam muito sobre a igreja, a força espiritual do santuário e esta comunhão forte, uma ligação espiritual profunda, porque a corrente na sexta-feira ela te levanta. Quantas vitórias que as pessoas alcançam através da corrente na sexta-feira. E ela passa aos domingos, tomar Santa Ceia, passa a andar com Deus, passa a ser fiel, fiel nas suas orações, no seu jejum, fiel no seu dízimo, nas suas ofertas, nos seus votos perante o altar de Deus. E você passa a ter uma experiência profunda. Todas as pessoas na sua casa têm uma mesa para que você possa sentar, planejar, tomar um café, almoçar em família. Você que trabalha no escritório, às vezes você está diante de uma mesa, quando você se assenta, numa empresa ou no fechamento de negócios, ou num banco, para assinar a escritura da sua casa, ou às vezes um dinheiro que a pessoa recebe, então você usa ali uma mesa. Por mais simples que for, há uma mesa. Assim como tem pessoas que às vezes se sentam na mesa para beber, para falar mal da vida dos outros, para ouvir o que as pessoas falam, as críticas, ou às vezes falar nome feio, falar da vida das pessoas. E muitas vezes, quando a pessoa se senta numa mesa desta, geralmente, no final, há brigas e até morte. Que tipo de mesa que você está se assentando? A apóstola Sol, nas madrugadas, vai aprofundar muito sobre isto. Muito importante você, quando está dentro da sua casa, há uma diferença de casa e o lar. Meu lar, meu céu. E às vezes a pessoa mora numa casa que ela não tem paz. As pessoas estão fazendo o trabalho espiritual do sal, da limpeza espiritual dentro da sua casa, no seu apartamento, durante 7 dias, vai levar para o profeta, a profetisa, analisar espiritualmente como que está o território onde vocês moram. E nós estamos também agora preparando para a abertura da primavera, dia 26 de setembro, vai acontecer no Monte Manaim, abertura da primavera, oportunidade para quem ainda não abriu seus 7 mergulhos, oportunidade para você que precisa fazer uma quebra de demanda, uma quebra de maldição, troca de raízes, com a apóstola Sol Daniela Carvalho. Nós estamos vencendo mais um ano, e esse ano agradecemos muito a Deus, porque Ele tem nos sustentado de pé, diante das lutas, diante de situações difíceis que o Brasil, o mundo vive, né? Deus tem nos sustentado de pé. E que Ele continue te abençoando, para que você possa realizar os seus sonhos, que você possa permanecer firme. E você que ainda não arrependeu dos seus pecados, se arrepende. Abre o seu coração, se converta do seu mau caminho. Não faça igualzinho muitas pessoas que deu as costas para Deus, não. Se converta, arrependei-vos, entregue a sua vida para Jesus, para que você possa receber a salvação.

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0: 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Ao terceiro dia levantou Abraão os seus olhos, e viu o lugar de longe, e disse Abraão a seus moços: Ficai-vos aqui com o jumento, e eu e o moço iremos até ali. E havendo adorado, tornaremos a vós. 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
1: Assim diz a palavra de Deus, no livro de Gênesis, capítulo 22, versículos de 3 a 13.
0: Então se levantou Abraão pela manhã de madrugada e albardou o seu

0: jumento, e tomou consigo dois de seus moços, e Isaque seu filho, e cortou lenha para o holocausto, e levantou-se e foi ao lugar que Deus lhe dissera. Ao terceiro dia levantou Abraão os seus olhos, e viu o lugar de longe, e disse Abraão a seus moços: Ficai-vos aqui com o jumento, e eu e o moço iremos até ali, e havendo adorado, tornaremos a vós. E tomou Abraão a lenha do holocausto, e pôs-la sobre Isaque seu filho. E ele tomou o fogo e o cutelo na sua mão, e foram ambos juntos. Então falou Isaque a Abraão seu pai, e disse: Meu pai. E ele disse: Eis-me aqui, meu filho. E ele disse: Eis aqui o fogo e a lenha, mas onde está o cordeiro para o holocausto? E disse Abraão: Deus proverá para si o cordeiro para o holocausto, meu filho. Assim caminharam ambos juntos. E chegaram ao lugar que Deus lhe dissera. E edificou Abraão ali um altar, e pôs em ordem a lenha, e amarrou a Isaque seu filho, e deitou-o sobre o altar, em cima da lenha. E estendeu Abraão a sua mão, e tomou o cutelo para imolar o seu filho. Mas o anjo do Senhor lhe bradou desde os céus e disse: Abraão, Abraão. E ele disse: Eis-me aqui. Então disse: Não estendas a tua mão sobre o moço e não lhe faças nada, porquanto agora sei que temes a Deus. E não me negaste o teu filho, o teu único filho. Então levantou Abraão os seus olhos e olhou, e eis um carneiro de trás dele, travado pelos seus chifres num mato. E foi Abraão, e tomou o carneiro, e ofereceu-o em holocausto, em lugar de seu filho. 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
1: Eu já falei outras vezes aqui e vou repetir: só vale a vida, viver a vida, se for para servir a Deus, porque a razão e o motivo de toda a nossa existência e de tudo aquilo que vamos obter ao longo dessa caminhada da vida, da fé. Então só vale a vida se for para servir a Deus e ser feliz. E ser feliz. E pode a tristeza, diz a Bíblia Sagrada, a palavra de Deus, pode a tristeza durar uma noite, uma única noite. Uma única noite. E se já vem há mais noites, há mais vezes, então peraí, pode a tristeza durar uma noite, mas a alegria vem ao amanhecer, vem ao amanhecer, e é o que eu profetizo na sua vida. Eu sei que tem uma pessoa agora, dentre as milhares de pessoas que estão me ouvindo, que você tem tido noites difíceis, com muita tristeza, angústia, lágrimas, um aperto no peito e lembranças do passado que vem causando tanto desgosto, insatisfação e um desprazer muito grande. Mas eu quero que você, se desvincule do seu passado. Eu quero que você deixe para trás o passado, esqueça o passado. Eu sei que não é fácil, por isso que chega um momento na nossa vida que a gente precisa de uma obra forte, de uma igreja forte, de alguém de verdade que vai nos ajudar a sair dos cárceres mentais, que são as prisões a qual fomos submetidos por não conhecer a palavra da verdade, por não conhecer a verdade. Então, quantas pessoas que vivem uma prisão, uma escravidão na mente, de tal forma que a pessoa está dentro de uma igreja, dentro de uma religião, E ela, por causa dessa escravidão na mente, esse cárcere mental, ela fica presa a um passado de miséria, ou até mesmo palavras que foram jogadas de que não seria nada na vida. São palavras feiticeiras. Não iria conseguir nada, nada ia dar certo, ia sofrer muito. E isso grudou na vida da pessoa de tal forma que hoje é daí para pior. Então você precisa de alguém que entende do mundo espiritual para te ajudar a se livrar desse passado, quebrar essas raízes de maldição, cortar esse cordão umbilical que você está preso ainda, te puxando para trás. Por isso que o Espírito de Deus me colocou aqui no seu caminho, para te dar a direção, para te dizer que a alegria vem ao amanhecer, sim. Você vai voltar a acordar feliz, você vai voltar a ser feliz, e ser feliz o que você nunca foi antes, porque o que você já teve um dia de felicidade não se compara ao que você vai ter de felicidade agora para frente. Mas para isso você precisa tomar uma decisão. Você precisa fazer como milhares de pessoas já fizeram e estão fazendo a todo momento, colocando o pé no caminho, indo para o santuário, o reino dos céus, indo para essa obra forte, e dentro do santuário, seguindo a orientação de Deus na boca do profeta, da profetisa, não só recebendo a oração forte, que é tão importante, mas fazendo o sacrifício que gera milagres. A alegria vai chegar na sua vida, você vai voltar a sorrir, você vai voltar a ser feliz, e vai ser feliz o que você nunca foi antes. Agora é uma atitude que vai mudar tudo.

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1: Nós tivemos um domingo maravilhoso em todos os santuários, uma mensagem poderosa da apóstola Sol Daniela Carvalho. Ela trouxe um segredo espiritual muito forte. E ela está escrevendo um livro que vai trazer muitos segredos espirituais falando sobre a mesa. Que tipo de mesa que você tem sentado? Quando você se assenta na mesa de Cristo todos os domingos, como Jesus, ele fez o convite para os convidados, dizendo que tudo estava preparado. Mas cada um arrumou uma desculpa. Cada um arrumou uma desculpa. Eu não posso ir porque eu casei, eu não posso ir porque eu comprei uma junta de bois, eu não posso ir porque eu comprei um campo. Cada um arrumou sua desculpa. E ele pediu que o servo dele saísse pelas ruas e chamasse os coxos, os paralíticos, os doentes, os perturbados, e obrigasse a todos que entrasse na casa do Pai. E todos eles provaram da ceia. Tem pessoas que às vezes ela diz: eu não tenho tempo de ir na igreja, eu não tenho tempo de sentar à mesa. Porque quando você vai no domingo, nós temos a oportunidade de participar da Santa Ceia. E todos os domingos nós celebramos a Santa Ceia em todos os santuários. As pessoas comentam muito, falam muito sobre a igreja, a força espiritual do santuário e esta comunhão forte, uma ligação espiritual profunda, porque a corrente na sexta-feira ela te levanta. Quantas vitórias que as pessoas alcançam através da corrente na sexta-feira. E ela passa aos domingos, tomar a Santa Ceia, passa a andar com Deus, passa a ser fiel, fiel nas suas orações, no seu jejum, fiel no seu dízimo, nas suas ofertas, nos seus votos perante o altar de Deus. E você passa a ter uma experiência profunda. Todas as pessoas na sua casa têm uma mesa para que você possa sentar, planejar, tomar um café, almoçar em família. Você que trabalha no escritório, às vezes você está diante de uma mesa, quando você se assenta, numa empresa ou no fechamento de negócios, ou num banco, para assinar a escritura da sua casa, ou às vezes um dinheiro que a pessoa recebe, então você usa ali uma mesa. Por mais simples que for, há uma mesa. Assim como tem pessoas que às vezes se sentam na mesa para beber, para falar mal da vida dos outros, para ouvir o que as pessoas falam, as críticas, ou às vezes falar nome feio, falar da vida das pessoas. E muitas vezes, quando a pessoa se senta numa mesa desta, geralmente no final há brigas e até morte. Que tipo de mesa que você está se assentando? A apóstola Sol, nas madrugadas, vai aprofundar muito sobre isto. Muito importante você, quando está dentro da sua casa, há uma diferença de casa e o lar. Meu lar, meu céu. E às vezes a pessoa mora numa casa que ela não tem paz, As pessoas estão fazendo o trabalho espiritual do sal, da limpeza espiritual dentro da sua casa, no seu apartamento, durante 7 dias. Vai levar para o profeta, a profetisa, analisar espiritualmente como que está o território onde vocês moram. E nós estamos também agora preparando para a abertura da primavera, dia 26 de setembro. Vai acontecer no Monte Manaim, abertura da primavera. Oportunidade para quem ainda não abriu seus 7 mergulhos. Oportunidade para você que precisa fazer uma quebra de demanda, uma quebra de maldição, troca de raízes, com a apóstola Sol Daniela Carvalho. Nós estamos vencendo mais um ano. E esse ano agradecemos muito a Deus, porque Ele tem nos sustentado de pé, diante das lutas, diante de situações difíceis que o Brasil, o mundo vive, né? Deus tem nos sustentado de pé. E que Ele continue te abençoando, para que você possa realizar os seus sonhos, que você possa permanecer firme. E você que ainda não arrependeu dos seus pecados, se arrepende. Abra o seu coração, se converta do seu mau caminho. Não faça igualzinho muitas pessoas que deu as costas para Deus, não. Se converta, arrependei-vos, entregue a sua vida para Jesus, para que você possa receber a salvação.

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1: Paz e luz para você, que o nosso Deus te abençoe rica e abundantemente, em nome de Jesus. A palavra de Deus diz: vocês não podem beber do cálice do Senhor e do cálice dos demônios. Não podem participar da mesa do Senhor e da mesa dos demônios. Porventura, provocaremos o ciúme do Senhor? Somos mais fortes do que Ele? Tudo é permitido, mas nem tudo convém. Tudo é permitido, mas nem tudo edifica. Uau! Forte, né? Se você quiser marcar na sua Bíblia, essa escritura que li para você encontra-se em 1 Coríntios, capítulo 10, versículos do 21 ao 23. Eu quero me firmar aqui nesta orientação do apóstolo Paulo. Você não pode se assentar à mesa do Senhor e à mesa dos demônios. Eu tenho trazido reflexões profundas, tanto nas minhas pregações, quanto nas reflexões da oração da madrugada, como também no louvor que Deus me deu sobre ter Jesus ao redor da mesa da sua família. E também estou escrevendo um livro que chama O Poder da Mesa, onde eu trago várias mesas que nós nos assentamos no nosso dia a dia ao longo da vida, que definem o destino da nossa história em determinadas áreas da nossa vida, a começar pelo destino eterno da nossa alma, que é o céu. Claro, se você estiver assentado à mesa de Deus aqui na terra, então você participará do banquete celestial eternamente. Jesus fala assim: quem não come da minha carne e bebe do meu sangue, este não tem parte comigo. Para você cear eternamente com o Senhor na glória, você precisa participar e se familiarizar da mesa do Senhor aqui na terra, na casa de Deus, no santuário do Altíssimo. Mas outro dia eu vou trazer uma reflexão específica sobre a mesa do Senhor. Hoje eu quero falar sobre outras mesas das quais você tem se assentado na sua vida. Preste muita atenção. Você já parou para pensar profundamente em quais mesas você tem se assentado na sua vida? Mesa da sua casa para tomar as refeições com a sua família? Mesa de trabalho? Mesa de estudo, na escola, na faculdade, num curso, mesa do consultório médico, mesa do atendente do banco, mesa no santuário, onde você busca o aconselhamento profético, pastoral, ou mesas em que Deus não está, como mesas de práticas ocultistas, mesas de adivinhação, mesas que geram morte ao invés da mesa que gera vida, que é a mesa da Santa Ceia. Quem está influenciando suas decisões? Com certeza, esse peso de influência está ao redor de alguma mesa que você tem se assentado. Que conversas você tem permitido alimentar a sua mente no momento que você senta para tomar sua refeição, quer seja o café da manhã ou a hora do almoço. Quem se assenta com você à hora do almoço? A palavra de Deus diz que homem afia homem. Você tem sido afiado por quem na hora que você para se assentar e almoçar? Na hora que você se assenta à mesa para jantar? Quem tem afiado você no dia a dia, ao redor da mesa, de um refeitório, de um restaurante ou da sua casa? Ou você, com clareza de visão espiritual, tem sido a luz que brilha, o sal que salga, e na mesa que você senta ao redor, é você quem dá o tom da conversa e deixa a sua luz brilhar, como o sal da terra salga aquele assunto, deixando aparecer, sobressair Jesus na sua vida? Dá uma analisada e responda para você mesmo. Você está sentado em alguma mesa que tem alimentado mágoa aí dentro de você? Alimentado vingança, traição, ou até mesmo práticas que desagradam a Deus? Inveja. Tem gente que está sentado numa mesa de poder, num cargo de diretoria, de autoridade, que, movido por sentimentos nocivos, demoníacos, usa o poder de estar atrás de uma mesa para pesar a vida de alguém, para sobrecarregar alguém, para perseguir alguém, prejudicar alguém. Eu tenho muito medo de Deus. De Deus não se zomba. Tudo que você semeia, certamente você vai colher. Talvez você pode esconder de alguém as suas práticas, suas intenções e motivações nas suas atitudes. Mas de Deus ninguém zomba. Nada está oculto aos olhos do Senhor. Uma pessoa que age de má fé, uma pessoa que pesa a vida do outro, vai receber isso na vida dela. A palavra de Deus diz que quem dá alívio aos outros recebe alívio. E o contrário também é verdadeiro. Quem pesa a vida do outro vai ter a vida pesada, amargurada, porque plantou isso e é obrigado a colher isso. Você é esse diretor, essa pessoa que está sentada numa posição da mesa de poder e tem pesado a vida do outro? Ou talvez você é aquele que está sentado na mesa do liderado, na mesa do empregado, na mesa do comandado e tem alimentado amargura, rancor, vingança, até mesmo inveja do seu superior? Isso vai voltar para você. O que você tem apresentado nessa mesa de hierarquia que você tem se assentado? Há alguma mesa da qual o Espírito de Deus já mandou você se levantar e sair e você insiste em continuar assentado ali? Uma mesa de amigos antigos que gosta de falar mal dos outros, que o assunto principal é sempre uma fofoca. Uma mesa que é nutrida por assuntos que roubam, matam, destroem, denigrem a imagem de alguém. E você já sabe, toda vez que você senta nessa mesa e participa desses assuntos destrutivos, quando você sai, você está esgotado. Porque as suas forças físicas emocionais, espirituais se esvaíram nessa conversa que só destruiu, não construiu nada.
2: É sério, né? E dentro da sua própria casa? Como está a mesa da sua família? Tem uma mesa na sua casa que você se reúne com seu cônjuge, seu marido, sua esposa, que você serve o alimento que nutre o corpo, mas também aquece o coração? Você tem uma mesa na sua casa que você se assenta e com seus filhos e olha nos olhos dele e pergunta: como foi seu dia? Me dê suas mãos, deixe-me orar por você e agradecer a Deus pela sua vida. Vamos dar as mãos todos e agradecer pelo pão nosso de cada dia que o Senhor nos dá hoje, que é o alimento espiritual, mas também que é o alimento que nutre a nossa carne, fortalece o nosso corpo, o alimento da paz, do amor, da esperança, da harmonia familiar. Há comunhão na sua casa? Oração, conversas que constroem, que edificam. Na sua casa há a valorização da presença de Deus? Você sabe que na minha casa eu ergui um altar para Deus, a extensão do santuário dentro do meu lar. E eu posso dizer: o meu lar é o meu céu. Eu tenho um aparador num lugar especial da sala da minha casa, onde eu coloco a minha Bíblia. Meu marido põe a Bíblia dele, meus filhos põem a Bíblia deles. E ali nós temos o altar de Deus, que nós erguemos para o Senhor com objetos que conectam o altar do santuário com o altar da minha casa, onde, neste lugar sagrado, erguido para honrar e exaltar o nome do Senhor, eu me reúno com a minha família para orar, para nos ungir, para tocar no castiçal sagrado e dizer: Senhor, o Teu Espírito reina nesse lugar. O Espírito Santo é o perfume que perfuma a minha casa. Jesus tem um lugar especial na mesa da sua casa? Talvez algumas coisas estão acontecendo na sua vida porque você não está tendo sabedoria para discernir quais mesas você deve estar e quais mesas você não deve estar. No Salmo 1, a palavra de Deus diz que feliz é aquela pessoa que se recusa a assentar na mesa dos zombadores. Antes, ela se ocupa da palavra de Deus, da presença de Deus. O seu prazer está na lei do Senhor. Então, ela está ocupada demais com a luz. Então ela não se deixa corromper pelas trevas. Já pensou que coisa forte? E olha, eu quero que você pense duas perguntas muito importantes que eu quero te fazer hoje, para você pensar e orar sobre isso. De quais mesas eu preciso me levantar? Eu ensino para os meus filhos a se levantar da mesa quando o respeito não estiver mais sendo servido. Se levante da mesa quando alguém fazer uma piada usando o nome de Deus. Não tem problema se parecer que você foi grosseiro. Peça licença e saia. Não participe daquilo que pode te contaminar. Eu lembro do profeta Daniel, que na corte da Babilônia, num lugar de importância, a palavra de Deus diz que ele tinha acesso a tudo da mesa do rei. e ele não se deixou contaminar pelos manjares do rei na Babilônia. Ele se manteve consagrado ao Senhor, porque ele sabia que aquela comida era contaminada, era uma comida oferecida a deuses, a idolatrias, e aquilo iria corromper o sagrado de Deus dentro dele, que era um profeta. Você aprende com isso? Porque eu aprendo muito sobre a vida, com as mesas que a palavra de Deus nos revela. Então, quais mesas você precisa se levantar? Que não te constroem, mas te destroem. Estão roubando vitórias de você. Mesas do desrespeito, da fofoca. Mesa que denigre, que corrompe, que zomba. Feliz é aquele que não se assenta na mesa dos zombadores. Sai fora. E quais mesas Deus está te chamando para se assentar e que você, em hipótese alguma, pode recusar esse convite do Senhor para você? Porque neste lugar, a mesa de Deus, está a garantia do seu relacionamento com Ele. A mesa da santa ceia do Senhor, a mesa do aconselhamento pastoral, a mesa da revelação do Espírito Santo numa direção profética de um profeta de Deus verdadeiro nessa terra. A mesa ao redor, com a sua família ao redor da mesa, dando as mãos e erguendo graças ao Senhor dentro do seu lar. Mesa, lugar de relacionamento. E o relacionamento mais importante da sua vida não é comigo, não é com as pessoas que você mais ama, mas é com Deus, que é quem mais te ama nesta vida. Seu primeiro lugar à mesa tem que ser na mesa de Deus. E cuidado com mesas que vêm disfarçadas de ajuda, mas que agridem o seu cristianismo, como mesas de práticas ocultistas, mesas que invocam mortos. Cuidado com isso, isso não tem nada a ver com Deus. E para encerrar, Jesus diz assim: eis que estou à porta do seu coração e bato. Se você abrir para mim, eu vou entrar e vou me assentar à mesa para cear com você. Deus quer estar à mesa com você para se relacionar contigo em todos os detalhes da sua vida. Pense nisso.

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0: versículos de 3 a 13.
1: Então se levantou Abraão pela manhã de madrugada, e albardou o seu jumento, e tomou consigo dois de seus moços, e Isaque seu filho, e cortou lenha para o holocausto, e levantou-se e foi ao lugar que Deus lhe dissera. Ao terceiro dia levantou Abraão os seus olhos, e viu o lugar de longe, e disse Abraão a seus moços: Ficai-vos aqui com o jumento, e eu e o moço iremos até ali, e havendo adorado, tornaremos a vós. E tomou Abraão a lenha do holocausto, e pôs-la sobre Isaque seu filho, e ele tomou o fogo e o cutelo na sua mão, e foram ambos juntos. Então falou Isaque a Abraão seu pai, e disse: Meu pai. E ele disse: Eis-me aqui, meu filho. E ele disse: Eis aqui o fogo e a lenha, mas onde está o cordeiro para o holocausto? E disse Abraão: Deus proverá para si o cordeiro para o holocausto, meu filho. Assim caminharam ambos juntos. E chegaram ao lugar que Deus lhe dissera. E edificou Abraão ali um altar, e pôs em ordem a lenha, e amarrou a Isaque seu filho, e deitou-o sobre o altar, em cima da lenha. E estendeu Abraão a sua mão, e tomou o cutelo para imolar o seu filho. Mas o anjo do Senhor lhe bradou desde os céus e disse: Abraão, Abraão. E ele disse: Eis-me aqui. Então disse: Não estendas a tua mão sobre o moço e não lhe faças nada, porquanto agora sei que temes a Deus. E não me negaste o teu filho, o teu único filho. Então levantou Abraão os seus olhos e olhou, e eis um carneiro de trás dele, travado pelos seus chifres num mato. E foi Abraão, e tomou o carneiro, e ofereceu-o em holocausto, em lugar de seu filho. 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
1: Assim diz a palavra de Deus, no livro de Gênesis, capítulo 22, versículos de 3 a 13.
0: Então se levantou Abraão pela manhã de madrugada, e albardou o seu jumento, e tomou consigo dois de seus moços, e Isaque seu filho, e cortou lenha para o holocausto, e levantou-se, e foi ao lugar que Deus lhe dissera. Ao terceiro dia levantou Abraão os seus olhos, e viu o lugar de longe, e disse Abraão a seus moços: Ficai-vos aqui com o jumento, e eu e o moço iremos até ali, e havendo adorado, tornaremos a vós. E tomou Abraão a lenha do holocausto, e pôs-la sobre Isaque seu filho, e ele tomou o fogo e o cutelo na sua mão, e foram ambos juntos. Então falou Isaque a Abraão seu pai, e disse: Meu pai. E ele disse: Eis-me aqui, meu filho. E ele disse: Eis aqui o fogo e a lenha, mas onde está o cordeiro para o holocausto? E disse Abraão: Deus proverá para si o cordeiro para o holocausto, meu filho. Assim caminharam ambos juntos. E chegaram ao lugar que Deus lhe dissera. E edificou Abraão ali um altar, e pôs em ordem a lenha, e amarrou a Isaque seu filho, e deitou-o sobre o altar, em cima da lenha. E estendeu Abraão a sua mão, e tomou o cutelo para imolar o seu filho. Mas o anjo do Senhor lhe bradou desde os céus e disse: Abraão, Abraão. E ele disse: Eis-me aqui. Então disse: Não estendas a tua mão sobre o moço, e não lhe faças nada, porquanto agora sei que temes a Deus, e não me negaste o teu filho, o teu único filho. Então levantou Abraão os seus olhos e olhou, e eis um carneiro de trás dele, travado pelos seus chifres num mato. E foi Abraão, e tomou o carneiro, e ofereceu-o em holocausto, em lugar de seu filho. 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

0: Dou a Deus uma oferta de 1000 bois. 1000 bois. E este homem tinha pegado um reino falido e o nome dele era Salomão. E Deus desceu do céu ao ver o sacrifício de Salomão e o mandou fazer um pedido, e ele fez. E Salomão não pediu riqueza, Salomão não pediu poder, Salomão não pediu saúde, Salomão pediu sabedoria. E pela sabedoria de Salomão ele conquistou saúde, dinheiro, riqueza e poder. A força da sabedoria, a força de buscar o conhecimento de Deus, nos leva a orar de forma certa. Nós vamos agora a mais um quadro do nosso programa, trazendo para você a luz do conhecimento espiritual.
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2: 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Provérbios 9:1.
1: Quando Salomão, filho de Davi, assumiu o reino de Israel, ele pegou um reino falido, empobrecido pelas derrotas sofridas por inimigos que tomaram do povo de Deus suas riquezas. Diante das dificuldades e sem ver a saída, Salomão convocou todo o povo a fazer um grande sacrifício a Deus. Ao ver o sacrifício perfeito no altar, Deus viu a fé de Salomão no sacrifício oferecido no altar. E aquele sacrifício tocou no coração do Pai, que desceu do céu e disse a Salomão para lhe fazer um pedido. Salomão então pediu a Deus sabedoria e conhecimento. Mas Deus lhe deu mais. Deus deu a Salomão muito mais do que ele pediu: saúde, riqueza, longevidade e vitória sobre todos os inimigos. Bárbara Barcelos agora traz para você as 7 colunas da sabedoria.
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inferioridade. Certo dia, um samurai que era um guerreiro muito orgulhoso veio até um mestre sábio. Embora fosse muito famoso, ao olhar o mestre, sua beleza e o encanto daquele momento, o samurai sentiu-se repentinamente inferior. Então ele disse ao mestre: "Por que estou me sentindo inferior? Apenas há um momento atrás estava tudo bem, e quando eu entrei aqui, subitamente me senti inferior, e jamais havia me sentido assim antes. Encarei a morte muitas vezes em grandes lutas, mas nunca experimentei medo algum. Por que estou me sentindo assustado agora? Por que estou me sentindo inferior?" O mestre então respondeu dizendo: "Espere aqui, e quando todos que estão aqui em reflexão tiverem partido, eu te responderei." Durante todo o dia, pessoas chegavam para ver aquele mestre sábio, e o samurai estava ficando cada vez mais cansado de esperar. Ao anoitecer, quando o quarto estava vazio, o samurai perguntou novamente: "Agora podes me responder por que me sinto inferior?" O mestre então o levou para fora, e era uma noite linda, estrelada de lua cheia, e a lua estava justamente surgindo no horizonte. Então aquele sábio disse ao samurai: "Olhe para estas duas árvores à sua frente, a árvore mais alta e a árvore pequena. Estão uma do lado da outra. Ambas estão juntas perto da minha janela durante anos e nunca houve problema algum. A árvore menor jamais disse à árvore maior: 'Por que me sinto inferior diante de você?' Esta árvore é pequena e aquela árvore é grande. Este é o fato e nunca houve sussurro algum sobre tudo isso." O samurai então argumentou dizendo: "Isso é porque elas não podem se comparar." E o mestre rapidamente o interrompeu e disse: "Você então sabe a resposta. Por que me fez esta pergunta se a resposta está dentro de você? A resposta é que elas não podem se comparar. Quando você não compara, toda a inferioridade e toda a superioridade desaparecem. Você é e se torna simplesmente o que é. Você existe, um pequeno arbusto ou uma grande árvore, não importa. Você é você mesmo. Uma folhinha na relva é tão necessária quanto a maior estrela do céu. O canto dos pássaros é muito importante. O vento, a sombra, o sol, cada um tem a sua importância. Você é necessário e basta. Você é um ser incomparável e único, criado por Deus." Não faça comparações. Seja apenas você mesmo e você será mais feliz. Certa vez, Jesus, em suas parábolas, ensinou que dois homens estavam orando dentro do templo. E um dizia em voz alta e de cabeça erguida: "Deus,
Deus, que bom que eu não sou como este pecador que está aqui do meu lado. Que bom que eu sou mais santo do que ele. E o homem que estava de cabeça baixa no mesmo templo não tinha coragem nem de erguer o queixo e olhar para cima. E ele orava baixinho e dizia: Deus, me perdoe porque eu sou falho, me perdoe porque eu sou pecador e preciso da sua misericórdia. Qual oração foi ouvida? É claro que a do humilde foi ouvida. Aquele que não se compara, mas aquele que sabe que ele precisa de Deus e da sua misericórdia para vencer e seguir em frente. Meu amigo, minha amiga, pense e reflita sobre isso e que Deus abençoe você. Paz e luz.

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2: Nós tivemos um domingo maravilhoso em todos os santuários, uma mensagem poderosa da apóstola

Ó, Daniela Carvalho, ela trouxe um segredo espiritual muito forte, e ela está escrevendo um livro que vai trazer muitos segredos espirituais falando sobre a mesa. Que tipo de mesa que você tem sentado? Quando você se assenta na mesa de Cristo todos os domingos, como Jesus, ele fez o convite para os convidados, dizendo que tudo estava preparado. Mas cada um arrumou uma desculpa. Cada um arrumou uma desculpa. Eu não posso ir porque eu casei, eu não posso ir porque eu comprei uma junta de bois, eu não posso ir porque eu comprei um campo. Cada um arrumou sua desculpa. E ele pediu que o servo dele saísse pelas ruas e chamasse os coxos, os paralíticos, os doentes, os perturbados, e obrigasse a todos que entrasse na casa do Pai. E todos eles provaram da ceia. Tem pessoas que às vezes ela diz: eu não tenho tempo de ir na igreja, eu não tenho tempo de sentar à mesa. Porque quando você vai no domingo, nós temos a oportunidade de participar da Santa Ceia. E todos os domingos nós celebramos a Santa Ceia em todos os santuários. As pessoas comentam muito, falam muito sobre a igreja, a força espiritual do santuário e esta comunhão forte, uma ligação espiritual profunda, porque a corrente na sexta-feira ela te levanta. Quantas vitórias que as pessoas alcançam através da corrente na sexta-feira. E ela passa aos domingos, tomar a Santa Ceia, passa a andar com Deus, passa a ser fiel, fiel nas suas orações, no seu jejum, fiel no seu dízimo, nas suas ofertas, nos seus votos perante o altar de Deus. E você passa a ter uma experiência profunda. Todas as pessoas na sua casa têm uma mesa para que você possa sentar, planejar, tomar um café, almoçar em família. Você que trabalha no escritório, às vezes você está diante de uma mesa, quando você se assenta, numa empresa ou no fechamento de negócios ou num banco para assinar a escritura da sua casa ou às vezes um dinheiro que a pessoa recebe, então você usa ali uma mesa, por mais simples que for, há uma mesa. Assim como tem pessoas que às vezes se sentam na mesa para beber, para falar mal da vida dos outros, para ouvir o que as pessoas falam, as críticas, ou às vezes falar nome feio, falar da vida das pessoas. E muitas vezes, quando a pessoa se senta numa mesa desta, geralmente no final há brigas e até morte. Que tipo de mesa que você está se assentando? A apóstola Sol, nas madrugadas, vai aprofundar muito sobre isto. Muito importante você, quando está dentro da sua casa, há uma diferença de casa e o lar. Meu lar, meu céu. E às vezes a pessoa mora numa casa que ela não tem paz. As pessoas estão fazendo o trabalho espiritual do sal, da limpeza espiritual dentro da sua casa, no seu apartamento, durante 7 dias. Vai levar para o profeta, a profetisa, analisar espiritualmente como que está o território onde vocês moram. 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Vai acontecer no Monte Manaim, abertura da primavera. Oportunidade para quem ainda não abriu seus 7 mergulhos. 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
Nós estamos vencendo mais um ano. E esse ano agradecemos muito a Deus, porque Ele tem nos sustentado de pé diante das lutas, diante de situações difíceis que o Brasil, o mundo vive, né? Deus tem nos sustentado de pé. E que Ele continue te abençoando para que você possa realizar os seus sonhos, que você possa permanecer firme. E você que ainda não arrependeu dos seus pecados, se arrepende. Abra o seu coração, se converta do seu mau caminho. Não faça igualzinho muitas pessoas que deu as costas para Deus, não. Se converta, arrependei-vos, entregue a sua vida para Jesus, para que você possa receber a salvação.

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1: Todos nós na vida passamos por aflições, sofrimentos, dores, tribulações. E tem pessoas que não têm mais lágrimas para chorar, porque já choraram muito. Mas ainda assim, resta-lhes uma esperança. E a esperança é a chama viva da nossa fé, que nos impulsiona a enxergar no amanhã a conquista do que desejamos através da fé que remove montanhas. É muito bom acreditar em Deus e saber que Ele é o nosso Pai bondoso, piedoso e misericordioso, que não nos abandona em tempo algum. A fé, minha irmã, a fé, meu irmão, é o motor da nossa vida. Perdeu a fé, perdeu a vida. Perdeu a fé, perdeu a promessa. Eu já estive um tempo na minha vida longe da casa do Pai e sofri muito. Bati muito com a cabeça na parede. Encontrei muitos bloqueios, muitas dores e dificuldades, e um sofrimento muito grande, até que cheguei à conclusão que não tem outro caminho. Bendita hora que voltei para os braços do Pai, para a casa do Pai, para a casa de Deus, e reencontrei a alegria perdida, a força de fé que me sustenta de pé e que me faz um homem alegre, vibrante, vitorioso. Deus escolheu você. Não adianta fugir daquilo que Deus traçou para você. Seu lugar é no santuário, é na casa de Deus, e não tem outro lugar para você. Foi no santuário que Deus te abençoou. É no santuário que Ele vai abençoar a sua vida, abençoar sua família, abençoar os seus filhos. Alguém, em algum lugar, precisava ouvir esta palavra, e esse alguém é você.

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2: Na minha Bíblia tem uma palavra que diz: tudo eu posso naquele que me fortalece. Eu sei que você já ouviu muita gente pregar sobre isso. Nós vivemos num país cheio de grandes pregadores. E durante mais de 40 anos, eu tenho abraçado esse texto da palavra de Deus com uma fé violenta, com um poder violento de enxergar o impossível, de partir para cima do inimigo, de ter foco, força e fé naquilo que eu quero e onde eu quero chegar, onde eu quero chegar. Onde eu quero chegar. Tudo eu posso naquele que me fortalece. Tudo. O que é tudo? Tudo não tem limites. Tudo não tem limites. Quando eu falo tudo, eu estou incluindo a cura, a libertação. Eu estou incluindo a vitória sobre os seus inimigos espirituais, sobre quem tenta destruir você por causa da inveja, a vitória sobre quem se levanta contra a sua vida, no seu trabalho, que faz feitiço contra você, a vitória contra as pessoas que querem ver a sua ruína e fazem um feitiço chamado oração do contra, ora contra e determina que você vai cair. Isso é feitiçaria que tem muitas igrejas. Tudo eu posso naquele que me fortalece. Eu posso realizar meus sonhos. Você pode realizar seus sonhos. Você pode conquistar o que você quer. Você pode se levantar e se colocar numa posição de grandeza, porque Deus levanta o homem, Ele tira o homem do pó e o coloca assentado com príncipes. Você pode pagar as suas dívidas e prosperar. Você pode ver a sua empresa crescer. Você pode enxergar a porta que estava fechada se abrindo. Você pode encontrar o grande amor de sua vida. Você pode reabilitar seu casamento, resgatar o verdadeiro amor de sua vida. Você pode estender a mão para o seu filho e ajudá-lo e enxergar nele uma nova criatura. Tudo você pode. Deus, Ele nos dá as chaves do reino dos céus, que é a fé. Nos revela o tempo que nós estamos vivendo da segunda glória. Este tempo que nós estamos vivendo, o tempo do fim, é o tempo da segunda glória da igreja. A primeira glória foi a igreja primitiva. A segunda glória, segundo castiçal, a dupla honra no lugar da vergonha. o poder dobrado de Deus que Elias deu a Eliseu quando foi arrebatado no carro de fogo. Deus prometeu dar a você, a mim, a nós, o poder para dizer: tudo eu posso naquele que me fortalece. Pare de queixar, pare de reclamar, pare de olhar para baixo, pare de olhar para os lados, pare de olhar para trás, olhe para cima, olhe para frente. Deus me colocou no seu caminho para mostrar a você o tempo de Deus que chegou na sua vida.

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1: Paz e luz a todos os nossos irmãos e irmãs, todos os ouvintes desta programação, com a bênção do Pai, do Filho e do Espírito Santo. Vamos à reflexão de hoje.
2: A palavra revelada hoje para uma pessoa dentre as milhares que me ouvem é: ser fiel em qualquer circunstância. É impressionante que ser fiel quando tudo está difícil é fácil. É fácil. Porque o sufoco do mundo, o desespero, o sofrimento, a dor nos jogam para os braços de Deus. Ser fiel em meio à luta é fácil. Ser fiel em meio às dificuldades é fácil. Quando a pessoa chega no santuário, ela chega saindo do mundão de sofrimento, ela chega com o coração aberto. Ela oferta para ajudar o rádio, ela sacrifica, porque o sacrifício gera milagres. Ela está com o coração aberto até para cantar. Ela canta mais alto, sem saber a letra da música, mesmo assim ela canta. Bate palmas. Mas quando tudo melhora e ela passa a ganhar de 1.000 para 5.000 ou de 5.000 para 50.000, quando melhora a parte financeira, quando melhora a saúde, quando melhora na área sentimental, aí ela troca o dono da bênção, que é Deus, pela bênção. Ela troca o dono da bênção pela bênção. Ela fica com a bênção e dá as costas para Deus. Fica com o amor da vida dela e não tem tempo para Deus. Fica com um bom salário que ela ganha, mas deixa de ser fiel a Deus. Fica com um carro bacana que ela comprou, e esse carro leva ela para qualquer lugar, menos para a casa de Deus. Fica com a casa ou apartamento dela, com a bela televisão, com todo o conforto que Deus deu para ela, mas esquece que ela chegou sofrendo no santuário. Esquece de Deus. Dá para Deus o pior que uma pessoa pode dar para outra pessoa, que é o desprezo. Desprezo. E aí, tudo começa a dar para trás na vida dela. E aí, tudo começa a dar para trás na vida dela. Porque ela desprezou a casa do Pai. Foi assim com o filho pródigo. Depois que deixou a casa do pai, ele perdeu tudo que tinha. Ele perdeu tudo que tinha. Olha aí. Olha o que está acontecendo com você. O filho pródigo só voltou a ter depois que ele retornou à casa do pai. Esta palavra é para você. Dentre as milhares que me ouvem, eu digo: alguém em algum lugar precisava ouvir esta palavra.

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1: Muito bem, eu fico muito feliz de ser essa pessoa simples que eu sou. Eu amo ser assim. Para mim, as coisas mais valiosas da vida são as pequenas coisas. O gesto de amor, de carinho, o gesto de afeto, sabe, minha irmã, sabe, meu irmão, nós erramos. Muitas vezes, quando esperamos receber dentro de casa o carinho que damos, o pai, a mãe, quando criam seus filhos, criam com tanto amor, com tanto carinho, dão antes de nascer todo o amor, a vida. A mãe que arrisca a sua vida e muda seu corpo para poder conceber, e é linda. A mulher grávida é linda, a concepção é muito linda. Deus não dependeu do homem para Jesus nascer, mas dependeu da mulher, Maria, para a concepção de Jesus. Mas o homem, o pai, ele prepara para receber, para ajudar, para festejar a chegada do filho e dar ao filho conforto, apoio, criar o filho, estudar o filho, dentro das suas possibilidades, porque nem todos os pais têm condição de estudar os filhos, mas dão amor, dão carinho. E quando chegam na velhice, muito embora hoje as pessoas estão conseguindo viver uma vida saudável e jovem, até 80, 90 anos, e isso vai cada dia mais prolongar, e Deus abençoe que prolongue mesmo. Mas as pessoas se machucam muito dentro de casa, são muito machucadas dentro de casa, principalmente pelo desprezo. Principalmente pelo desprezo. Desprezo dos filhos, desprezo do marido, que não dá valor ao que a esposa faz, desprezo da esposa que muitas vezes não sabe reconhecer a luta do homem para manutenção da família e o apoio que dá. Tem pessoas que só dão valor depois que perdem. Só dão valor à mãe depois que perde. Só dão valor ao pai depois que perde. Só dão valor à esposa depois que perde. Só dão valor ao marido depois que perde. Eu tenho passado aqui a importância de cada pessoa seguir avante na vida. A depressão, ela aparece na vida de uma pessoa e ela sepulta, mata a pessoa em vida. Porque a pessoa passa a se sentir dentro de um buraco negro, sem prazer para nada na vida, porque não tem esperança, não tem um sonho. E a vida de um pai, de uma mãe que criou os filhos e recebeu desprezo, não acabou não. Não acabou não. Sua vida não acabou não. Você tem muito para dar às pessoas. Do seu amor, do seu carinho, do seu apoio. Nós temos muito para fazer para Deus. Você cumpriu sua obrigação de pai? Parabéns. Criou seus filhos? Cumpriu sua obrigação de mãe? Parabéns. Agora, uma nova etapa começa na sua vida. Nós temos muita gente para ajudar. Muitos jovens que estão nas drogas. Muita gente que está querendo suicidar, se matar. Muita gente que precisa de você, que precisa de mim, que precisa de nós. E Deus me colocou no seu caminho para restituir a você a vontade de viver, para que você possa ter esperança de seguir avante na sua missão, porque cada um de nós tem uma missão. Cada um tem a sua missão, não somente eu que sou missionário, mas cada um. E é esta missão a razão da nossa vida. Então, você está doente, você está sofrendo, vá para o santuário, seja curado, seja libertado, pegue seu castiçal, pegue sua espada e vá à luta. Pegue a sua arca da aliança, construa seu altar na sua casa, vá à luta, vamos ajudar as pessoas e vamos ser felizes também. Porque a vida, ela é linda. Ela é linda. A vida é linda e ela se constitui em fazer o bem e ser feliz. É isso aí, minha irmã. É isso aí, meu irmão. E eu estou aqui, ó. Aqui eu, ó, do seu lado, passando força e fé para você.

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2: Eu quero ter uma conversa franca com você sobre a sua vida, seus problemas, seus desafios e Deus. Deus sendo seu pai, porque você é filho de Deus, você é filha de Deus. Deus sendo seu pai, rico. Deus não é um pai miserável. Deus sendo seu pai, amoroso. Nosso Deus é um pai amoroso. Deus sendo seu pai, poderoso, ele pode todas as coisas. E é chamado de todo poderoso, é o Shaddai. Deus sendo seu pai, meu pai, nosso pai, não está de braços cruzados diante do seu sofrimento. Não está de braços cruzados diante dessa situação que você está passando. Eu quero que chegue mais perto. Deus me colocou no seu caminho para ter uma conversa lúcida com você, inteligente, clara, sem meias palavras, e dizer para você que se Deus é bom, e Ele é bom, se Ele é teu Pai, e Ele é teu Pai, se Ele é poderoso, e Ele é poderoso, o teu Pai bom, poderoso, não vai deixar de te ajudar a sair dessa situação. Não vai deixar de agir em seu favor. Deus tem exércitos, miríades de anjos, que estão na terra, comandados pelo arcanjo Miguel, para guerrearem contra os teus inimigos, contra a inveja, contra o feitiço, contra a doença mandada, contra a magia, contra a amarração, contra todo tipo de laço que armaram para destruir seu casamento, sua vida, sua família, para destruir sua saúde, para roubar seu sono, para destruir sua vida emocional, te causar depressão, tristeza e vazio na alma. Você crê que Deus tem poder? Não o homem, Deus. Deus, o teu Deus, o teu Pai, o nosso Pai. Você crê que Ele tem poder para mudar a história da sua vida? Você crê que Deus tem poder para tirar você desse leito de dor? Você crê que Deus tem poder para levantar sua vida, salvar seu casamento? Você crê que Deus tem poder para para tirar seu filho nas drogas, das drogas. Se você crê, você tem fé. Se você tem fé, Deus tem poder.

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3: Eu tenho tido a alegria de falar com tanta gente maravilhosa que me acompanha na programação, que reflete comigo sobre a vida. Ainda mais porque eu acho que a vida nos leva à fé. Os sofrimentos que todos nós passamos, os desafios, as humilhações, as dificuldades, nos empurram para os braços de Deus. Tem uma palavra que Jesus disse, que aquele que não vem por amor, vem pela dor, mas vem. Eu vim para a casa de Deus pela dor, pelo sofrimento, pela doença. Eu vim pela dor e fiquei por amor. Me apaixonei pelo santuário, me apaixonei pelas coisas de Deus. E esta paixão, este amor, esta fé viva, esta fé avivada, é que me mantém de pé, animado, feliz e alegre, e mantém de pé, animado, felizes e alegres, milhares de pessoas. Somos assim, movidos pela fé, pela alegria de ter encontrado uma oportunidade na vida de ser feliz. E a felicidade está aqui dentro, ó, dentro do meu coração, dentro do seu coração. E o nosso coração está no santuário. Jesus disse: onde estiver o vosso tesouro, ali também estará o vosso coração. É lindo, né? Meu Deus do céu, é lindo!

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1: Paz e luz para você, que o nosso Deus te abençoe rica e abundantemente, em nome de Jesus. A palavra de Deus diz: vocês não podem beber do cálice do Senhor e do cálice dos demônios. Não podem participar da mesa do Senhor e da mesa dos demônios. Porventura, provocaremos o ciúme do Senhor? Somos mais fortes do que Ele? Tudo é permitido, mas nem tudo convém. Tudo é permitido, mas nem tudo edifica. Uau! Forte, né? Se você quiser marcar na sua Bíblia, essa escritura que li para você encontra-se em 1 Coríntios, capítulo 10, versículos do 21 ao 23. Eu quero me firmar aqui nesta orientação do apóstolo Paulo. Você não pode se assentar à mesa do Senhor e à mesa dos demônios. Eu tenho trazido reflexões profundas, tanto nas minhas pregações, quanto nas reflexões da oração da madrugada, como também no louvor que Deus me deu sobre ter Jesus ao redor da mesa da sua família. E também estou escrevendo um livro que chama O Poder da Mesa, onde eu trago várias mesas que nós nos assentamos no nosso dia a dia ao longo da vida, que definem o destino da nossa história em determinadas áreas da nossa vida, a começar pelo destino eterno da nossa alma, que é o céu. Claro, se você estiver assentado à mesa de Deus aqui na terra, então você participará do banquete celestial eternamente. Jesus fala assim: quem não come da minha carne e bebe do meu sangue, este não tem parte comigo. Para você cear eternamente com o Senhor na glória, você precisa participar e se familiarizar da mesa do Senhor aqui na terra, na casa de Deus, no santuário do Altíssimo. Mas outro dia eu vou trazer uma reflexão específica sobre a mesa do Senhor. Hoje eu quero falar sobre outras mesas das quais você tem se assentado na sua vida. Para Preste muita atenção. Você já parou para pensar profundamente em quais mesas você tem se assentado na sua vida? Mesa da sua casa para tomar as refeições com a sua família? Mesa de trabalho? Mesa de estudo na escola, na faculdade, num curso? Mesa do consultório médico? Mesa do atendente do banco? Mesa no santuário, onde você busca o aconselhamento profético, pastoral? Ou mesas em que Deus não está? Como mesas de práticas ocultistas? Mesas de adivinhação? Mesas que geram morte ao invés da mesa que gera vida, que é a mesa da Santa Ceia? Quem está influenciando suas decisões? Com certeza, esse peso de influência está ao redor de alguma mesa que você tem se assentado. Que conversas você tem permitido alimentar a sua mente no momento que você senta para tomar sua refeição, quer seja o café da manhã ou a hora do almoço? Quem se assenta com você à hora do almoço? A palavra de Deus diz que homem afia homem. Você tem sido afiado por quem na hora que você para se assentar e almoçar? Na hora que você se assenta à mesa para jantar? Quem tem afiado você no dia a dia ao redor da mesa, de um refeitório, de um restaurante ou da sua casa? Ou você, com clareza de visão espiritual, tem sido a luz que brilha, o sal que salga, e na mesa que você senta ao redor, é você quem dá o tom da conversa e deixa sua luz brilhar, como o sal da terra salga aquele assunto, deixando aparecer, sobressair Jesus na sua vida? Dá uma analisada e responda para você mesmo. Você está sentado em alguma mesa que tem alimentado mágoa aí dentro de você? Alimentado vingança, traição, ou até mesmo práticas que desagradam a Deus? Inveja? Tem gente que está sentado numa mesa de poder, num cargo de diretoria, de autoridade, que, movido por sentimentos nocivos, demoníacos, usa o poder de estar atrás de uma mesa para pesar a vida de alguém, para sobrecarregar alguém, para perseguir alguém, prejudicar alguém. Eu tenho muito medo de Deus. De Deus não se zomba. Tudo que você semeia, certamente você vai colher. Talvez você pode esconder de alguém as suas práticas, suas intenções e motivações nas suas atitudes. Mas de Deus ninguém zomba. Nada está oculto aos olhos do Senhor. Uma pessoa que age de má fé, uma pessoa que pesa a vida do outro, vai receber isso na vida dela. A palavra de Deus diz que quem dá alívio aos outros recebe alívio. E o contrário também é verdadeiro. Quem pesa a vida do outro vai ter a vida pesada, amargurada, porque plantou isso e é obrigado a colher isso. Você é esse diretor, essa pessoa que está sentada numa posição da mesa de poder e tem pesado a vida do outro? Ou talvez você é aquele que está sentado na mesa do liderado, na mesa do empregado, na mesa do comandado e tem alimentado amargura, rancor, vingança, até mesmo inveja do seu superior? Isso vai voltar para você. O que você tem apresentado nessa mesa de hierarquia que você tem se assentado? Há alguma mesa da qual o Espírito de Deus já mandou você se levantar e sair e você insiste em continuar assentado ali? Uma mesa de amigos antigos que gosta de falar mal dos outros, que o assunto principal é sempre uma fofoca. Uma mesa que é nutrida por assuntos que roubam, matam, destroem, denigrem a imagem de alguém. E você já sabe, toda vez que você senta nessa mesa e participa desses assuntos destrutivos, quando você sai, você está esgotado, porque as suas forças físicas, emocionais, espirituais se esvaíram nessa conversa que só destruiu, não construiu nada. É sério, né? E dentro da sua própria casa? Como está a mesa da sua família? Tem uma mesa na sua casa que você se reúne com seu cônjuge, seu marido, sua esposa, que você serve o alimento que nutre o corpo, mas também aquece o coração? Você tem uma mesa na sua casa que você se assenta e com seus filhos e olha nos olhos dele e pergunta: como foi seu dia? Me dê suas mãos, deixe-me orar por você e agradecer a Deus pela sua vida. Vamos dar as mãos todos e agradecer pelo pão nosso de cada dia que o Senhor nos dá hoje, que é o alimento espiritual, mas também que é o alimento que nutre a nossa carne, fortalece o nosso corpo, o alimento da paz, do amor, da esperança, da harmonia familiar. Há comunhão na sua casa? Oração, conversas que constroem, que edificam. Na sua casa há a valorização da presença de Deus? Você sabe que na minha casa eu ergui um altar para Deus, a extensão do santuário dentro do meu lar. E eu posso dizer: o meu lar é o meu céu. Eu tenho um aparador num lugar especial da sala da minha casa, aonde eu coloco a minha Bíblia. Meu marido põe a Bíblia dele, meus filhos põem a Bíblia deles. E ali nós temos o altar de Deus, que nós erguemos para o Senhor com objetos que conectam o altar do santuário com o altar da minha casa, onde neste lugar sagrado, erguido para honrar e exaltar o nome do Senhor, eu me reúno com a minha família para orar, para nos ungir, para tocar no castiçal sagrado e dizer: Senhor, o teu Espírito reina nesse lugar. O Espírito Santo é o perfume que perfuma a minha casa. Jesus tem um lugar especial na mesa da sua casa? Talvez algumas coisas estão acontecendo na sua vida porque você não está tendo sabedoria para discernir quais mesas você deve estar e quais mesas você não deve estar. No Salmo 1, A palavra de Deus diz que feliz é aquela pessoa que se recusa a assentar na mesa dos zombadores. Antes, ela se ocupa da palavra de Deus, da presença de Deus. O seu prazer está na lei do Senhor. Então ela está ocupada demais com a luz, então ela não se deixa corromper pelas trevas. Já pensou que coisa forte? E olha, eu quero que você pense. Duas perguntas muito importantes que eu quero te fazer hoje, para você pensar e orar sobre isso. De quais mesas eu preciso me levantar? Eu ensino para os meus filhos a se levantar da mesa quando o respeito não estiver mais sendo servido. Se levante da mesa quando alguém fazer uma piada usando o nome de Deus. Não tem problema se parecer que você foi grosseiro. Peça licença e saia. Não participe daquilo que pode te contaminar. Eu lembro do profeta Daniel, que na corte da Babilônia, num lugar de importância, a palavra de Deus diz que ele tinha acesso a tudo da mesa do rei. E ele não se deixou contaminar pelos manjares do rei na Babilônia. Ele se manteve consagrado ao Senhor, porque ele sabia que aquela comida era contaminada, era uma comida oferecida a deuses, a idolatrias, e aquilo iria corromper o sagrado de Deus dentro dele, que era um profeta. Você aprende com isso? Porque eu aprendo muito sobre a vida com as mesas que a palavra de Deus nos revela. Então, quais mesas você precisa se levantar? Que não te constroem, mas te destroem. Estão roubando vitórias de você. Mesas do desrespeito, da fofoca. Mesa que denigre, que corrompe, que zomba. Feliz é aquele que não se assenta na mesa dos zombadores. Sai fora. E quais mesas Deus está te chamando para se assentar e que você, em hipótese alguma, pode recusar esse convite do Senhor para você, porque neste lugar, a mesa de Deus, está a garantia do seu relacionamento com Ele, a mesa da santa ceia do Senhor, a mesa do aconselhamento pastoral, a mesa da revelação do Espírito Santo numa direção profética de um profeta de Deus verdadeiro nessa terra. A mesa ao redor, com a sua família ao redor da mesa, dando as mãos e erguendo graças ao Senhor dentro do seu lar. Mesa é lugar de relacionamento. E o relacionamento mais importante da sua vida não é comigo, não é com as pessoas que você mais ama, mas é com Deus, que é quem mais te ama nesta vida. Seu primeiro lugar à mesa tem que ser na mesa de Deus. E cuidado com mesas que vêm disfarçadas de ajuda, mas que agridem o seu cristianismo. Como mesas de práticas ocultistas, mesas que invocam mortos. Cuidado com isso, isso não tem nada a ver com Deus. E para encerrar, Jesus diz assim: eis que estou à porta do seu coração e bato. Se você abrir para mim, eu vou entrar e vou me assentar à mesa para cear com você. Deus quer estar à mesa com você para se relacionar contigo em todos os detalhes da sua vida. Pense nisso.

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1: Mateus capítulo 12, o versículo 9 diz assim: partindo dali, chegou à sinagoga. Estava ali um homem que tinha uma das mãos mirrada, e eles, para os acusarem, interrogaram, dizendo: é lícito curar no sábado? E ele disse: qual dentre vós será que, tendo uma ovelha num sábado, do que cair na cova, não lançará a mão dela e o levantará? Pois quanto mais vale um homem do que a ovelha? E por consequência é lícito fazer o bem no sábado? Então disse aquele homem: estende a tua mão. E ele estendeu e ficou sã, igual a outra mão. Palavra de Deus, palavra da salvação. Oportunidade. Vou repetir. Oportunidade. Se aquele homem não tivesse ido ouvir Jesus, não teria sido curado. Se aquele homem não tivesse colocado o pé no caminho, ele não teria tido uma mudança de vida. Observe bem, aquele homem havia sido cometido a um sofrimento com uma das suas mãos em um tempo que as pessoas tinham pouquíssimo conhecimento e que, se tivesse algum defeito, era tido como amaldiçoado, rejeitado por Deus. Se nascesse com algum problema, alguma deficiência, era tido como amaldiçoado. E aquele homem estava com uma das suas mãos ressequida, mirrada. Quando Jesus, através desse milagre, mostrou a importância de fazermos o bem, como era dia de sábado, os fariseus, os doutores da lei, queriam pegar Jesus, queriam ter uma contradição em Jesus. Eles queriam fazer de tudo para Jesus errar. E eles falaram: é lícito curar no sábado? Porque até então, os mandamentos, a lei de Moisés, mostrava que no sábado tinha que santificar. Conclusão: era a oportunidade que eles teriam para levar Jesus a blasfemar. Conclusão: veja bem, Jesus mostrou com outra pergunta: se algum de vocês, sua ovelha, cair num buraco no sábado, vocês vão deixar ela lá morrendo? Ou vocês vão tirar de lá? É lícito fazer o bem no sábado? Existem pessoas que, por mais que você faça algo para ajudar, para poder transmitir uma coisa boa, fazer a pessoa ficar bem, ela nunca vai estar satisfeita. Uns vão sempre procurar defeito. Olha, quem não gosta de você, por mais que você pinte de ouro, sempre vai estar ruim, sempre vai ter defeito. Então foque em servir a Deus, em ouvir as palavras de Jesus, caminhar e ter a certeza que, por mais difícil que esteja, você não pode parar. Segue a Jesus, busque por Deus enquanto é tempo, invocar enquanto se pode achar. Que a mão do nosso Deus seja com você, te iluminando. Nós estamos nos preparando para a primavera, trazer alegria, entusiasmo, trazer vida, trazer flores, gosto, sabor para a vida das pessoas. E nós vamos estar no Monte Manaim, nós vamos estar nessa visão de força, essa visão de alegria, porque setembro é para brilhar na tua vida. Que Deus abençoe o seu dia, paz e luz para você.

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maravilhoso Deus, que coisa maravilhosa é estarmos juntos novamente todos os dias, vivendo um dia feliz, um dia iluminado, um dia brilhante, um dia de sol. Ainda que chova, o sol brilha dentro da gente, não é assim? O meu abraço, o meu carinho para você. Bom dia para você em casa, bom dia para você no trabalho, para você no trânsito. Obrigada pelo carinho, Deus te abençoe. Está entrando no ar. Bom dia, Alex!

7 minutos, 97, bom dia com alegria, né? A oração forte faz acontecer a bênção de Deus de uma forma ainda muito especial aí na sua casa, onde você estiver. Eu estou ouvindo o seu bom dia daqui, você dizer bom dia, Suzana. Eita, hein? Que alegria estarmos juntos, é comemorar, é celebrar essa vida maravilhosa. Que Deus abençoe sua vida, abençoe sua casa, abençoe você de uma maneira especial. E agora, os meus colegas de trabalho, meu abraço, meu bom dia também. A você, Sueli, brigadão pelo carinho, Deus te abençoe. Maria Auxiliadora, um beijo, obrigada pelo carinho, Deus abençoe você. Débora também, tá crescendo essa equipe maravilhosa na central de atendimento. Eita, hein? Um abraço a todos aí que atendem os nossos ouvintes com carinho. Para você, Diana, para você, Ed Matos, o meu abraço, o meu carinho também em Belo Horizonte. Obrigado, Deus abençoe vocês de forma especial. Lá em Campinas, São Paulo, João Vitor, meu abraço, meu carinho, bom dia, João. E lá em Goiânia, Janaíra.

esse Deus que quebra, que amassa, que faz de novo. Eu quero estar nas mãos dele. Eu quero que Deus faça isso na minha vida. Que ele faça uma Suzana nova todos os dias pela manhã. Que cada amanhecer seja uma vida linda. Que eu viva para louvar e agradecer a ele, porque somente ele é. Somente ele é. E ele...

do áudio do nosso programa. Conosco sempre, todas as manhãs, está conosco o baiano soteropolitano, torcedor do Bahia Feliz. Conosco está ele, diretor da Rede do Coração, é mesmo.

encontro, nessa alegria, nós vamos receber ela, ela que abre o musical do nosso programa, com essa voz linda, ungida, forte, abençoadora, eita, né, com muita alegria no coração, Célia Meirelles entra cantando pra gente com alegria, quem tem, tem, canta no cheio, canta Célia Meirelles no ar. São 9 horas agora, 11 minutos, 9 e 11, bom dia pra você.

0: 9:15, 9:15, pode segurar que a benção é sua. Cantou pra gente lindamente, Célia Meirelles.
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1: Então se levantou Abraão pela manhã de madrugada e albardou o seu jumento e tomou consigo dois de seus moços e Isaque seu filho e cortou lenha para o holocausto e levantou-se e foi ao lugar que Deus lhe dissera. Ao terceiro dia levantou Abraão os seus olhos e viu o lugar de longe e disse Abraão a seus moços: Ficai-vos aqui com o jumento, e eu e o moço iremos até ali. E havendo adorado, tornaremos a vós. E tomou Abraão a lenha do holocausto, e pôs-la sobre Isaque seu filho. E ele tomou o fogo e o cutelo na sua mão, e foram ambos juntos. Então falou Isaque a Abraão seu pai, e disse: Meu pai. E ele disse: Eis-me aqui, meu filho. E ele disse: Eis aqui o fogo e a lenha, mas onde está o cordeiro para o holocausto? E disse Abraão: Deus proverá para si o cordeiro para o holocausto, meu filho. Assim caminharam ambos juntos. E chegaram ao lugar que Deus lhe dissera. E edificou Abraão ali um altar, e pôs em ordem a lenha. E amarrou a Isaque seu filho e deitou-o sobre o altar em cima da lenha. E estendeu Abraão a sua mão e tomou o cutelo para imolar o seu filho. Mas o anjo do Senhor lhe bradou desde os céus e disse: Abraão, Abraão. E ele disse: Eis-me aqui. Então disse: Não estendas a tua mão sobre o moço e não lhe faças nada. Porquanto agora sei que temes a Deus, e não me negaste o teu filho, o teu único filho. Então levantou Abraão os seus olhos e olhou, e eis um carneiro de trás dele, travado pelos seus chifres num mato. E foi Abraão, e tomou o carneiro, e ofereceu-o em holocausto, em lugar de seu filho. No monte.
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Quarta-feira maravilhosa, 16 de setembro de 2026. Que maravilha estarmos juntos pela 94.1, pela Rede do Coração, e fazendo essa festa linda brilhar no ar. Claro, eu de cá, você de lá, e a festa que brilha no ar vem pelo Espírito de Deus para nos abençoar, nos dar alegria, nos dar direcionamento na vida. É importante isso, cantar, comemorar, celebrar, mas com responsabilidade, com compromisso com a vida. É assim que nós vamos seguindo, é assim que a vida vai dando certo. É a gente tendo responsabilidade espiritual. O meu abraço e o meu carinho para você. São 9 horas

da benção, mas precisamos primeiro do dono dela, né? Porque se a gente não tiver o dono da benção, como vamos ter a benção dele? Não é assim? Então que nós tenhamos o nosso Jesus dentro de nós, na nossa vida, na nossa mente, no nosso caminho, nos abençoando, nos conduzindo, iluminando o nosso caminho. É assim que a gente faz, é assim que a gente é feliz. Gente, hoje é quarta-feira, todos os dias são dias de bênção, todos os dias são dias de alegria, todos os dias são dias de comemorarmos, de celebrarmos essa vida maravilhosa que o nosso Deus nos dá. Deus é lindo demais e eu amo viver. Eu amo essa vida linda. Então que você aí do outro lado receba essa energia, essa força, essa alegria. E tenha também para passar para todos quantos hoje tiver a sorte grande de estar por perto, né, pertinho de você, tá certo? Aí na sua casa, aí no seu trabalho, na rua, caminhando. Feliz vai ser aquele que cruzar o seu caminho hoje, tá certo? Um abraço com carinho para você. São 9 horas agora, 25 minutos, 9h25. Vem chegando uma canção linda, linda, com o missionário Adelino de Carvalho. E depois quero falar sobre o mundo espiritual, sobre a festa linda que está chegando pra gente. Muita coisa maravilhosa para nos abençoar, tá certo? Obrigada pelo carinho desde já, 9h25. Vem chegando aí o missionário Adelino de Carvalho, que vai cantar pra gente uma canção linda. Eu ofereço a todos os meus amigos, a todos os meus ouvintes, a você me fazendo companhia em especial. E pra você que está afastado, para você que está longe dos caminhos de Deus, para você que conhece a palavra, para você que já teve uma experiência linda com Deus, ainda mais essa canção é para você. Ou para você que está no santuário e precisa voltar à prática do primeiro amor. Eita! Hein? Reviver, começar de novo, viver a alegria de fazer um pedido para Deus e a resposta vir imediata. É, que coisa linda que é o nosso Deus. Vamos ouvir? Missionária Adelino de Carvalho canta pra gente. Eu volto, Senhor, no ar.

esta canção, senhor. É uma canção de quem se arrependeu de um dia ter te deixado. E está aqui pra dizer: eu volto, senhor.

0: eu volto para a tua presença, Senhor. Você que está afastado dos caminhos do nosso Deus, do santuário, volte, volte para o seu lugar. Volte, volte e diga, oh, eu estou aqui. Sexta-feira é esse dia especial de você voltar, se colocar na presença de Deus e dizer, Senhor, eu estou de volta. Lindamente cantou pra gente o missionário Adelino de Carvalho, ele que ao meio-dia vai fazer a prece em nosso favor e nessa temporada, às 11 horas e 45 minutos.
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sertanejo maravilhoso do nosso programa, louvando a Deus, agradecendo a Deus, exaltando o nome dele, porque só ele é, né? Só o nosso Deus é. Gente, tão maravilhoso, é tão lindo, é o que a gente faz para Deus, vem pra gente de uma forma tão especial, em recompensa. Quem recompensa é ele. Por isso que eu abraço os patrocinadores do programa com carinho, agradecendo assim, ó, como gratidão de alguém que tem a oportunidade de levar a mensagem no ar através do microfone, através da rádio da 94.1, da Rede do Coração. Mas quem dá a recompensa dessa obra, desse trabalho, desse feito, é o nosso Deus, né? Só ele pode recompensar. Recompensar em saúde, em paz, em alegria, em harmonia. Só Deus, só ele pode fazer. Então que Deus recompense você de uma maneira muito, muito especial, tá certo? O meu abraço e o meu carinho para você aí na sintonia. Lembrando a você que às 11h40... entra no ar a prece do meio-dia nessa temporada com o missionário Adelino de Carvalho, abençoando sua casa, sua vida e sua família, aquela pessoa que você representa pela sua fé. E o telefone para você ligar, deixando lá o nome dessa pessoa para que a Diana inclua na prece, o número é 31-3283-5796, repito, 31-3283-5796. Você fala com Diana ou deixa lá o recadinho no WhatsApp e você vai ter aí o nome dessa pessoa incluída. Essa pessoa vai ser alcançada através

festa continuar. Eu quero deixar aqui o número lá da central de atendimento. Você na sintonia, liga lá, que com carinho vai ser atendido com amor, né? E aí você vai fazer o seu pedido, você vai buscar informação no santuário mais perto da sua casa, vai se preparar porque sexta-feira é um dia forte, especial para você chegar ao santuário. Se prepare e nessa sexta-feira vá formar a sua corrente. Você que já está formando, não pode quebrar o elo da corrente. E você que não está na corrente ainda, sexta-feira será o seu primeiro dia, sua primeira vez, e vai ser memorável, marcante na sua vida, chegar no santuário e começar a corrente forte de sexta-feira. O telefone, para você ter maiores informações, você liga lá, fala com a Sueli. Ou fala com a Débora, ou fala agora com a Maria Auxiliadora também, que está lá auxiliando a Sueli. O telefone é o 31 98379-4517. Vou repetir para você pausadamente. Ontem um amigo disse para mim, você, Suzana, narrando é maravilhoso. Vamos lá, 31 983 79 45 17. Esse número é o número para você ligar ou deixar sua mensagem, porque é um WhatsApp. Com muito carinho na central de atendimento. Se você quer o endereço mais perto da sua casa, do santuário, é hora de você então buscar informação, porque sexta-feira você terá uma oportunidade maravilhosa de começar uma nova vida caminhando com Deus. E se você já está nessa nova vida caminhando com Deus, não pode quebrar a corrente forte, certo? O meu abraço e o meu carinho pra você.

0: 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Betão de Paula, chega aí cantando pra gente, Valente de Davi, uma canção linda, linda, linda também, você curte comigo agora. Emerson Oliveira, joga no ar.
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A gente busca a Deus, ele atende o nosso pedido, a nossa súplica. A gente fala com Deus e Deus responde pra gente o que a gente busca nele. Deus é maravilhoso. Ele é o nosso Pai. É ele que fala, não, se você faz o que eu mando, se você me obedece, se você me segue, se você me reconhece como o único Deus na sua vida, porque eu sou, ele diz, né? Eu sou. Eita, Deus lindo, né? Então, se você reconhece, você é abençoado e você tem aquilo que você busca das minhas mãos. O meu abraço e o meu carinho para todos que me acompanham. Lembrando a você que 11h45 vai entrar no ar a prece do meio-dia com missionária Adelino de Carvalho. A prece que nessa temporada está entrando nesse horário de 11h45, tá certo? Mas que todos sejam alcançados de uma forma poderosa e especial. E eu quero mandar o meu abraço aqui, com muito carinho, para o Rosalino Adalto. Atenção, Betinho, Minas Gerais. Grande Betinho, em cidade maravilhosa. O meu abraço, o meu carinho. É um polo, né, da audiência da 94.1. Obrigada pelo carinho, Rosalino Adalto. Deus abençoe você, Deus ilumine sua casa, sua vida, sua família. O meu abraço. Também lá em Betim está Divina Costa. Ô, Divina, meu abraço pra você. Obrigada pelo carinho, Divina. Deus abençoe você, sua casa, sua família. Do meu coração para o coração de vocês, muita paz, muita luz, muita alegria. Também mando meu abraço com carinho lá pra Santa Luzia, cidade da bem maravilhosa, Minas Gerais, pro Ronaldo e pra Cirlei. Ronaldo, meu abração pra você, Cirlei, abração, obrigada pelo carinho, Deus abençoe vocês de maneira especial. Também mando meu abraço com muito carinho pra Joana Santos. Ô Joana, o meu abraço, o meu carinho pra você, Deus te abençoe, Deus ilumine você no bairro São João Batista, BH, Minas Gerais, o meu abraço, o meu carinho, Deus abençoe.

0: ter um testemunho no nosso programa para ativar a sua fé, para abençoar você de uma maneira especial. Aliás, vamos rodar o testemunho antes, Emerson, antes da canção linda que vai entrar no ar, que é a canção com a apóstola Sol, Daniela Carvalho, a canção Deus Me Atenda. Mas lembrando, né, que a apóstola Sol no próximo domingo estará às 3 da tarde lá na rua Vaginha dos 215. Será um momento muito especial, uma celebração da Santa Ceia do Senhor com a apóstola Sol, Daniela Carvalho, neste endereço. 3 da tarde, rua Vaginha, 215, bairro Floresta, região central de Belo Horizonte. Vai ser um momento muito, muito especial, uma celebração especial, né, para o nosso Deus. E é claro, convivendo ali com toda aquela gente de fé, a multidão que vai comparecer, né? É importante celebrarmos o nosso Deus, a alegria da gente, num domingo, na presença dele. É maravilhoso demais. Então, esse domingo, 3 da tarde, rua Vaginha 215, bairro Floresta, região central de Belo Horizonte, estará a apóstola Sol, Daniel. Ela, Carvalho, ela daqui a pouquinho vai entrar no ar no nosso programa, cantando pra gente lindamente, Deus Me Atenda. Mas agora, antes dessa canção, vamos ouvir o testemunho. Emerson, vamos ouvir o testemunho da Yasmin. A Yasmin vai contar que ela era viciada, né? Ela era viciada na bebida alcoólica e ela brigava muito em casa, tinha muitos problemas. Vamos ouvir, vamos deixar ela contar esse testemunho para ativar, para avivar a nossa fé. No ar.
1: Pare e reflita agora em tudo que você vai ouvir neste momento. Pois pessoas que por meio de uma fé sacrificial obtiveram o seu resultado e alcançaram o milagre de Deus na sua vida. O que você vai ouvir agora é uma prova viva que Deus, que operou ontem, opera hoje e sempre. Vamos agora acompanhar mais um resultado de quem usou a fé e recebeu o seu milagre.
2: Qual é o seu nome?
3: Yasmin.
2: Yasmin, de qual cidade?
3: Vitória, Espírito Santo.
2: Yasmin, conta pra quem está te assistindo o seu testemunho de fé.
3: Eu fiquei 3 anos na bebida alcoólica, bebia, causava as dores no meu corpo. Eu brigava com a minha mãe, ficava só brigando com a minha mãe, não era bem dentro de casa, entendeu? Minha avó, ela, entendeu? Toda minha família, eu não conversava com ninguém.
2: Então não tinha um relacionamento bem bom com a família, isso só estava causando uma desgraça na sua vida, o vício?
3: Sim.
2: Isso também causava dores?
3: Sim.
2: Causava... Que tipo de dores?
3: Dores de cabeça, dores no corpo, meu pé às vezes inchava, entendeu? Ficava com o corpo... dores no corpo todinho, não aguentava ficar, só dormia, não aguentava ficar acordada.
2: E você ficou quanto tempo com esse vício na bebida alcoólica?
3: 3 anos.
2: Aí veio ao santuário, começou a corrente forte de batalha espiritual, e como tá a sua vida hoje?
3: Hoje tá bem, eu ligo pra minha mãe todo dia, a gente conversa, minha mãe faz tudo por mim hoje, minha família inteira conversa comigo hoje.
2: Então hoje a sua vida tá mudada, transformada através do santuário?
3: Sim, mudada.
2: E o que você tem para dizer para essa pessoa que está te acompanhando sobre o santuário, sobre a corrente forte de batalha espiritual?
3: Segue e obedece o profeta.
2: Que dá resultado?
3: Sim.

Eita, a sorte vem. Eu acredito na sorte. Na sorte que vem do nosso Deus. Para aquele que está esperando, para aquele que está buscando, para aquele que tem uma vida reta diante de Deus, né? Pecado, falhas, todos nós temos. Todos somos pecadores e por isso é que nós necessitamos da misericórdia do nosso Deus e da ceia, né? Que é o corpo e o sangue de Jesus para purificar, para limpar, para nos dar novidade de vida. Novidade de vida, é maravilhoso. Mas se a gente não tem uma vida com Deus, a gente não recebe isso. Não é verdade? Então, para receber, vamos caminhar juntos, vamos crer, como agora essa canção que vai entrar no ar, a apóstola Sol vai cantar para a gente, Deus me atendo. Quero mandar mais uma vez um abraço para o Rosalina Adalto, lá em Betim, e também com muito carinho para a Divina Costa. Obrigada pelo carinho, minha gente. Deus abençoe vocês aí, ó, sintonizado comigo, né? Com a gente, aqui pela 94.1. E ela chega aí cantando para a gente, então, Daniela Carvalho canta. Deus me atenda. Apóstola Sol no ar. Nove horas 57 minutos, 9:57. Bom dia para você.

0: Jesus Cristo!
1: Glória a Jesus Cristo! Eita! Jesus é maravilhoso demais. Já já tem testemunho pra você aqui no nosso programa, já já, mas antes também tem uma canção linda chegando pra gente. Uma canção maravilhosa pra gente ouvir juntos, pra gente comemorar, pra gente buscar de Deus. Eu digo a você... A canção também abençoa. Quando você está ouvindo a canção, você canta, você louva, você exalta a Deus. Se você não sabe a letra da canção, não importa. Fala, Deus, abençoa minha casa, abençoa minha família. E você ouvindo aquela canção, Deus abençoa você de maneira poderosa e especial. O meu abraço e o meu carinho para você. Deus abençoe sua vida. E nós vamos ouvir daqui a pouquinho, Emerson, por favor, você pode providenciar pra gente o Davi Carvalho cantando Como Águia, Voar Como Águia. Bom, antes dessa canção, né, são 10:37, o livro do missionário Adelino de Carvalho, Experiências que Fazem a Diferença, tem um trechinho que diz assim, ó, quero ler para você. Mas, diz aqui o livro, né, no que o autor diz, se estas páginas que você está lendo, né, no livro, no caso, fizeram você questionar, admitir que existe uma realidade além daquilo que os olhos podem ver, então esta história está apenas começando, diz o autor no livro Experiências que Fazem a Diferença. Por quê? Diz o autor. Há uma verdade que o tempo não apagou. A incredulidade não derrotou. E a morte jamais conseguiu vencer. Com Deus, o impossível torna-se realidade, né? Aqui mostra que Deus pode transformar aquilo que é impossível aos olhos do homem, aos olhos da verdade, da realidade, né? Porque tem pessoas que veem como verdade o que é real para ela. E na verdade, a verdade em si é o nosso Deus. É a palavra dele, é o mover dele, é a ação dele, é a transformação dele, é o milagre dele na nossa vida. Pense nisso. O nosso Deus maravilhoso nos abençoa todos os dias e é assim que a gente caminha nessa fé, nessa comunhão com Deus. Lembrando a você que sexta-feira tem corrente forte em todos os santuários Reino dos Céus no Brasil. Sexta-feira é um dia especial. E o telefone para você buscar aí, ó, o endereço mais perto da sua casa, para você ter oportunidade maior, é o 319-8379-4517. Vou repetir. 319-8379-4517. Você fala com a Sueli, com a equipe da Sueli nesse número, que é um WhatsApp, para buscar para você aí, ó, o endereço mais pertinho da sua casa. Não só em Minas Gerais, não, viu? Em todo o nosso Brasil, você que me ouve pela rede do coração. O meu abraço e o meu carinho para você. E agora vem chegando aí, ó, mais uma canção linda, linda, linda, Voar Como Águia. Quem canta pra gente é Davi Carvalho, no ar.
2: 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Deus derrama hoje sobre você esta unção de águia, pra você voar alto.

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0: 2h48, 2 minutos faltando pras 11, nossa, 2 pras 11 não, 12, né? Porque 2 falta pra 10h40, 10h50. O meu abraço, o meu carinho pra você, 10h48, 12 minutos faltando pras 11 da manhã. O meu abraço e meu carinho pra você na sintonia. Tem mais um testemunho, não tem, Emerson? Pra gente ouvir, vamos ouvir agora? Esse testemunho é pra ativar a minha fé e a sua também. Quem vai contar pra gente é a Tayane. A Tayane vai contar que ela sofria com depressão, que o marido dela sofria junto com ela. Por quê? Porque não suportava ficar em casa, né, com aquele clima ruim, briga, contenda, discórdia. Ele ficava muito na rua. E ela, buscando de Deus, teve aí a cura da depressão e a restauração no casamento dela. Vamos ouvir.
1: Pare e reflita agora em tudo que você vai ouvir neste momento. Pois pessoas que por meio de uma fé sacrificial obtiveram o seu resultado e alcançaram o milagre de Deus na sua vida. O que você vai ouvir agora é uma prova viva que Deus, que operou ontem, opera hoje e sempre. Vamos agora acompanhar mais um resultado de quem usou a fé e recebeu o seu milagre.
2: Qual é o seu nome?
3: Tayane Pinto Silva.
2: Tayane, a sua cidade qual é?
3: Belo Horizonte.
2: Tayane, como que estava a sua vida no momento que você colocou seus pés dentro do santuário?
3: A minha vida estava totalmente derrotada. No caso, eu tinha depressão, que eu ficava chorando direto, né? Porque eu vim de longe, né? E através, né, vindo de longe, eu, no caso, chorando depressão por causa da minha família, né? E, no caso, desejo de ir embora. Mas isso tudo era por causa dos vizinhos que estavam desejando a minha casa, que eu deixasse a minha casa para eles. Mas depois que eu entrei no santuário, a minha vida mudou totalmente. Diferente, não tem mais depressão de ficar chorando, né? E também eu tinha aquela discórdia também lá na minha casa, meu marido era na rua. E agora eu sou totalmente feliz no meu casamento, não tem mais discórdia.
2: Veio até o santuário, deu início a um trabalho forte, né?
3: Sim.
2: E como que você chegou ao santuário? Foi através do rádio, foi através da televisão? Como que foi? Através de um trabalho de evangelização?
3: Foi através do rádio. Que eu, no caso, foi assim, demorou ainda para poder, né, eu entrar no santuário. Mas foi aí que eu falei, não, basta a minha derrota, que eu não quero mais isso para minha vida.
2: Aí e hoje, como que está a sua vida?
3: Hoje, a minha vida está uma benção.
2: É muito forte, né?
3: Muito forte.
2: Você que recebeu o seu milagre, né, a sua graça, através do trabalho espiritual dentro do seu santuário, hoje você está liberta. O que que você fala para essa pessoa que está ouvindo você, está vendo você contar o seu testemunho da graça alcançada através do trabalho espiritual? O que que você fala para essa pessoa que sofre, que não conhece a força do trabalho forte dentro do santuário, que não conhece o Monte Manaim?
3: Eu falo para essa pessoa, né? Que seja, no caso, revelado o reino do céu, para poder vir e ter fé. O negócio é ter fé e acreditar, obedecendo a obediência de Deus também. É isso que eu tenho para falar para
2: vocês. Sacrifício gerou milagre na sua vida.
3: Sim.

0: E Suzana, quem é você?
1: Dani Dubeck, linda Dani Dubeck, né? No final da sua luta está a sua vitória. Eita, né? Você luta na confiança de que você será vitorioso, vitoriosa na presença do nosso Deus. Essa é a diferença. A palavra de Deus diz assim, ó, então vereis a diferença entre o que serve a Deus e o que não serve. Ou seja, então verás a diferença entre aquele que luta na presença de Deus, confiando nele, esperando nele, é aquele que luta por conta própria, sem proteção, sem cobertura do nosso Deus, né? A diferença está aí, lindo demais, testemunha maravilhoso, fortalece a nossa fé, nos abençoa em todos os momentos da nossa vida, a nossa fé é que nos mantém de pé. O meu abraço, meu carinho para você hoje, quarta-feira, 16 de setembro de 2026. Que Deus nos abençoe, que Deus nos ilumine, que o nosso Deus seja aí, ó, conosco em todo tempo, né, em todo lugar que nós estivermos, nos abençoando grandemente. Gente, o meu abraço, o meu carinho para você. É tão bom poder contar com a sua companhia, com a sua participação. Meus colegas de trabalho em Belo Horizonte, em Minas Gerais, em São Paulo, em Goiânia, Goiás, o meu abraço, o meu carinho para vocês. Amanhã nós estaremos juntinhos novamente para mais um dia lindo, mais uma festa maravilhosa, mais um dia de bênçãos na nossa vida. E é assim que a gente caminha, todos os dias, confiando, crendo, buscando, recebendo de Deus. Daqui a pouquinho já vai entrar no ar a profetisa Sirlene Cristina, em Belo Horizonte, para conduzir a audiência até a prece do meio-dia, que vai entrar no ar às 11h45. Daqui a pouquinho ela entra no ar. E é importante, a Berenice Costa entra no ar depois da prece do meio-dia. Hoje ela atende a todo o povo, né? A multidão que vai buscar de Deus lá no santuário da Rua dos Tupinambás, 841, né? No centro de Belo Horizonte, esquina com a Paraná. Tá certo? Então, o meu abraço, o meu carinho pra você e na sintonia, Deus te abençoe. A todos vocês, do meu coração para o coração de vocês, gratidão e a alegria do nosso Deus, a bênção do nosso Deus sobre a nossa cabeça, sobre a nossa vida, nesse dia tão lindo, nessa tarde maravilhosa de quarta-feira que está chegando pra gente. O meu abraço, o meu carinho, Deus te abençoe. Conosco no áudio esteve o comandante, o diretor da Rede do Coração, Emerson Oliveira.

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4: Onze e quatro.
3: Está entrando no ar a preparação para a prece do meio-dia com o apóstolo Davi Efraim, missionário Adelino de Carvalho, um verdadeiro apóstolo de Cristo. Pessoas do mundo inteiro têm acompanhado a prece do meio-dia. Pessoas que estão sofrendo, desenganadas pela medicina, que têm vida sentimental destruídas, vida financeira arruinadas, filhos nas drogas. Essas pessoas têm colocado copo com água, fotografias, peças de roupas e documentos em favor das pessoas que elas amam e recebem a prece do meio-dia com o missionário Adelino de Carvalho.

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1: Nós estamos aí no mês de setembro, o povo numa fé muito grande, um entusiasmo, uma alegria, porque a alegria de Deus é a nossa força. Assim é o povo de Israel. O povo de Israel é um povo que celebra. Em meio à guerra, é um povo que celebra sua vitória antes mesmo de conquistá-la. Celebram. Cantam, louvam a Deus, apresentam a Deus os seus sacrifícios no altar, porque sabe que Ele não falha. O nosso Deus é o Deus de Abraão, o Deus de Isaac, o Deus de Jacó. O nosso Deus não falha. Setembro, primavera. Setembro é o mês que você vai estar no Monte Manaim agora na celebração da primavera, para que você possa tomar posse de algo grande, daquilo que você quer, que ainda este ano acontece na sua vida. Primavera é flores, frutos, e os campos já estão já preparados para você fazer a sua colheita. Tem uma boa colheita. Você não pode dar espaço para os seus inimigos, para desanimar você, trazendo palavras de derrotas, palavras para tirar de você sua força e desviar você do caminho de Deus. Eu estou vendo agora uma movimentação muito grande em todo o Brasil, das Marias, dos jovens, dos Jaés, dos valentes Davi, se preparando para a celebração da primavera no Monte Manaim, que abre as suas portas no dia 26 de setembro para o encontro com Deus que vamos ter lá, aonde vai acontecer a abertura dos sete mergulhos. Para quem não abriu, precisa abrir os sete mergulhos, porque em novembro, aonde fecha os sete mergulhos no Rio Sagrado. Para aquela pessoa que precisa receber a capa apostólica, a capa que tem o poder do dobro, né? Do ministério apostólico, os que precisam fazer uma troca de raízes com a apóstola só Daniela Carvalho, quebra de maldição, quebra de demanda com a bispa Berenice Costa, a bispa Débora Rocha. Então, atos proféticos. Aquela mulher que tem um desejo e sonha em ser mãe, fazer o trabalho espiritual na Fonte de Ana com a bispa Bárbara Barcelos, que recebeu de Deus essa grandeza, essa virtude, esta unção para abençoar a sua vida. Então, Monte Manaim, lugares onde acontecem os atos proféticos, e vai acontecer as danças proféticas no altar dos altos louvores, onde você terá a oportunidade de fazer o seu pedido, né? Muitas irmãs fazem o seu pedido, coloca na veste. Os valentes também podem fazer o seu pedido daquilo que ele espera, daquilo que ele quer para ainda este ano, porque é um ano que nós vamos vencendo, rompendo em fé e preparando para 2027, que é um ano profético, um ano que termina com sete. Sete é a perfeição de Deus. Olha que bênção, faltam apenas 4 meses para terminar esse ano. E você não pode terminar sua história assim. A oportunidade. Garanta o seu lugar na caravana da fé para que você possa estar nesse dia 26, na celebração da primavera no Monte Manaim. Há uma bênção, há uma resposta de Deus para você. Eu profetizo na sua vida. Eu profetizo na sua vida, eu profetizo na sua vida esta bênção de Deus para você, para sua família, no seu casamento, na sua vida sentimental, profissional, vida financeira. Eu profetizo em nome de Jesus. Dia 26, no Monte Manaim, o lugar dos grandes

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Cícera, curada de enfermidade nas pernas. Edna, curada de epilepsia. João Teodoro, curado de diabetes. Maria Nilcenei, vida financeira restaurada. 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

0: são milhares e milhares de pessoas que todos os anos saem de longe, viajam dias e dias num grande sacrifício para receberem no Monte Manaim uma cura ou a libertação de um ente querido escravizado pelo vício ou por espíritos de amarração.
1: A grandiosidade do Monte Manaim e a revelação do Espírito é um sonho de Deus.
0: A visão dos sete castiçais que se acendem no alto da montanha sagrada e a pedra energizante que o apóstolo trouxe da fonte de Gideão em Israel para edificar o altar do Pai das Luzes. O altar de Jeová Jiré, o Deus provedor, dono do ouro e da prata, realizador de sonhos.
1: A grandiosidade do Monte Manaim e a revelação do Espírito é um sonho de Deus.
0: São multidões de jovens, crianças e adultos que já receberam grandes benefícios e alcançaram verdadeiros milagres, realizando sonhos e conquistando vitórias quando tudo parecia estar perdido.
1: A grandiosidade do Monte Manaim e a revelação do Espírito é um sonho de Deus.
0: O mistério das pedras afogueadas no altar do Espírito de Emanuel, onde está o manto de Jesus e o poder das águas do rio sagrado de Manaim. Sete mergulhos que fazem a purificação do corpo, da alma e do espírito da pessoa, retirando doenças mandadas, inveja e toda a substância escura e pegajosa da feitiçaria.
1: Estar no Monte Manaim é um sonho.

0: é força espiritual. É poder. É revelação. 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Santuário de Goiânia, sede, Rua 59, número 105, Setor Central, em frente ao Colégio José Honorato. 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Santuário Jardim Cristalino, Avenida Independência, quadra C1, lote 14, setor Jardim Cristalino, em frente ao Autopeças Fabrini, em Aparecida de Goiânia. Avenida Independência, quadra C1, lote 14, setor Jardim Cristalino, em frente ao Autopeças Fabrini, em Aparecida de Goiânia. 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
1: É madrugada, paz e luz para você, meu irmão, minha irmã de fé, meu companheiro, minha companheira da oração da madrugada. Madrugada de quarta-feira e vamos para mais um momento da nossa reflexão e também daqui a pouquinho juntos, porque juntos nós somos mais fortes e daqui a pouco a nossa oração. Como é importante estarmos juntos todas as madrugadas e nesta unidade, nessa força espiritual com os nossos apóstolos e passamos uma madrugada em comunhão com Deus. O conhecimento ele faz toda a diferença.

Pensa na vida de uma pessoa. Eu tenho visto hoje no mundo, quando as pessoas não têm compromisso com Deus e o inimigo procura roubar das pessoas os seus sonhos. Tem pessoas que não sonham mais. A pessoa que não tem sonhos, não tem expectativa, não tem entusiasmo, é aquela pessoa que vai viver na vida dela por viver. Pessoas que se encontram dentro de uma casa, triste, com depressão, angústia, aquele vazio, às vezes aquela saudade de uma pessoa que já não está mais com você. É aquela pessoa que dentro da casa dela não tem prazer mais de sentar-se em uma mesa para tomar seu café, para almoçar.

famílias, né? Tem pessoas que têm uma casa, mas não têm um lar. Eu estava conversando com um casal que chegou no santuário e depois de passar por várias igrejas, pedindo, buscando uma solução, um dia eles chegaram até o santuário através de um folheto que passaram para eles. Chama muita atenção deles, aquele folheto, e eles foram até o santuário. Eles enfrentavam um problema espiritual dentro da sua casa, vivia brigando, todos os dias tinha briga, desentendimento, e os dois se gostavam. Mas de repente desentendia, começava as brigas, agrediam ao outro com palavras, e o problema espiritual estava dentro daquela casa. Às vezes a pessoa compra uma casa, compra um apartamento, compra um sítio, uma fazenda, e a pessoa vai lá, faz aquela reforma, faz uma pintura nova, mas não conhece o lado espiritual daquele local. Por isso que é importante a pessoa ter uma visão do mundo espiritual. Porque os espíritos das trevas procuram ambientes para que eles possam fazer moradas. O ladrão procura roubar o que é de valor. O ladrão que Jesus refere na Bíblia, quando ele diz que o ladrão veio para matar, roubar, destruir, está se referindo aos espíritos que procuram entrar na vida de uma família, numa casa, e levar destruição, sofrimentos, doença, vício, separação. É igual uma casa que toda bagunçada. Tem pessoas que o quarto é todo bagunçado. É aquela pessoa que às vezes ela come no quarto e deixa resto de comida. Pessoas que às vezes ela deixa a cozinha suja, as vasilhas na pia. E aquele ambiente vai ficando pesado, né? Vai juntando um monte de coisas, lixo. Coisas às vezes que ela não usa mais. Vai juntando. Tem pessoas que vai juntando roupa, roupas e mais roupas que ela não usa mais, fica pesado. E você precisa limpar. Assim como você limpa espiritualmente, limpa, né, fisicamente a sua casa, limpa também espiritualmente. Tem coisas que você tem que tirar para que o ambiente possa ficar tranquilo, para que você possa ter paz, alegria, tranquilidade, saúde no ambiente que você mora. A corrente forte na sexta-feira tem ajudado muitas pessoas, tem abrido a mente. A corrente do Arcanjo Miguel. Nós estamos agora caminhando para o Monte Manaim. Os nossos olhos estão voltados para o que vai acontecer no Monte Manaim, na abertura da primavera, aonde vai acontecer os atos proféticos das danças. Não é somente uma dança, é um ato profético que acontece no altar dos altos louvores. Vai acontecer a abertura dos sete mergulhos para quem precisa abrir os sete mergulhos. Na fonte de Ana, para aquela mulher que quer receber uma bênção de Ana sobre a vida dela. E a Bispa Bárbara Barcelos, ela vai estar ali na fonte de Ana e o milagre está aí, né? Ela é o milagre. Onde ela e o apóstolo foram à fonte de Ana e ali apresentaram a Deus o sacrifício e o Samuel chegou. Está aí. Então ela vai estar lá na fonte de Ana para fazer aquele trabalho para aquela mulher que precisa da bênção de Deus no seu ventre, que tem esse sonho de realizar como mãe. E assim também a troca de raízes com a apóstola Sol Daniela Carvalho, lá no altar dos Santos dos Santos, a quebra de demanda, quebra de maldição com a bispa Berenice Costa, a bispa Débora Rocha. Então, atos proféticos. O apóstolo que completou 50 anos de ministério e muitas pessoas estão sonhando com a capa do dobro. Essa força espiritual, esse manto sagrado que é a capa apostólica sobre a sua vida, para você cobrir sua família com a força espiritual.
Então muita coisa vai acontecer. Assim como o povo de Deus em Israel celebram e só faz festa quem tem certeza da vitória. E vamos festejar. Vamos receber com muita alegria. E está na hora de você colher o que você tem plantado. Dia 26, Monte Manaim abre suas portas e vamos ter abertura da primavera, um sábado maravilhoso para a glória de Deus. Nós vamos orar nessa madrugada e que o Espírito de Deus te abençoe. Você que ainda não é do santuário, vai sexta-feira, começa a sua corrente, porque a corrente forte na sexta-feira tem trazido grandes resultados e oportunidade ainda para você que quer, né, estar no Monte Manaim, falar com o profeta, profetiza e garantir o seu lugar na caravana da fé. Vamos orar.

nosso Deus e nosso Pai Todo-Poderoso, em nome de Jesus, eu quero te louvar, te agradecer, Pai, por mais uma madrugada, pelas curas, pelos milagres, pela revelação. E sei que agora há um grupo grande de pessoas que estão orando junto comigo, com o apóstolo, com a apóstola Sol. E agradecemos por tantas maravilhas que o Senhor tem feito por nós. Obrigado, Senhor, pela revelação desta obra forte. Abençoe esta casa, essa família, essa pessoa, meu Deus, que tem recebido a revelação e vai estar no santuário sexta-feira para começar a sua corrente. Abençoe todos os nossos irmãos que se preparam para estar na abertura da primavera no Monte Manaim. Em nome de Jesus. Amém e graças a Deus. Que Deus abençoe. Nós vamos ouvir um louvor. Paz e luz. Que Deus te abençoe.

Santuário de Goiânia, sede, Rua 59, número 105, Setor Central, em frente ao Colégio José Honorato. WhatsApp 62 98583 4609. 62 98583 4609. Santuário de Trindade, Rua Padre Bernardes, quadra 25, lote 1, setor Maísa 1, Trindade 2, em frente ao Colégio Homero Honorato, próximo à Avenida Goiânia. Rua Padre Bernardes, quadra 25, lote 1, setor Maísa 1, Trindade 2, em frente ao Colégio Homero Honorato, próximo à Avenida Goiânia. Santuário de Trindade, 62 99342 1351. Santuário do Jardim Nova Esperança, Avenida Central, número 1374, setor Jardim Nova Esperança, em cima da farmácia New Farma. WhatsApp 62 98225 3770.

0: É no quadro Sete Mergulhos, eu tenho procurado trazer aqui sempre para você uma palavra, um testemunho, falando da importância dos sete mergulhos. Eu estava ouvindo um testemunho maravilhoso. Esse ano foi um ano de muitos testemunhos para muitas pessoas. Todos os dias tem chegado pessoas novas em todos os santuários espalhados pelo Brasil. Eu estou no estado de Goiás, no santuário de Goiânia, e a responsabilidade ali por aquela região toda. Eu tenho visto, conversando com os pastores, missionários, profetas, as pessoas que têm chegado no santuário para buscar por Deus. E cada pessoa, quando chega, tem um problema, tem uma questão para ser resolvida. Então ela começa a sua corrente na sexta-feira, passa por um atendimento espiritual com o profeta, com a profetisa, recebe orientação espiritual do que precisa fazer. Este ano o Monte Manaim recebeu multidões. Muitas pessoas foram no Monte Manaim esse ano para fazer atos proféticos, quebra de demanda, quebra de maldição, abertura de caminhos. E você não pode terminar o ano de qualquer jeito não, viu? O segredo de um ano de vitória, um ano vitorioso, o segredo de um ano vitorioso é a preparação espiritual. Porque tem pessoas, o que muda na vida delas é o calendário. Mas a história de vida é a mesma, o sofrimento é a mesma, a doença é a mesma, a dor é a mesma, o desgosto é o mesmo, a amarração é a mesma, porque ela não faz nada para mudar. Se você não fizer nada diferente para ter uma mudança, vai ficar do mesmo jeito, aquela mesmice de sempre. E eu estava ouvindo um testemunho de um irmão, que esse ano ele foi no Monte Manaim, foi difícil para ele ir lá, foi difícil. E ele estava conversando comigo, e falou assim, quanto mais luta, quanto maior a luta, né? Maior é a vitória. E ele recebeu uma vitória tão grande na vida dele agora, na família, na vida financeira. E eu falei, tá vendo o resultado? Se você não tivesse obedecido o profeta, você não teria alcançado o que o Senhor alcançou. O Senhor está dando testemunho hoje porque o Senhor obedeceu. A palavra de Deus fala em 2 Crônicas, capítulo 20, versículo 20. Crê no Senhor vosso Deus, estareis seguros. Crê nos seus profetas e prosperareis. E falou, graças a Deus. Deus me deu força, Deus me deu condições, Deus me deu a saúde. E ano que vem eu quero poder estar vindo aqui mais vezes ainda. Porque eu tive essa experiência com Deus. Então os atos proféticos que acontecem no Monte Manaim, e o sacrifício que gera milagres, a santa ceia no domingo, a corrente na sexta-feira, são trabalhos espirituais. Aí vem o conhecimento. Cada livro que o apóstolo lança é carregado de segredos espirituais. O povo está comentando agora do novo livro. Tem irmãos que estão lendo e quer que a família toda lê também, seu colega de trabalho lê, os evangelistas envolvidos em levar a mensagem que está nesse livro para as pessoas. Isso é importante, a luz da revelação, a luz para aquela pessoa que está buscando uma esperança, uma palavra de fé. Que Deus abençoe nossos evangelistas, né? Presbítero, diácono, diaconisa, jovens, até crianças que são usadas por Deus para fazer o trabalho de evangelização. Mas vamos ouvir no quadro Sete Mergulhos o que Deus tem feito na vida das pessoas? Vamos ouvir mais um testemunho de fé. Põe aí, vamos ouvir.
1: 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Vamos agora acompanhar mais um resultado de quem usou a fé e recebeu o seu milagre.
2: Qual é seu nome?
3: Lenilda.
2: E qual foi o milagre que você recebeu de Deus aqui no Monte Manaim?
3: Aqui no Monte Manaim, o que eu recebi de Deus foi sobre a nossa casa, que eu mais o meu esposo, nós estávamos começando a construir, aí as coisas começavam a dar certo, depois as coisas pioravam. E depois nós mergulhamos no Rio Sagrado, tudo começou a dar certo.
2: E há quanto tempo você estava lutando para realizar esse sonho, né, de ter a sua casa própria, de sair do aluguel?
3: Ah, já tinha mais ou menos 10 anos.
2: 10 anos de luta?
3: 10 anos de luta.
2: Você fez um propósito com Deus aqui no Monte Manaim, passou pelos mergulhos, fez esse pedido do milagre, e o que aconteceu?
3: Aí nós conseguimos comprar o material para poder estar levantando o alicerce da casa. Nós conseguimos já estar assim com o quarto já pronto. A casa praticamente está faltando pouca coisa para acabar de ficar pronta.
2: A sua vida financeira mudou a ponto de você conseguir construir a sua casa, que é a realização do seu sonho.
3: Sim. Esse ano ainda ela já está pronta, porque está bem adiantado.
2: Existem muitas pessoas que estão ouvindo você agora e que também tem um sonho, que está com a vida financeira amarrada, vítima de inveja e perseguições espirituais. O que, que você fala para essa pessoa que nunca veio no Monte Manaim?
3: Eu falo com ela que é para ela ter fé e vir conhecer o Monte Manaim, que ela vai gostar muito. E a partir dela conhecer o Monte Manaim, o Rio Jordão, ela, no Rio Sagrado, ela vai ficar assim admirada e vai conseguir fazer, ela tendo fé, ela vai conseguir fazer o sonho dela, realizar o sonho dela.

Olha aí que maravilha. Olha aí. São tantos e tantos testemunhos do poder de Deus, como que Deus operou grandemente na vida das pessoas que não perderam a simplicidade da fé. Então, Monte Manaim, cada ano que passa, vai acumulando mais brasas, mais força de poder, de unção, e quando você vai, você vê algo diferente e como que Deus trata com seu povo. E Deus seja louvado por essa revelação, pela vida do apóstolo, pela vida da apóstola Sol, dos profetas e do povo de fé do reino dos céus e as pessoas que estão chegando no santuário, que estão recebendo a revelação grandiosa desta obra forte. Que Deus abençoe. Leva aqui, ó, eu levo aqui no meu coração a minha fé. Eu envio uma bênção para você em nome de Jesus. E vamos sempre nos encontrar lá no Monte Manaim, o lugar dos grandes milagres de Deus, aonde estarei sempre ali junto ao Rio Sagrado, no ato profético dos sete mergulhos, a purificação do corpo, da alma e do espírito. Paz e luz, que Deus abençoe.

0: Paz e luz a todos os ouvintes. Vamos agora à inclusão, à prece de hoje. Eu incluo a prece o Roberto Alves e família de Goiânia, a Ana Silva, Paula Cardoso, de Miguelópolis, São Paulo, a Priscila Maurício e família de Ponte Nova, Minas Gerais, Nayara Mendes e família, a Roberta Lima e família, Ana Luísa e família. Bem, incluo aqui a poderosa prece a Roberta Lima e família, Francisca Jaqueline e família de Cajazeiras, em Paraíba. Também incluo aqui a poderosa prece a Francis Lene e família, Edvan Silva e família de Itamira, Bahia, Matheus Lima e família de Goiânia, Goiás, Vanessa da Silva de Passagem em Minas Gerais, Maria Aparecida de Jesus e família. Também incluo aqui a poderosa prece Paulo da Silva e família de São Brás de Suacuí em Minas Gerais, Eugênio Pereira Maciel e família de Miguelópolis, Ana Lima e família, Maria de Lourdes Campos e família de Aparecida de Goiânia, Vanessa Silva e família de Aparecida de Goiânia, Wallace Pereira e família de Uruaçu, Goiás, Márcia e família de Livramento de Nossa Senhora em Bahia, Marcelo Bastos e família de Carmópolis de Minas em Minas Gerais, Reinaldo Silva e família de São Paulo, capital, Maria Souza e família de Itacaré, Bahia, Ana Cardoso Lima e família, Wanda Reis e família de São Bento, em Bahia. Também incluo aqui a poderosa prece Antônia Mendes e família de Goiânia, Nayara Lima e família, Gilson Santos e família de Goiânia. Também incluo aqui a poderosa prece o Rafael Ribeiro e família de Aparecida de Goiânia. Também incluo aqui a poderosa prece Jonathan e família de Juiz de Fora, Minas Gerais, Fabiana Santana e família de Salvador, Bahia, Kedna e família de Aparecida de Goiânia, Ana Rocha e família de Divinópolis, Minas Gerais, Eugênio e Ana e família. Também incluo aqui a poderosa prece a Silval Cardoso e família de Salvador, Bahia, Grace e família de Salvador, Bahia. Também incluo aqui a poderosa prece Emanuel Expedito e família. Esses foram os nomes inclusos à prece de hoje.
1: Um homem com uma força sobrenatural. No Monte Manaim, todos viram ele orar no altar do castiçal e a chuva de milagres descer. Muita gente foi curada na hora com a chuva sobrenatural. Ele sempre foi chamado de o homem dos milagres.

Ele viaja pelo Brasil recolhendo cadeira de rodas, muletas e aparelhos de pessoas curadas através da sua oração. Impressionante o poder sobrenatural que Deus lhe concedeu. Uma certa vez, ele mandou as pessoas comprarem nas lojas da cidade um lenço branco comum, que nunca tivesse sido usado. Mandou as pessoas colocarem o lenço no local da enfermidade. E orou pedindo a Jesus que curasse as pessoas e tocasse no lenço com suas mãos ensanguentadas. Quando terminou a oração, ele mandou as pessoas olharem para o lenço e lá estava a marca do sangue, como sinal do toque das mãos ensanguentadas de Jesus. No Monte Manaim, onde esse homem ora, os anjos aparecem. De forma sobrenatural, as pessoas veem a olhos nus os anjos de Deus que moram ali, na montanha sagrada de Manaim. Lá também foi fotografada uma porta misteriosa, junto ao rio sagrado, num lugar onde não há construção. Que mistério há nesse homem? Como explicar a oração? Como explicar a oração que ele fez pelo rádio, mandando os espíritos que se escondem dentro das casas se mandem estarem nas garrafas d'água? E sem tocar em nenhuma garrafa, apenas orando pelo rádio, muitas garrafas estouraram. Outras entortaram como se tivessem sido levadas ao fogo. E em outras apareceram terra e cemitério e bichos. Como explicar esses fenômenos sobrenaturais realizados através da simplicidade desse homem de Deus?

0: A oração que ele faz para quem está com feitiçaria nas mãos, fazendo travar as mãos das pessoas de tal forma, que elas não conseguem separar uma, mão da outra. A oração de Manassés, que faz a pessoa esquecer completamente o passado de sofrimento, dela. E mesmo que ela tente lembrar, ela não consegue mais. As pessoas que vão ao Monte Manaim perguntam: como pode um homem ter tanto poder assim? E as vezes que vimos ele tirar dores com a mão e ainda mostrar para as pessoas ao dizer: a dor dela está aqui na minha mão. E perguntar à pessoa: parou de doer? E a pessoa responder: sumiu a dor. Ele mostra na mão dele: a sua dor está aqui. Que mistério há nesse homem? Quem é ele para fazer isso? Por que ele é tão simples? A resposta é uma só. Estamos diante de um verdadeiro apóstolo de Cristo. O apóstolo Davi, missionário Adelino de Carvalho.
1: 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Prepare o seu coração, porque a oração que você vai receber agora foi feita no alto do Monte Manaim.

lugar dos grandes milagres de Deus. Onde milhares de pessoas já foram curadas, tiveram visões de anjos, um lugar sagrado, onde o apóstolo sempre ora pelo povo.

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1: Esta é a prece do meio-dia. Quando os dois ponteiros do relógio apontam para os céus, milhares e milhares de católicos, espíritas, protestantes e evangélicos formam comigo a grande força espiritual da prece do meio-dia. Pelos que choram, pelos carentes de amor e de afeto, pelos injustiçados e encarcerados, e por todos aqueles que, irmanados numa grande força do pensamento positivo, fazem comigo a poderosa oração da proteção.

Diante da Arca da Aliança, da estrela reveladora dos mistérios espirituais, do castiçal sagrado e da força espiritual, da espada do Arcanjo Miguel, invoco o poder mais alto e clamo: chagas abertas, sagrado coração, todo amor e bondade, o sangue de nosso Senhor Jesus Cristo no meu corpo se derrame hoje e sempre. E eu andarei vestido e armado com as armas espirituais de Deus, para que meus inimigos, tendo pés, não me alcancem, tendo mãos, não me peguem, tendo olhos, não me enxerguem, e nem pensamentos eles possam ter para me fazer mal. Armas de fogo o meu corpo não alcançarão, facas e lanças se quebrem sem ao meu corpo chegar, cordas e correntes se arrebentem sem o meu corpo amarrar. O Arcanjo Miguel derrube meus inimigos com o poder de sua espada de fogo. Jesus Cristo me proteja e me defenda com o poder de sua santa e divina graça. O Espírito Santo me cubra de luz e me guie na verdade. E Deus, com sua infinita misericórdia e grande poder, seja meu defensor contra as maldades e perseguições de meus inimigos. E eu, para sempre, saberei dizer: graças a Deus.

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6: O Grêmio encerrou a preparação para enfrentar o Botafogo nesta quarta-feira, às 19h30, no Nilton Santos, em jogo atrasado da 21ª rodada do Brasileirão. Felipão comandará a equipe de forma interina, já que Renato Gaúcho, recém-contratado, ainda não foi regularizado a tempo para estrear. O novo treinador acompanhará a partida no estádio e assumirá oficialmente depois do confronto. A principal novidade é o retorno de Pavon, que cumpriu suspensão e deve começar jogando. Já Musu, recuperado de lesão, será preservado. Com Marlon lesionado e Pedro Gabriel suspenso, Caio Paulista será o lateral esquerdo. A provável escalação tem o Everton, Diego Caíto, Wallace, Kahneman e Caio Paulista, Noriega, Vila Sante e Krovinovic, Pavon, Giovanni Cabral e Carlos Vinícius.
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1: O agronegócio brasileiro precisa de uma visão de longo prazo para manter sua força, segundo especialistas e representantes do setor reunidos em São Paulo. Em um ano eleitoral, desafios como as contas públicas e a escassez de mão de obra qualificada são gargalos que exigem atenção imediata, mas o olhar deve se estender para os próximos 30 anos. Um estudo recente aponta que a mão de obra é o principal desafio para quase metade dos produtores rurais, superando custos e clima. A transformação do trabalho no campo, com a necessidade de profissionais mais qualificados, exigem ajustes e investimentos em mecanização e automação para garantir a produtividade e a expansão do setor.
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3: Identificação do animal. Confirme se o seu pet está devidamente identificado com uma plaquinha de identificação ou microchip. Isso é essencial em caso de perda ou fuga durante o passeio, facilitando sua localização e retorno ao lar. Um detalhe essencial para a segurança do seu pet. Antes de sair para passear, verifique se seu pet está com as vacinas em dia, especialmente as vacinas contra doenças comuns entre os animais, como a raiva. Isso ajuda a proteger não apenas seu pet, mas também outros animais e pessoas que podem encontrar durante o passeio.
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5: Olá, chegando para você o nosso Esporte Agora de hoje com a minha apresentação, locutora Patrícia. E o Atlético Mineiro deslanchou no segundo tempo e venceu o Fluminense por 3-1 na Arena MRV pela 27ª rodada do Campeonato Brasileiro. A vitória atleticana foi definida com 2 gols em 2 minutos. O Galo abriu o placar com um belo chute de Renier aos 15 minutos do segundo tempo e aproveitou um grande vacilo da defesa tricolor na saída de campo, logo em seguida, para ampliar com Tomás Coelho aos 17. Vitão marcou o terceiro dos mandantes e Rodrigo Castilho diminuiu para os visitantes.
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0: pode ser considerada abusiva, viu? O artigo 51 do Código de Defesa do Consumidor considera nulas cláusulas que permitam ao fornecedor variar o preço unilateralmente ou modificar unilateralmente o conteúdo ou a qualidade do contrato depois de celebrado. Confira o contrato, viu? E se o aumento não estiver previsto de forma válida, conteste a cobrança, tá bom, meu amigo? Obrigado aí pela sua participação dentro aqui do quadro A Hora do Consumidor. Daqui a pouco a gente volta.
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3: E o Inter sofreu, mas conseguiu superar a Chapecoense por 2-1 na Arena Condá e embolou de vez a briga contra o rebaixamento do Campeonato Brasileiro. A vitória foi a primeira do Colorado depois de 8 tropeços consecutivos na temporada e de 10 só pelo torneio nacional. Bruno Henrique e Carbonero marcaram para os visitantes que ainda permanecem dentro do Z4. Enquanto isso, Garcês balançou as redes para os catarinenses. O resultado deixou o Inter com 28 pontos na 18ª posição. A equipe de Paulo Pezzolano supera apenas o Remo e a própria Chape.
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6: O Santos terá que pagar cerca de 18 milhões a Zé Rafael pela rescisão do contrato do volante, que estava vinculado ao clube até 2032. O acordo encerra antecipadamente o vínculo e representa um impacto financeiro significativo para o Peixe, que terá de arcar com a indenização prevista na negociação. Zé Rafael chegou ao Santos como reforço e tinha contrato de longo prazo, mas a relação entre jogador e clube não seguiu como esperado. Com a rescisão, o Peixe evita manter um compromisso contratual que poderia se estender por mais anos, mas assume uma despesa milionária para encerrar o vínculo.
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6: Rayan, atacante brasileiro do Bournemouth e revelado pelo Vasco, entrou na mira do Liverpool para o futuro. O clube inglês vê o jogador como uma possível opção para ocupar o espaço deixado por Mohamed Salah e já acompanha de perto a evolução do brasileiro, que ganhou destaque na Premier League e também na seleção. A possível negociação pode chegar a valores impressionantes. Rayan tem uma cláusula de rescisão de 150 milhões de euros, cerca de 892 milhões de reais, que passa a valer em 2027. Caso o Liverpool decida exercer a cláusula, o negócio pode se tornar uma das maiores transferências da história do clube inglês.
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0: A Hora do Consumidor, a gente recebe perguntas do Brasil inteiro aqui, né? E agora vamos responder a Sandra de Pelotas, no Rio Grande do Sul. Ela assinou um contrato de serviço por 1 ano, mas a empresa diz que só ela pode cancelar antes do prazo. Ela pergunta se ela é obrigada a continuar. Olha, Sandra, cláusulas que permitem ao fornecedor cancelar unilateralmente o contrato sem dar direito equivalente ao consumidor podem ser consideradas abusivas, viu? O artigo 51 do CDC trata justamente dessas situações. Então, leia as condições de cancelamento e, se houver desequilíbrio entre os direitos das partes, conteste a cláusula, tá bom? Fica aí a nossa dica para você dentro aqui do quadro A Hora do Consumidor. Eu sou Kleber Salles e volto amanhã com o nosso quadro onde ajudamos aí, tentamos apontar alguma saída, né, para os problemas aí que os consumidores vêm enfrentando. Tudo com base aí no CDC, né, o Código de Defesa do Consumidor. Até lá!
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8: 24 horas no ar. Meio-dia e 28.
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1: Paz e luz para você, que o nosso Deus te abençoe rica e abundantemente, em nome de Jesus. A palavra de Deus diz: vocês não podem beber do cálice do Senhor e do cálice dos demônios. Não podem participar da mesa do Senhor e da mesa dos demônios. Porventura, provocaremos o ciúme do Senhor? Somos mais fortes do que Ele? Tudo é permitido, mas nem tudo convém. Tudo é permitido, mas nem tudo edifica. Uau! Forte, né? Se você quiser marcar na sua Bíblia, essa escritura que li para você encontra-se em 1 Coríntios, capítulo 10, versículos do 21 ao 23. Eu quero me firmar aqui nesta orientação do apóstolo Paulo. Você não pode se assentar à mesa do Senhor e à mesa dos demônios. Eu tenho trazido reflexões profundas, tanto nas minhas pregações, quanto nas reflexões da oração da madrugada, como também no louvor que Deus me deu sobre ter Jesus ao redor da mesa da sua família. E também estou escrevendo um livro que chama O Poder da Mesa, onde eu trago várias mesas que nós nos assentamos no nosso dia a dia ao longo da vida, que definem o destino da nossa história em determinadas áreas da nossa vida, a começar pelo destino eterno da nossa alma, que é o céu. Claro, se você estiver assentado à mesa de Deus aqui na terra, então você participará do banquete celestial eternamente. Jesus fala assim: quem não come da minha carne e bebe do meu sangue, este não tem parte comigo. Para você cear eternamente com o Senhor na glória, você precisa participar e se familiarizar da mesa do Senhor aqui na terra, na casa de Deus, no santuário do Altíssimo. Mas outro dia eu vou trazer uma reflexão específica sobre a mesa do Senhor. Hoje eu quero falar sobre outras mesas das quais você tem se assentado na sua vida. Preste muita atenção. Você já parou para pensar profundamente em quais mesas você tem se assentado na sua vida? Mesa da sua casa para tomar as refeições com a sua família? Mesa de trabalho? Mesa de estudo, na escola, na faculdade, num curso? Mesa do consultório médico? Mesa do atendente do banco? Mesa no santuário, onde você busca o aconselhamento profético, pastoral? Ou mesas em que Deus não está, como mesas de práticas ocultistas, mesas de adivinhação, mesas que geram morte ao invés da mesa que gera vida, que é a mesa da Santa Ceia? Quem está influenciando suas decisões? Com certeza, esse peso de influência está ao redor de alguma mesa que você tem se assentado. Que conversas você tem permitido alimentar a sua mente no momento que você senta para tomar sua refeição, quer seja o café da manhã ou a hora do almoço. Quem se assenta com você à hora do almoço? A palavra de Deus diz que homem afia homem. Você tem sido afiado por quem na hora que você para se assentar e almoçar? Na hora que você se assenta à mesa para jantar? Quem tem afiado você no dia a dia, ao redor da mesa, de um refeitório, de um restaurante ou da sua casa? Ou você, com clareza de visão espiritual, tem sido a luz que brilha, o sal que salga, e na mesa que você senta ao redor, é você quem dá o tom da conversa e deixa sua luz brilhar, como o sal da terra salga aquele assunto, deixando aparecer, sobressair Jesus na sua vida? Dá uma analisada e responda para você mesmo. Você está sentado em alguma mesa que tem alimentado mágoa aí dentro de você? Alimentado vingança, traição, ou até mesmo práticas que desagradam a Deus? Inveja. Tem gente que está sentado numa mesa de poder, num cargo de diretoria, de autoridade, que, movido por sentimentos nocivos, demoníacos, usa o poder de estar atrás de uma mesa para pesar a vida de alguém, para sobrecarregar alguém, para perseguir alguém, prejudicar alguém. Eu tenho muito medo de Deus. De Deus não se zomba. Tudo que você semeia, certamente você vai colher. Talvez você pode esconder de alguém as suas práticas, suas intenções e motivações nas suas atitudes. Mas de Deus ninguém zomba. Nada está oculto aos olhos do Senhor. Uma pessoa que age de má fé, uma pessoa que pesa a vida do outro, vai receber isso na vida dela. A palavra de Deus diz que quem dá alívio aos outros recebe alívio. E o contrário também é verdadeiro. Quem pesa a vida do outro vai ter a vida pesada, amargurada, porque plantou isso e é obrigado a colher isso. Você é esse diretor, essa pessoa que está sentada numa posição da mesa de poder e tem pesado a vida do outro? Ou talvez você é aquele que está sentado na mesa do liderado, na mesa do empregado, na mesa do comandado, e tem alimentado amargura, rancor, vingança, até mesmo inveja do seu superior? Isso vai voltar para você. O que você tem apresentado nessa mesa de hierarquia que você tem se assentado? Há alguma mesa da qual o Espírito de Deus já mandou você se levantar e sair, e você insiste em continuar assentado ali? Uma mesa de amigos antigos que gosta de falar mal dos outros, que o assunto principal é sempre uma fofoca. Uma mesa que é nutrida por assuntos que roubam, matam, destroem, denigrem a imagem de alguém. E você já sabe, toda vez que você senta nessa mesa e participa desses assuntos destrutivos, quando você sai, você está esgotado, porque as suas forças físicas emocionais, espirituais se esvaíram nessa conversa que só destruiu, não construiu nada.
2: É sério, né? E dentro da sua própria casa? Como está a mesa da sua família? Tem uma mesa na sua casa que você se reúne com seu cônjuge, seu marido, sua esposa, que você serve o alimento que nutre o corpo, mas também aquece o coração? Você tem uma mesa na sua casa que você se assenta e com seus filhos e olha nos olhos dele e pergunta: como foi seu dia? Me dê suas mãos, deixe-me orar por você e agradecer a Deus pela sua vida. Vamos dar as mãos todos e agradecer pelo pão nosso de cada dia que o Senhor nos dá hoje, que é o alimento espiritual, mas também que é o alimento que nutre a nossa carne, fortalece o nosso corpo, o alimento da paz, do amor, da esperança, da harmonia familiar. Há comunhão na sua casa? Oração, conversas que constroem, que edificam. Na sua casa há a valorização da presença de Deus? Você sabe que na minha casa eu ergui um altar para Deus, a extensão do santuário dentro do meu lar. E eu posso dizer: o meu lar é o meu céu. Eu tenho um aparador num lugar especial da sala da minha casa, aonde eu coloco a minha Bíblia. Meu marido põe a Bíblia dele, meus filhos põem a Bíblia deles. E ali nós temos o altar de Deus, que nós erguemos para o Senhor com objetos que conectam o altar do santuário com o altar da minha casa, onde neste lugar sagrado, erguido para honrar e exaltar o nome do Senhor, eu me reúno com a minha família para orar, para nos ungir, para tocar no castiçal sagrado e dizer: Senhor, o Teu Espírito reina nesse lugar. O Espírito Santo é o perfume que perfuma a minha casa. Jesus tem um lugar especial na mesa da sua casa? Talvez algumas coisas estão acontecendo na sua vida porque você não está tendo sabedoria para discernir quais mesas você deve estar e quais mesas você não deve estar. No Salmo 1, a palavra de Deus diz que feliz é aquela pessoa que se recusa a assentar na mesa dos zombadores. Antes, ela se ocupa da palavra de Deus, da presença de Deus. O seu prazer está na lei do Senhor. Então ela está ocupada demais com a luz, então ela não se deixa corromper pelas trevas. Já pensou que coisa forte? E olha, eu quero que você pense duas perguntas muito importantes que eu quero te fazer hoje, para você pensar e orar sobre isso. De quais mesas eu preciso me levantar? Eu ensino para os meus filhos a se levantar da mesa quando o respeito não estiver mais sendo servido. Se levante da mesa quando alguém fazer uma piada usando o nome de Deus. Não tem problema se parecer que você foi grosseiro. Peça licença e saia. Não participe daquilo que pode te contaminar. Eu lembro do profeta Daniel, que na corte da Babilônia, num lugar de importância, a palavra de Deus diz que ele tinha acesso a tudo da mesa do rei. e ele não se deixou contaminar pelos manjares do rei na Babilônia. Ele se manteve consagrado ao Senhor, porque ele sabia que aquela comida era contaminada, era uma comida oferecida a deuses, a idolatrias, e aquilo iria corromper o sagrado de Deus dentro dele, que era um profeta. Você aprende com isso? Porque eu aprendo muito sobre a vida com as mesas que a palavra de Deus nos revela. Então, quais mesas você precisa se levantar? Que não te constroem, mas te destroem. Estão roubando vitórias de você. Mesas do desrespeito, da fofoca. Mesa que denigre, que corrompe, que zomba. Feliz é aquele que não se assenta na mesa dos zombadores. Sai fora. E quais mesas Deus está te chamando para se assentar e que você, em hipótese alguma, pode recusar esse convite do Senhor para você? Porque neste lugar, a mesa de Deus, está a garantia do seu relacionamento com Ele. A mesa da santa ceia do Senhor, a mesa do aconselhamento pastoral, a mesa da revelação do Espírito Santo numa direção profética de um profeta de Deus verdadeiro nessa terra. A mesa ao redor, com a sua família ao redor da mesa, dando as mãos e erguendo graças ao Senhor dentro do seu lar. Mesa, lugar de relacionamento. E o relacionamento mais importante da sua vida não é comigo, não é com as pessoas que você mais ama, mas é com Deus, que é quem mais te ama nesta vida. Seu primeiro lugar à mesa tem que ser na mesa de Deus. E cuidado com mesas que vêm disfarçadas de ajuda, mas que agridem o seu cristianismo, como mesas de práticas ocultistas, mesas que invocam mortos. Cuidado com isso, isso não tem nada a ver com Deus. E para encerrar, Jesus diz assim: eis que estou à porta do seu coração e bato. Se você abrir para mim, eu vou entrar e vou me assentar à mesa para cear com você. Deus quer estar à mesa com você para se relacionar contigo em todos os detalhes da sua vida. Pense nisso.

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2: Nós estamos aí no mês de setembro, o povo numa fé muito grande, um entusiasmo, uma alegria, porque a alegria de Deus é a nossa força. Assim é o povo de Israel. O povo de Israel é um povo que celebra. Em meio à guerra, é um povo que celebra sua vitória antes mesmo de conquistá-la. Celebram, cantam, louvam a Deus, apresentam a Deus os seus sacrifícios no altar, porque sabe que Ele não falha. O nosso Deus é o Deus de Abraão, o Deus de Isaac, o Deus de Jacó, o nosso Deus não falha. Setembro, primavera. Setembro é o mês que você vai estar no Monte Manaim agora, na celebração da primavera, para que você possa tomar posse de algo grande, daquilo que você quer, que ainda este ano acontece na sua vida. Primavera é flores, frutos, e os campos já estão já preparados para você fazer a sua colheita. Tem uma boa colheita. Você não pode dar espaço para os seus inimigos para desanimar você, trazendo palavras de derrotas, palavras para tirar de você sua força e desviar você do caminho de Deus. Eu estou vendo agora uma movimentação muito grande em todo o Brasil, das Marias, dos jovens, dos Jaés, dos Valente Davi, se preparando para a celebração da primavera no Monte Manaim, que abre suas portas no dia 26 de setembro para o encontro com Deus que vamos ter lá, aonde vai acontecer a abertura dos sete mergulhos. Para quem não abriu, precisa abrir os sete mergulhos, porque em novembro, aonde fecha os sete mergulhos no Rio Sagrado. Para aquela pessoa que precisa receber a capa apostólica, a capa que tem o poder do dobro, né, do ministério apostólico, os que precisa fazer uma troca de raízes com a apóstola só Daniela Carvalho, quebra de maldição, quebra de demanda com a bispa Berenice Costa, a bispa Débora Rocha. Então, atos proféticos. Aquela mulher que tem um desejo e sonha em ser mãe, fazer o trabalho espiritual na Fonte de Ana com a bispa Bárbara Barcelos. que recebeu de Deus essa grandeza, essa virtude, esta unção para abençoar a sua vida. Então, Monte Manaim é lugares onde acontecem os atos proféticos. E vai acontecer as danças proféticas no altar dos altos louvores, onde você terá a oportunidade de fazer o seu pedido, né? Muitas irmãs fazem o seu pedido, coloca na veste. Os valentes também podem fazer o seu pedido, daquilo que ele espera, daquilo que ele quer, para ainda este ano, porque é um ano que nós vamos vencendo, rompendo em fé e preparando para 2027, que é um ano profético, um ano que termina com 7. 7 é a perfeição de Deus. Olha que bênção, faltam apenas 4 meses para terminar esse ano. E você não pode terminar sua história assim. A oportunidade. Garanta o seu lugar na caravana da fé para que você possa estar nesse dia 26, na celebração da primavera, no Monte Manaim. Há uma bênção, há uma resposta de Deus para você. Eu profetizo na sua vida. Eu profetizo na sua vida. Eu profetizo na sua vida. Esta bênção de Deus para você, para sua família, no seu casamento, na sua vida sentimental, profissional, vida financeira, eu profetizo em nome de Jesus. Dia 26, no Monte Manaim, o lugar dos grandes milagres de Deus.

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2: Foi Deus quem me colocou no seu caminho. E nós estamos para todo o Brasil levando uma mensagem inteligente para que você possa entender, através da fé racional, o que Deus pode e quer fazer por você. Os dois pilares da nossa salvação, os dois, estão no poder de Deus e no amor de Deus. No amor de Deus e no poder de Deus. Deus tem poder para resolver o seu problema, para curar a sua enfermidade, para libertar você da escravidão do vício, da amarração, da depressão, da tristeza, do vazio da alma. Deus tem poder para libertar seu filho do vício das drogas, a pessoa que você ama, mudar a história da sua casa. Mas Deus só vai fazer isso se Ele te amar. E Deus é amor. O segundo pilar, que seria o primeiro, Deus é amor, Deus te ama. Nada para Deus é mais importante do que você, do que sua vida, porque você é filho de Deus. Quando nós entendemos quem somos diante de Deus e o que Deus representa para nós e o poder infinito que Ele tem, e a liberdade que Deus nos dá para decidir o que queremos e o que não queremos para a nossa vida, nós damos o primeiro passo rumo ao milagre de Deus. O milagre de Deus. o nosso Deus, nosso Pai, a glória do nosso Pai, a glória do nosso Deus está em realizar o impossível por você, para que todos possam enxergar que a sua fé, ela vence o mundo. Então, aquilo que eu acho impossível acontecer, aquilo que você acha impossível de acontecer, para Deus tudo é possível. Você sabia que nós pecamos quando nós imaginamos como Deus vai fazer? Como será que Deus vai fazer para me curar? Como será que Deus vai fazer para me tirar dessa situação? Como será que Deus vai fazer para abrir a porta para o meu emprego, para minha empresa? Como será que Deus vai fazer para salvar meu casamento? Como será que Deus vai fazer para mudar minha situação? Eu não sei. Você não sabe. Ser humano nenhum sabe, porque os caminhos de Deus são infinitos. Agora, eu sei que Ele vai fazer. Eu sei que Ele vai operar. Eu sei que Ele vai agir. Porque diz a Bíblia que todas as coisas podem acontecer, menos Deus decepcionar a sua fé. Nosso Deus, Ele navega no mar da nossa fé. Ele não pode decepcionar a nossa fé. E se você tem fé, eu sei que você tem fé, Deus tem poder. Deus é todo poderoso. Ele é teu Pai. E pode ter certeza que Ele vai agir na sua vida. Vai. Teus inimigos vão ver o que Deus vai fazer na tua vida. Teus inimigos serão envergonhados diante do que Deus vai fazer na tua vida. Esta obra é forte. É a obra da revelação do Espírito. E ela chega até você para dar a você uma direção, uma saída, um grito de liberdade, um brado de vitória.
3: Deus

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a ponto de não poder mais ter acesso, ver, encontrar, conviver com os filhos. É uma perseguição espiritual muito grande, porque o esposo, ex-esposo, né, dessa mulher, na cabeça dele, obviamente, sendo usado por espíritos negativos, espírito de perturbação, espíritos de conflitos, tirou o direito de mãe. Mas ela, firme na corrente de batalha espiritual, na sexta-feira, forte, no santuário da cidade de Goiás. A guerreira não aceita perder, não aceita essa situação. E ela está na guerra, está na luta. E buscando a força maior, o poder de Deus, ela está recebendo a claridade. Que claridade é essa? O Espírito Santo de Deus começa a agir na vida da pessoa, levando a pessoa a ter a certeza da vitória, levando a pessoa a acreditar na justiça de Deus, porque Deus, ele envia o príncipe dos céus, o arcanjo Miguel, para te livrar de todo mal, de toda cilada do inimigo, seja qual for. Então ela nessa direção, nessa orientação, dentro da corrente forte de batalha espiritual, todas as sextas-feiras no santuário da cidade de Goiás. Ela não está agindo, não pela emoção, ela está usando a sua fé, o poder de Deus manifestando juntamente com a fé dela, para ela ter a resposta. E ela está alcançando a bênção, a resposta de Deus, porque ela está usando a fé. O nome desse programa chama O Poder da Fé. Você que está enfrentando situações semelhantes ou até piores, vício, amarração, doenças incuráveis. Você que está enfrentando problema com seu filho, nas drogas, no seu casamento. Você que está enfrentando problemas na vida sentimental. Você está enfrentando problemas na vida profissional. Você precisa dar início à corrente forte de batalha espiritual na cidade de Goiás. Sexta-feira é dia de batalha, de guerra. Você não pode ficar de braços cruzados achando que Deus vai fazer por você se você não fizer nada. É dando que se recebe. Você se esforça, você exerce a sua fé, você acredita no poder de Deus. Aí Deus dá ordem, porque Deus é o Todo-Poderoso. Ele dá ordem ao príncipe dos céus para lutar a seu favor e garantir a sua vitória, em nome de Jesus. Então me procure nesta sexta-feira, a partir das 7 horas da manhã, 9 horas, às 15 horas e às 19 horas. Eu estou no santuário da cidade de Goiás para poder ajudar você, queridos ouvintes. Tem solução. Tem jeito, sim. Não desanime. Não pense que tudo terminou. Não. Vai apenas começar um novo trajeto na sua vida para você construir a sua história bonita debaixo da potente mão de Deus.

0: Que Deus seja louvado, que Deus seja engrandecido por essa canção maravilhosa. É uma oração, queridos ouvintes. É uma oração para você ter força, resistência, para você erguer a sua cabeça, colocar o seu pé no caminho e vir até o santuário da cidade de Goiás e dar início à sua corrente forte de batalha espiritual. Eu vou estar entregando para todas as pessoas o óleo do jejum de Moisés. Nós vamos estar dando início a 40 dias e 40 noites de jejum. Eu vou estar passando a orientação para você receber o alimento divino, fortalecer a sua fé, fortalecer a sua mente, fortalecer até mesmo o seu corpo, para você ter coragem, iniciativa, força, para você vir ao santuário da cidade de Goiás nessa sexta-feira, pegar o seu óleo gratuitamente. As coisas de Deus não têm preço. Você não vai comprar o óleo, você vai receber o óleo das minhas mãos, que foi preparado pelos apóstolos missionários Adelino de Carvalho e apóstola Sol Daniela Carvalho, lá no Monte Manaim, para ser entregue a você. Dá início a esse jejum forte de 40 dias e 40 noites. Nós vamos entregar esse jejum lá no monte dia 2 de novembro, o dia da celebração da vida. Olha que força, olha que caminho, que direção que Deus está levando a você a tomar. Chega de ficar chorando pelos cantos, batendo em porta, Deus chama por você, porque Deus, ele tem o milagre para fazer na sua vida.
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0: 1h44.
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2: Muito bem, eu fico muito feliz de ser essa pessoa simples que eu sou. Eu amo ser assim. Para mim, as coisas mais valiosas da vida são as pequenas coisas. O gesto de amor, de carinho, o gesto de afeto, sabe, minha irmã, sabe, meu irmão, nós erramos muitas vezes quando esperamos receber dentro de casa o carinho que damos. O pai, a mãe, quando criam seus filhos, criam com tanto amor, com tanto carinho, dão antes de nascer todo o amor, a vida. A mãe que arrisca a sua vida e muda seu corpo para poder conceber, e é linda. A mulher grávida é linda, a concepção é muito linda. Deus não dependeu do homem para Jesus nascer, mas dependeu da mulher, Maria, para a concepção de Jesus. Mas o homem, o pai, ele prepara para receber, para ajudar, para festejar a chegada do filho e dar ao filho conforto, apoio, criar o filho, estudar o filho, dentro das suas possibilidades, porque nem todos os pais têm condição de estudar os filhos, mas dão amor, dão carinho. E quando chegam na velhice, muito embora hoje as pessoas estão conseguindo viver uma vida saudável e jovem até 80, 90 anos, e isso vai cada dia mais prolongar, e Deus abençoe que prolongue mesmo, mas as pessoas se machucam muito dentro de casa, são muito machucadas dentro de casa, principalmente pelo desprezo. Principalmente pelo desprezo. Desprezo dos filhos, desprezo do marido, que não dá valor ao que a esposa faz, desprezo da esposa que muitas vezes não sabe reconhecer a luta do homem para manutenção da família e o apoio que dá. Tem pessoas que só dão valor depois que perdem. Só dão valor à mãe depois que perde. Só dão valor ao pai depois que perde. só dão valor à esposa depois que perde, só dão valor ao marido depois que perde. Eu tenho passado aqui a importância de cada pessoa seguir avante na vida. A depressão, ela aparece na vida de uma pessoa e ela sepulta, mata a pessoa em vida. Porque a pessoa passa a se sentir dentro de um buraco negro, sem prazer para nada na vida, porque não tem esperança, não tem um sonho. E a vida de um pai, de uma mãe que criou os filhos e recebeu desprezo, não acabou não. Não acabou não. Sua vida não acabou não. Você tem muito para dar às pessoas. Do seu amor, do seu carinho, do seu apoio. Nós temos muito para fazer para Deus. Você cumpriu sua obrigação de pai? Parabéns. Criou seus filhos? Cumpriu sua obrigação de mãe? Parabéns. Agora, uma nova etapa começa na sua vida. Nós temos muita gente para ajudar, muitos jovens que estão nas drogas, muita gente que está querendo suicidar, se matar, muita gente que precisa de você, que precisa de mim, que precisa de nós. E Deus me colocou no seu caminho para restituir a você a vontade de viver, para que você possa ter esperança de seguir avante na sua missão, porque cada um de nós tem uma missão. Cada um tem a sua missão, não somente eu que sou missionário, mas cada um. E é esta missão a razão da nossa vida. Então, você está doente, você está sofrendo, vá para o santuário, seja curado, seja libertado, pegue seu castiçal, pegue sua espada e vá à luta. Pegue a sua arca da aliança, construa seu altar na sua casa, vá à luta, vamos ajudar as pessoas e vamos ser felizes também. Porque a vida, ela é linda. Ela é linda. A vida é linda e ela se constitui em fazer o bem e ser feliz. É isso aí, minha irmã. É isso aí, meu irmão. E eu estou aqui, ó. Aqui eu, ó, do seu lado, passando força e fé para você.

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1: Missionário Adelino de Carvalho.
2: Eu quero ter uma conversa franca com você sobre a sua vida, seus problemas, seus desafios e Deus. Deus sendo seu Pai, porque você é filho de Deus, você é filha de Deus. Deus sendo seu Pai, rico. Deus não é um pai miserável. Deus sendo seu Pai amoroso, o nosso Deus é um Pai amoroso. Deus sendo seu Pai poderoso, ele pode todas as coisas, e é chamado de todo poderoso, é o Shaddai. Deus sendo seu Pai, meu Pai, nosso Pai, não está de braços cruzados diante do seu sofrimento. Não está de braços cruzados diante dessa situação que você está passando. Eu quero que chegue mais perto. Deus me colocou no seu caminho para ter uma conversa lúcida com você. Inteligente, clara, sem meias palavras, e dizer para você que se Deus é bom, e Ele é bom, se Ele é teu Pai, e Ele é teu Pai, se Ele é poderoso, e Ele é poderoso, o teu Pai bom, poderoso, não vai deixar de te ajudar a sair dessa situação. Não vai deixar de agir em seu favor. Deus tem exércitos, miríades de anjos, que estão na terra, comandados pelo arcanjo Miguel, para guerrearem contra os teus inimigos, contra a inveja, contra o feitiço, contra a doença mandada, contra a magia, contra a amarração, contra todo tipo de laço que armaram para destruir seu casamento, sua vida, sua família, para destruir sua saúde, para roubar seu sono, para destruir sua vida emocional, te causar depressão, tristeza e vazio na alma. Você crê que Deus tem poder? Não o homem, Deus. Deus, o teu Deus, o nosso Deus, o teu Pai, o nosso Pai. Você crê que Ele tem poder para mudar a história da sua vida? Você crê que Deus tem poder para tirar você desse leito de dor? Você crê que Deus tem poder para levantar sua vida, salvar seu casamento? Você crê que Deus tem poder para tirar seu filho nas drogas, das drogas? Se você crê, você tem fé. Se você tem fé, Deus tem poder.

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Faça errado e vai dar errado. Se você quer ser feliz no amor e prosperar nos negócios, faça certo, que vai dar certo. Se você fizer errado, vai dar errado. Se você quer receber a cura, um milagre, uma libertação, sacrifique um sacrifício verdadeiro, porque o sacrifício gera milagres. Faça certo, que vai dar certo. Faça sua corrente de maneira certa, às 13 sextas-feiras. Faça certo, que vai dar certo. Vá ao Monte Manaim com fé, com sacrifício, com determinação. E lá em cima do monte, Deus vai contemplar a sua fé, vai te dar o que você precisa e o que só Ele pode fazer por você. Faça certo, que vai dar certo.

0: Se você quer que tudo dê certo na sua vida, faça certo, que vai dar certo. Faça errado e vai dar errado. Se você quer ser feliz no amor e prosperar nos negócios, faça certo, que vai dar certo. Se você fizer errado, vai dar errado. Se você quer receber a cura, um milagre, uma libertação, sacrifique o sacrifício verdadeiro, porque o sacrifício gera milagres. Faça certo, que vai dar certo. Faça sua corrente de maneira certa, às 13 sextas-feiras. Faça certo, que vai dar certo. Vá ao Monte Manaim com fé, com sacrifício, com determinação. E lá em cima do monte, Deus vai contemplar a sua fé. Vai te dar o que você precisa e o que só Ele pode fazer por você. Faça certo, que vai dar certo.
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2: Eu tenho tido a alegria de trazer aqui companheiros e companheiras que apresentam dentro da nossa programação quadros importantes, profundos, verdadeiro manancial no deserto, porque uma palavra é capaz de mudar uma vida inteira. Nós vamos agora a mais um quadro do nosso programa. E eu peço a Deus que abra seu entendimento, sua mente, para você entender as grandezas de Deus para a sua vida.
0: Diz a palavra de Deus:
3: a sabedoria edificou sua casa e lavrou suas sete colunas. Provérbios 9:1.
0: Quando Salomão, filho de Davi, assumiu o reino de Israel, ele pegou um reino falido, empobrecido pelas derrotas sofridas por inimigos que tomaram do povo de Deus suas riquezas. Diante das dificuldades e sem ver a saída, Salomão convocou todo o povo a fazer um grande sacrifício a Deus. Ao ver o sacrifício perfeito no altar, Deus viu a fé de Salomão no sacrifício oferecido no altar. E aquele sacrifício tocou no coração do Pai, que desceu do céu e disse a Salomão para lhe fazer um pedido. Salomão então pediu a Deus sabedoria e conhecimento. Mas Deus lhe deu mais. Deus deu a Salomão muito mais do que ele pediu: saúde, riqueza, longevidade e vitória sobre todos os inimigos. Bárbara Barcelos agora traz para você as sete colunas da sabedoria.
4: O temor do Senhor é o princípio da sabedoria.
5: A lágrima. Encontraram-se um dia uma lágrima, uma estrela, uma pérola e uma gota de orvalho. A primeira a começar a falar foi a estrela. E assim, vaidosa, ela dizia: quem diria que eu haveria de ter o trabalho de descer das alturas luminosas para vir conversar com vocês três? Não sabem que eu sou a mais alta, estou além das nuvens e que a minha altivez fulgura entre mil chamas radiosas na infinita amplidão? Respondeu então a pérola, cheia de vaidade também: quem lhe dará valor entre milhões de lâmpadas no espaço? Você não passa de um grão de esplendor metido na poeira do infinito. Ninguém se lembra de abraçá-la, enquanto que eu, lá no fundo dos oceanos, sou buscada e vendida aos soberanos para enfeitar. Com a minha limpidez, eu enfeito as coroas dos reis. Vivo no colo esplêndido dos nobres e nos ricos seios das rainhas. Não sou como você, que sob o olhar dos pobres poetas e vagabundos encaminha. Valho muito mais que você, e ainda valho mais que um orvalho e que uma lágrima, pois ambos são apenas gotas d'água, sem o mínimo valor. Então o orvalho respondeu com uma certa mágoa, mas com altivez na voz, dizendo: qual de vocês três tem o encanto de transformar em gozo a boca imaculada de uma flor? Eu venho lá de cima, radiante, nos braços da alvorada, venho cobrir de beijos uma rosa que se sente tão doce nesse instante que vale a pena vê-la tão ditosa. E trago o riso ao coração da terra, que engolfada em pranto me espera. Eis que sou feliz, na campina ou no cimo da serra, sou sempre uma esperança cristalina nos lábios sorridentes de uma flor. E a lágrima? A lágrima, coitada, essa nada dizia. Mas perguntaram para ela: não tens nada a dizer? E a lágrima, então, rolada na terra úmida e fria, nada ousava dizer. Porém, sublime e calma, respondeu: eu sou o perdão. Sou o perdão no crime e a vibração no amor. Bailo no olhar risonho da alegria. Moro no olhar tristíssimo da dor. Sou a alma da saudade e da harmonia. Sou o estrilo na lira soluçante dos poetas. Sou oração no peito dos cristãos. Sou relíquia da mãe em coração de um filho. Sou lembrança de um filho no coração de uma mãe. Não vivo nos seios perfumosos e nem nos colos orgulhosos ou na ostentação efêmera do luxo. Porém, penetro no espírito do mundo, seja do rei, seja do sábio, seja do rústico, seja do vil, seja do pecador, seja do santo, que até na face do Senhor um dia eu rolei. Eu, lágrima, que até na face do Senhor um dia eu rolei. Eu, lágrima,

na vastidão vazia, pois a estrela se ocultou atrás de uma nuvem e chorou. A pérola desceu às profundezas do mar e chorou também. O orvalho, tremulando sobre a relva, também chorou. E a lágrima sorriu. Deus abençoe a sua vida, paz e luz para você.

Se você quer que tudo dê certo na sua vida, faça certo, que vai dar certo. Faça errado e vai dar errado. Se você quer ser feliz no amor e prosperar nos negócios, faça certo, que vai dar certo. Se você fizer errado, vai dar errado. Se você quer receber a cura, um milagre, uma libertação, sacrifique um sacrifício verdadeiro, porque o sacrifício gera milagres. Faça certo, que vai dar certo. Faça sua corrente de maneira certa, às 13 sextas-feiras. Faça certo, que vai dar certo. Vá ao Monte Manaim com fé, com sacrifício, com determinação. E lá em cima do monte, Deus vai contemplar a sua fé, vai te dar o que você precisa e o que só Ele pode fazer por você. Faça certo, que vai dar certo.

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3: 2h42.
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4: A todos os ouvintes do programa O Poder da Fé, aqui quem vos fala é o missionário Júlio César, faço parte da equipe do missionário Adelino de Carvalho, da apóstola Daniela Carvalho, e tenha uma palavra de Deus ao seu coração. Uma mulher está dentro da corrente forte de batalha espiritual dentro do santuário da cidade de Goiás. Ela estava me contando a dor insuportável que ela estava sofrendo na coluna, descia para as pernas. Aquela dor estava impedindo dela fazer as atividades do dia a dia. E quando ela tomou uma decisão de não aceitar mais aquela dor no seu corpo, olha a importância de você anular aquilo que você não quer, aquilo que não é bom para o seu corpo. Você não pode aceitar doença, enfermidade, perturbação, vício, perseguição. Não pode aceitar, eu nasci para sofrer. Não, está anulado, repreende isso. Ah, existem coisas que Deus permite que aconteçam. Não aceita isso. Isso não é verdade. A palavra de Deus nos diz que é para nós fazer prova com Ele. Mas se nós estivermos na linha da obediência, estivermos na cobertura do Espírito, sermos fiel a Ele de todo o coração, sermos honestos com Deus, aí sim a palavra de Deus nos fala para nós fazermos prova com Deus. Isso não quer dizer que você nasceu para sofrer, não. O sofrimento existe porque são colocados, são gerados, são postos na sua direção, na sua vida. Então, se você permitir aceitar, vira um problema grave. E aquela mulher, não aceitando aquela dor nas costas, começou então na corrente de batalha espiritual, de combater aquela dor terrível na coluna. Hoje, essa mulher chega em mim dizendo: missionário, eu estou me sentindo tão bem, eu estou com uma vontade tão grande de trabalhar, principalmente para cuidar das coisas de Deus. Ela assumiu um compromisso de toda semana cuidar do altar da casa de Deus. Olha que atividade, que maravilha. Ela assumiu um compromisso de vir zelar, cuidar do altar da casa de Deus, colocando o esposo dela para cuidar, zelar pelos objetos sagrados que está sobre a mesa do altar de Deus. Isso é maravilhoso, queridos ouvintes. Uma pessoa que estava sofrendo, que estava impedido, e hoje está cheio de vida, cheio de vontade, cheio de atividade para servir a Deus, agradar a Deus. Ela cuida da casa dela e cuida da casa de Deus. E Deus, sendo misericordioso, Senhor Deus Todo-Poderoso, nosso Deus, né, da graça, que nos concede a graça, que nos concede o milagre, que nos concede a saúde, a paz. Ele tem abençoado, tem feito da vida dessa mulher uma mulher que tenha prazer de viver, de acordar pela manhã e glorificar a Deus pela vida. É exatamente o que está acontecendo na vida das pessoas que estão dentro da corrente do Arcanjo Miguel todas as sextas-feiras. É uma corrente, é um elo. Um elo de 13 elos. Uma corrente de 13 sextas-feiras. Aonde você vai estar formando essa corrente para você amarrar o seu inimigo, amarrar o problema você amarrar a dificuldade, você amarrar o que está atormentando você e lançar fora da sua vida, em nome de Jesus. Então me procure nesta sexta-feira, a partir das 7 horas da manhã, às 9 horas, às 15 horas e às 19 horas, eu estou no santuário da cidade de Goiás para poder ajudar você, querido ouvinte. Não importa a situação que você está enfrentando, você precisa vir ao meu encontro, dar início à corrente forte de batalha espiritual e sair desse seu sofrimento, sair dessa sua angústia, sair dessa sua dor terrível que foi colocada, que está alojado na sua mente, nos ossos, na carne, no sangue. Precisa ser retirado, porque Deus não tem prazer de ver o seu sofrimento. Ele tem poder para livrar e curar, trazer na sua vida um milagre. Mas para isso, você precisa vir ao meu encontro. Deus não está em qualquer esquina operando milagre, não. Deus opera milagre é no lugar sagrado, preparado, lugar reservado, na região celestiais. Jesus estabeleceu aqui na terra o seu reino. Então não é em qualquer lugar, não. Você precisa sair da onde você estiver, da sua casa. Você precisa vir até o santuário da cidade de Goiás, dar início à corrente forte de batalha espiritual para você receber o seu milagre, receber a cura, a sua libertação. As coisas sagradas de Deus são com ordem e decência. Eu estou aqui para te ajudar. Eu estou aqui para direcionar você. Eu estou aqui para pastorar você. Ministrar a palavra reveladora de mistério a seu favor, para você sair desse seu sofrimento.
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preste atenção nessa palavra. No Salmo, capítulo 112, no versículo 1. Louvai ao Senhor, porque só o Senhor é digno de ser louvado. Só Ele. E a Ele a nossa adoração, o nosso louvor, a nossa celebração. É louvor a Deus. Agora, isso por quê? Porque bem-aventurado, feliz, é o homem que teme ao Senhor. E quem teme ao Senhor é fiel. Quem não é fiel, não teme ao Senhor. Então é feliz aquele que teme ao Senhor, aquele que é fiel ao Senhor. E se eu tenho que fazer alguma coisa para Deus, para a obra de Deus, para a casa de Deus, então eu faço com alegria, eu faço com felicidade, eu não faço com amargura, com tristeza. Então feliz o homem que teme ao Senhor, que em seus mandamentos tem grande prazer. Prazer deste homem e assim desta mulher não está em outra coisa a não ser nos mandamentos de Deus, na ordem de Deus para nós nessa terra, para sermos bem-sucedidos. Você já parou para pensar que toda pessoa que ela despreza os mandamentos de Deus, a ordem de Deus, ela é infeliz? Ela pode ter muito dinheiro, ela pode ter muitos bens, mas é infeliz, mas vive uma vida infeliz. Mas como, bispo? Pelo amor de Deus, uma pessoa cheia de dinheiro viaja, curte, vai para um canto, vai para outro, não tem que trabalhar tanto e vai para todos os lugares do mundo. Como que essa pessoa é infeliz, é triste? Como? A tristeza, como também a alegria, a felicidade, não está nas coisas, nas viagens, nos bens materiais, mas sim na alma, no interior da pessoa. Quantas pessoas eu já vi e vejo até hoje, pessoas que elas viajam, postam na internet, que estão curtindo, na praia, em vários lugares, e depois a pessoa acaba falando sobre a tristeza que tem na alma, o vazio que tem na alma. Então todo aquele lugar feliz, bonito, não passou só de uma forma de preencher aquilo que só o Espírito de Deus, só Deus, ele pode preencher. Aí sim, uma alma que é próspera, e eu falo isso no Jornal do Reino, na minha coluna, uma alma próspera é uma alma feliz, é uma alma realizada. A prosperidade da alma é a prosperidade da vida. Quem tem prosperidade na alma, tem prosperidade na vida. E essa prosperidade você não consegue de outra forma, a não ser temendo a Deus, sendo fiel a Deus.

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0: a todos os ouvintes do programa O Poder da Fé. Aqui quem vos fala é o missionário Júlio César, faço parte da equipe do missionário Adelino de Carvalho, da apóstola Daniela Carvalho, e tenho uma palavra de Deus ao seu coração. Uma mulher que está dentro da corrente forte de batalha espiritual dentro do santuário da cidade de Goiás. Ela estava me contando a dor insuportável que ela estava sofrendo na coluna, descia para as pernas. Aquela dor estava impedindo dela fazer as atividades do dia a dia. E quando ela tomou uma decisão de não aceitar mais aquela dor no seu corpo, olha a importância de você anular aquilo que você não quer, aquilo que não é bom para o seu corpo. Você não pode aceitar doença, enfermidade, perturbação, vício, perseguição. Não pode aceitar, eu nasci para sofrer. Não, está anulado, repreende isso. Existem coisas que Deus permite que aconteça. Não aceita isso. Isso não é verdade. A palavra de Deus nos diz que é para nós fazer prova com Ele. Mas se nós estivermos na linha da obediência, estivermos na cobertura do Espírito, sermos fiel a Ele de todo o coração, sermos honestos com Deus, aí sim a palavra de Deus nos fala para nós fazermos prova com Deus. Isso não quer dizer que você nasceu para sofrer, não. O sofrimento existe porque são colocados, são gerados, são postos na sua direção, na sua vida. Então, se você permitir aceitar, vira um problema grave. E aquela mulher, não aceitando aquela dor nas costas, começou então na corrente de batalha espiritual, de combater aquela dor terrível na coluna. Hoje, essa mulher chega em mim dizendo: missionário, eu estou me sentindo tão bem, eu estou com uma vontade tão grande de trabalhar, principalmente para cuidar das coisas de Deus. Ela assumiu um compromisso de toda semana cuidar do altar da casa de Deus. Olha que atividade, que maravilha. Ela assumiu um compromisso de vir zelar, cuidar do altar da casa de Deus, colocando o esposo dela para cuidar, zelar pelos objetos sagrados que está sobre a mesa do altar de Deus. Isso é maravilhoso, queridos ouvintes. Uma pessoa que estava sofrendo, que estava impedido, e hoje está cheio de vida, cheio de vontade, cheio de atividade para servir a Deus, agradar a Deus. Ela cuida da casa dela e cuida da casa de Deus. E Deus, sendo misericordioso, Senhor Deus Todo-Poderoso, nosso Deus, né, da graça, que nos concede a graça, que nos concede o milagre, que nos concede a saúde, a paz. Ele tem abençoado, tem feito da vida dessa mulher uma mulher que tenha prazer de viver, de acordar pela manhã e glorificar a Deus pela vida. É exatamente o que está acontecendo na vida das pessoas que estão dentro da corrente do Arcanjo Miguel todas as sextas-feiras. É uma corrente, é um elo. Um elos de 13 elos, uma corrente de 13 sextas-feiras, aonde você vai estar formando essa corrente para você amarrar o seu inimigo, amarrar o problema, você amarrar a dificuldade, você amarrar o que está atormentando você e lançar fora da sua vida, em nome de Jesus. Então me procure nesta sexta-feira, a partir das 7 horas da manhã, às 9 horas, às 15 horas e às 19 horas, eu estou no santuário da cidade de Goiás para poder ajudar você, querido ouvinte. Não importa a situação que você está enfrentando, você precisa vir ao meu encontro, dar início à corrente forte de batalha espiritual e sair desse seu sofrimento, sair dessa sua angústia, sair dessa sua dor terrível que foi colocada, que está alojado na sua mente, nos ossos, na carne, no sangue. Precisa ser retirado, porque Deus não tem prazer de ver o seu sofrimento. Ele tem poder para livrar e curar, trazer na sua vida um milagre. Mas para isso, você precisa vir ao meu encontro. Deus não está em qualquer esquina operando milagre, não. Deus opera milagre é no lugar sagrado, preparado, lugar reservado, na região celestiais. Jesus estabeleceu aqui na terra o seu reino. Então não é em qualquer lugar, não. Você precisa sair da onde você estiver, da sua casa. Você precisa vir até o santuário da cidade de Goiás, dar início à corrente forte de batalha espiritual para você receber o seu milagre, receber a cura, a sua libertação. As coisas sagradas de Deus são com ordem e decência. Eu estou aqui para te ajudar. Eu estou aqui para direcionar você. Eu estou aqui para pastorar você. Ministrar a palavra reveladora de mistério a seu favor, para você sair desse seu sofrimento.
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1: Eu tenho tido a alegria de falar com tanta gente maravilhosa que me acompanha na programação, que reflete comigo sobre a vida. Ainda mais porque eu acho que a vida nos leva à fé. Os sofrimentos que todos nós passamos, os desafios, as humilhações, as dificuldades, nos empurram para os braços de Deus. Tem uma palavra que Jesus disse, que aquele que não vem por amor, vem pela dor, mas vem. Eu vim para a casa de Deus pela dor, pelo sofrimento, pela doença. Eu vim pela dor e fiquei por amor. Me apaixonei pelo santuário, me apaixonei pelas coisas de Deus. E esta paixão, este amor, esta fé viva, esta fé avivada, é que me mantém de pé, animado, feliz e alegre, e mantém de pé, animado, felizes e alegres, milhares de pessoas. Somos assim, movidos pela fé, pela alegria de ter encontrado uma oportunidade na vida de ser feliz. E a felicidade está aqui dentro, ó, dentro do meu coração, dentro do seu coração. E o nosso coração está no santuário. Jesus disse: onde estiver o vosso tesouro, ali também estará o vosso coração. É lindo, né? Meu Deus do céu, é lindo!

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1: Queridos ouvintes, amados, queridos ouvintes, descruza os seus braços, tenha a iniciativa de sair da sua casa, vir ao meu encontro no santuário da cidade de Goiás. Sexta-feira, a partir das 7 horas da manhã, às 9 horas, às 15 horas e às 19 horas. Eu, missionário Júlio César, eu estou aqui preparado para ajudar você, a direcionar você, a conduzir você a receber. Olha que palavra forte! Receber a bênção que falta na sua vida. Mas você precisa vir ao meu encontro no santuário da cidade de Goiás. Sexta-feira, você pode ligar para o meu WhatsApp 629-8225-3770. 629-8225-3770. Não importa a situação que você está enfrentando. Não importa o tamanho do gigante que você está enfrentando, você vai lançar por terra e vai lançar o poder da fé que está dentro de você, armazenado dentro de você, e você vai ser mais que vencedor, mais que vencedora, em nome de Jesus. Sexta-feira, corrente forte de batalha espiritual. Eu estou à sua espera. Você precisa vir ao meu encontro para você receber de Deus o seu milagre. Prepare o seu copo com água, a fotografia, uma peça de roupa. Você está no trânsito, por gentileza, estacione o seu carro e receba essa prece a seu favor. Grande, poderoso Deus e eterno Pai, Todo-Poderoso, Deus forte, Deus eterno. Eu apresento esses meus queridos ouvintes do programa O Poder da Fé. Estarão se preparando para sexta-feira vir ao meu encontro no santuário da cidade de Goiás para receber o óleo do jejum de Moisés. E vão estar dando início à corrente forte de batalha espiritual, que será 13 sexta-feira, 13 elos de força, de resistência, de poder e autoridade sobre o inimigo. Em nome de Jesus, que assim seja. Amém e graças a Deus. Queridos ouvintes, estamos chegando ao final de mais um programa. Amanhã nós estaremos nessa mesma hora, nessa mesma emissora, na Rádio Web Goiás, trazendo a mensagem de Deus ao seu coração. Tenha fé, porque Deus tem o todo poder na sua vida. Paz e luz para você.
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Há momentos na vida que é preciso parar. Parar para refletir, refletir para recomeçar. Recomeçar e ser feliz. Livro Vencer e Ser Feliz, autor Adelino de Carvalho. Frase.

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2: 3h44.
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1: No primeiro mergulho, eles vão rir de mim.
0: Tem que descer, tem que descer.
1: E no segundo mergulho, eles

0: Milagres. Milagres. Milagres. Sebastião Milagres, liberto do vício da bebida alcoólica após 30 anos. Lourdes, realizou o sonho de ter um carro. Sônia, curada de depressão. Miguel Pereira, teve a saúde restaurada. 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
1: Desistir nunca, retroceder jamais. Desistir nunca, retroceder jamais. Essa palavra é para você que já pensou em desistir. É você mesmo, estou falando com você. E por várias vezes você já pensou em desistir. Desistir do seu sonho, de conquistar o seu objetivo. E todas as vezes que você tenta ir para frente, sempre aparece alguma coisa, não parece? Para te puxar para trás. Lembra daquela pessoa que falou aquela palavra e ficou na sua cabeça? Você não vai conseguir. Você já ouviu isso? Pois é. Todas as vezes que você tenta ir, você lembra daquelas palavras que você ouviu dentro da sua casa, de pessoas que você ama, ou de um colega de trabalho, ou de uma pessoa que não gosta de você, dizendo o seguinte: você não vai conseguir. E todas as vezes que você tenta se erguer, ir para frente, você não tem força. Bate aquele desânimo, aquela vontade de desistir. Você precisa de um profeta no seu caminho para te ajudar. Todas as vezes que o povo de Deus clamou, Deus colocou diante do povo um profeta para que desse a palavra e a direção para aquele povo. Não foi por um acaso que você parou para me ouvir. Hoje, o Espírito de Deus me colocou no seu caminho. Eu posso te ajudar. E para mim te ajudar, você precisa me procurar no santuário. Vou deixar aqui para você meu endereço, onde você pode falar comigo. E daqui a pouco o pessoal aqui da técnica vai colocar o número do WhatsApp, onde você pode entrar em contato e marcar um atendimento. Marcar um atendimento de falar com o profeta e falar assim: eu preciso, não é somente uma oração não, eu preciso de uma direção. Sexta-feira, Rua 59, número 105, é o endereço do Santuário de Goiânia. Rua 59, número 105, no centro de Goiânia. Toda sexta-feira, 7 da manhã, 9 da manhã, 3 da tarde e também às 7 da noite. Que Deus te abençoe, rica e abundantemente, em nome de Jesus.
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0: Uma pesquisa divulgada aponta que 6 em cada 10 brasileiros são a favor do direito ao aborto para meninas vítimas de estupro. O levantamento reflete a opinião pública sobre um tema sensível e de grande debate social no país. Os dados indicam que 59% dos entrevistados são contra a ideia de que meninas vítimas de estupro devam prosseguir com a gestação após o nascimento. A discussão sobre o tema continua intensa em diversas esferas da sociedade brasileira.
1: 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Tudo sobre o seu animalzinho de estimação. Dicas para o bem-estar do seu amiguinho.
2: Identificação do animal. Confirme se o seu pet está devidamente identificado com uma plaquinha de identificação ou microchip. Isso é essencial em caso de perda ou fuga durante o passeio, facilitando sua localização e retorno ao lar. Um detalhe essencial para a segurança do seu pet. Antes de sair para passear, verifique se seu pet está com as vacinas em dia, especialmente as vacinas contra doenças comuns entre os animais, como a raiva. Isso ajuda a proteger não apenas seu pet, mas também outros animais e pessoas que podem encontrar durante o passeio.
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4: A Hora do Consumidor, a gente recebe perguntas do Brasil inteiro aqui, né? E agora vamos responder a Sandra, de Pelotas, no Rio Grande do Sul. Ela assinou um contrato de serviço por um ano, mas a empresa diz que só ela pode cancelar antes do prazo. Ela pergunta se ela é obrigada a continuar. Olha, Sandra, cláusulas que permitem ao fornecedor cancelar unilateralmente o contrato sem dar direito equivalente ao consumidor podem ser consideradas abusivas, viu? O artigo 51 do CDC trata justamente dessas situações. Então, leia as condições de cancelamento e, se houver desequilíbrio entre os direitos das partes, conteste a cláusula, tá bom? Fica aí a nossa dica para você dentro aqui do quadro A Hora do Consumidor. Eu sou Kleber Salles e volto amanhã com o nosso quadro onde ajudamos aí, tentamos apontar alguma saída, né, para os problemas aí que os consumidores vêm enfrentando. Tudo com base aí no CDC, né, o Código de Defesa do Consumidor. Até lá!
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7: Rayan, atacante brasileiro do Bournemouth e revelado pelo Vasco, entrou na mira do Liverpool para o futuro. O clube inglês vê o jogador como uma possível opção para ocupar o espaço deixado por Mohamed Salah e já acompanha de perto a evolução do brasileiro, que ganhou destaque na Premier League e também na seleção. A possível negociação pode chegar a valores impressionantes. Rayan tem uma cláusula de rescisão de 150 milhões de euros, cerca de 892 milhões de reais, que passa a valer em 2027. Caso o Liverpool decida exercer a cláusula, o negócio pode se tornar uma das maiores transferências da história do clube inglês.
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O governo dos Estados Unidos, sob Donald Trump, prepara uma venda de munições para Israel no valor de 2,8 bilhões de dólares, cerca de 14 bilhões de reais. Segundo uma autoridade americana, o pacote inclui aproximadamente 40 mil bombas de 900 quilos, sendo 20 mil do modelo MK-84 e outras 20 mil BLU-117. A proposta já foi comunicada informalmente às comissões do Congresso, responsáveis por analisar grandes vendas de armas. As bombas desse tipo têm sido utilizadas por Israel em operações na faixa de Gaza e no Líbano, o que tem provocado críticas e escrutínio de especialistas em direitos humanos. A venda ocorre em meio à continuidade do conflito em Gaza e a um debate interno nos Estados Unidos sobre o apoio militar a Israel. Segundo Axios, uma pesquisa realizada em junho mostrou aumento da parcela de americanos, especialmente democratas, que consideram excessivo o apoio de Washington ao governo israelense.

0: 4 e 19.
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Luzia, filho curado de depressão. 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
1: Deus falou assim: olha, não dê ouvido a ninguém, não. 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Abri o Mar Vermelho, dei vitória a vocês, matei seus inimigos. Então me ouça, eu sou o vosso Deus.
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1: Paz e luz pra você, meu irmão. Paz e luz pra você, minha irmã. Pra você que está acompanhando aí a nossa programação aqui na Web Rádio Reino. Que Deus venha abençoar rica e abundantemente a sua casa e a sua família. Em nome de Jesus. Lembrando a você que você pode estar enviando o seu nome e o da sua família para serem inclusos ao momento de oração. Adicione o nosso número 62, nosso WhatsApp é o 62 98583-4609. 62 98583-4609. Ou dentro do nosso aplicativo, ou no nosso site, o www.radioreino.com, ou o nosso aplicativo baixado aí na sua Play Store, o aplicativo Web Rádio Reino. Nele você pode deixar aí o seu pedido de oração na aba de pedido de oração ou de recados. Que Deus abençoe a sua vida. Mais uma vez aí, o nosso WhatsApp, 62 98583-4609. Paz e luz para você!

0: 4:42.
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1: Você não nasceu predestinado a ser uma plasta, uma coisa trouxa. Quando você encontra o propósito da sua vida, que é como um filho do rei, ser rei aqui na terra, que é como um filho do Todo-Poderoso, ser poderoso aqui na terra, viver uma vida altamente relevante e poderosa, e a fé é o único meio que te dá isso, persistência, foco, determinação. Você não vai sozinho, você sabe que você dá o seu tudo, porque quando você chegar no seu limite, Deus começa a trabalhar pesado em seu favor. Então quando você começa a agir assim, você começa a moldar a sua vida como Deus quer que você viva ela, como mais do que vencedor. Ou seja, não cabe derrota na minha vida, eu venço todas as batalhas.
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2: 5 e 9.
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1: Paz e luz para você, que o nosso Deus te abençoe rica e abundantemente, em nome de Jesus. A palavra de Deus diz: vocês não podem beber do cálice do Senhor e do cálice dos demônios. Não podem participar da mesa do Senhor e da mesa dos demônios. Porventura, provocaremos o ciúme do Senhor? Somos mais fortes do que Ele? Tudo é permitido, mas nem tudo convém. Tudo é permitido, mas nem tudo edifica. Uau! Forte, né? Se você quiser marcar na sua Bíblia, essa escritura que li para você encontra-se em 1 Coríntios, capítulo 10, versículos do 21 ao 23. Eu quero me firmar aqui nesta orientação do apóstolo Paulo. Você não pode se assentar à mesa do Senhor e à mesa dos demônios. Eu tenho trazido reflexões profundas tanto nas minhas pregações, quanto nas reflexões da oração da madrugada, como também no louvor que Deus me deu sobre ter Jesus ao redor da mesa da sua família. E também estou escrevendo um livro que chama O Poder da Mesa, onde eu trago várias mesas que nós nos assentamos no nosso dia a dia ao longo da vida, que definem o destino da nossa história em determinadas áreas da nossa vida, a começar pelo destino eterno da nossa alma, que é o céu. Claro, se você estiver assentado à mesa de Deus aqui na terra, então você participará do banquete celestial eternamente. Jesus fala assim: quem não come da minha carne e bebe do meu sangue, este não tem parte comigo. Para você cear eternamente com o Senhor na glória, você precisa participar e se familiarizar da mesa do Senhor aqui na terra, na casa de Deus, no santuário do Altíssimo. Mas outro dia eu vou trazer uma reflexão específica sobre a mesa do Senhor. Hoje eu quero falar sobre outras mesas das quais você tem se assentado na sua vida. Preste muita atenção. Você já parou para pensar profundamente em quais mesas você tem se assentado na sua vida? Mesa da sua casa para tomar as refeições com a sua família? Mesa de trabalho? Mesa de estudo, na escola, na faculdade, num curso, mesa do consultório médico, mesa do atendente do banco, mesa no santuário, onde você busca o aconselhamento profético, pastoral, ou mesas em que Deus não está, como mesas de práticas ocultistas, mesas de adivinhação, mesas que geram morte ao invés da mesa que gera vida, que é a mesa da Santa Ceia. Quem está influenciando suas decisões? Com certeza, esse peso de influência está ao redor de alguma mesa que você tem se assentado. Que conversas você tem permitido alimentar a sua mente no momento que você senta para tomar sua refeição, quer seja o café da manhã ou a hora do almoço. Quem se assenta com você à hora do almoço? A palavra de Deus diz que homem afia homem. Você tem sido afiado por quem na hora que você para para se assentar e almoçar? Na hora que você se assenta à mesa para jantar? Quem tem afiado você no dia a dia, ao redor da mesa, de um refeitório, de um restaurante ou da sua casa? Ou você, com clareza de visão espiritual, tem sido a luz que brilha, o sal que salga, e na mesa que você senta ao redor, é você quem dá o tom da conversa e deixa sua luz brilhar, como o sal da terra salga aquele assunto, deixando aparecer, sobressair Jesus na sua vida? Dá uma analisada e responda para você mesmo. Você está sentado em alguma mesa que tem alimentado mágoa aí dentro de você? Alimentado vingança, traição, ou até mesmo práticas que desagradam a Deus? Inveja? Tem gente que está sentado numa mesa de poder, num cargo de diretoria, de autoridade, que, movido por sentimentos nocivos, demoníacos, usa o poder de estar atrás de uma mesa para pesar a vida de alguém, para sobrecarregar alguém, para perseguir alguém, prejudicar alguém. Eu tenho muito medo de Deus. De Deus não se zomba. Tudo que você semeia, certamente você vai colher. Talvez você pode esconder de alguém as suas práticas, suas intenções e motivações nas suas atitudes. Mas de Deus ninguém zomba. Nada está oculto aos olhos do Senhor. Uma pessoa que age de má fé, uma pessoa que pesa a vida do outro, vai receber isso na vida dela. A palavra de Deus diz que quem dá alívio aos outros recebe alívio. E o contrário também é verdadeiro. Quem pesa a vida do outro vai ter a vida pesada, amargurada, porque plantou isso e é obrigado a colher isso. Você é esse diretor, essa pessoa que está sentada numa posição da mesa de poder e tem pesado a vida do outro? Ou talvez você é aquele que está sentado na mesa do liderado, na mesa do empregado, na mesa do comandado e tem alimentado amargura, rancor, vingança, até mesmo inveja do seu superior? Isso vai voltar para você. O que você tem apresentado nessa mesa de hierarquia que você tem se assentado? Há alguma mesa da qual o Espírito de Deus já mandou você se levantar e sair e você insiste em continuar assentado ali? Uma mesa de amigos antigos que gosta de falar mal dos outros, que o assunto principal é sempre uma fofoca. Uma mesa que é nutrida por assuntos que roubam, matam, destroem, denigrem a imagem de alguém. E você já sabe, toda vez que você senta nessa mesa e participa desses assuntos destrutivos, quando você sai, você está esgotado. Porque as suas forças físicas emocionais, espirituais se esvaíram nessa conversa que só destruiu, não construiu nada. É sério, né? E dentro da sua própria casa? Como está a mesa da sua família? Tem uma mesa na sua casa que você se reúne com seu cônjuge, seu marido, sua esposa, que você serve o alimento que nutre o corpo, mas também aquece o coração? Você tem uma mesa na sua casa que você se assenta e com seus filhos e olha nos olhos dele e pergunta: como foi seu dia? Me dê suas mãos, deixe-me orar por você e agradecer a Deus pela sua vida. Vamos dar as mãos todos e agradecer pelo pão nosso de cada dia que o Senhor nos dá hoje, que é o alimento espiritual, mas também que é o alimento que nutre a nossa carne, fortalece o nosso corpo, o alimento da paz, do amor, da esperança, da harmonia familiar. Há comunhão na sua casa? Oração, conversas que constroem, que edificam. Na sua casa há a valorização da presença de Deus? Você sabe que na minha casa eu ergui um altar para Deus, a extensão do santuário dentro do meu lar. E eu posso dizer: o meu lar é o meu céu. Eu tenho um aparador num lugar especial da sala da minha casa, aonde eu coloco a minha Bíblia. Meu marido põe a Bíblia dele, meus filhos põem a Bíblia deles. E ali nós temos o altar de Deus, que nós erguemos para o Senhor com objetos que conectam o altar do santuário com o altar da minha casa, onde neste lugar sagrado, erguido para honrar e exaltar o nome do Senhor, eu me reúno com a minha família para orar, para nos ungir, para tocar no castiçal sagrado e dizer: Senhor, o Teu Espírito reina nesse lugar. O Espírito Santo é o perfume que perfuma a minha casa. Jesus tem um lugar especial na mesa da sua casa? Talvez algumas coisas estão acontecendo na sua vida porque você não está tendo sabedoria para discernir quais mesas você deve estar e quais mesas você não deve estar. No Salmo 1, a palavra de Deus diz que feliz é aquela pessoa que se recusa a assentar na mesa dos zombadores. Antes, ela se ocupa da palavra de Deus, da presença de Deus. O seu prazer está na lei do Senhor. Então ela está ocupada demais com a luz. Então ela não se deixa corromper pelas trevas. Já pensou que coisa forte? E olha, eu quero que você pense duas perguntas muito importantes que eu quero te fazer hoje, para você pensar e orar sobre isso. De quais mesas eu preciso me levantar? Eu ensino para os meus filhos a se levantar da mesa quando o respeito não estiver mais sendo servido. Se levante da mesa quando alguém fazer uma piada usando o nome de Deus. Não tem problema se parecer que você foi grosseiro. Peça licença e saia. Não tem problema se parecer que você foi grosseiro. Peça licença e saia.

se manteve consagrado ao Senhor, porque ele sabia que aquela comida era contaminada, era uma comida oferecida a deuses, a idolatrias, e aquilo iria corromper o sagrado de Deus dentro dele, que era um profeta. Você aprende com isso? Porque eu aprendo muito sobre a vida, com as mesas que a palavra de Deus nos revela. Então, quais mesas você precisa se levantar? Que não te constroem, mas te destroem. Estão roubando vitórias de você. Mesas do desrespeito, da fofoca. Mesa que denigre, que corrompe, que zomba. Feliz é aquele que não se assenta na mesa dos zombadores. Sai fora. E quais mesas Deus está te chamando para se assentar e que você, em hipótese alguma, pode recusar esse convite do Senhor para você? Porque neste lugar, a mesa de Deus, está a garantia do seu relacionamento com Ele. A mesa da santa ceia do Senhor, a mesa do aconselhamento pastoral, a mesa da revelação do Espírito Santo numa direção profética de um profeta de Deus verdadeiro nessa terra. A mesa ao redor, com a sua família ao redor da mesa, dando as mãos e erguendo graças ao Senhor, dentro do seu lar. Mesa, lugar de relacionamento. E o relacionamento mais importante da sua vida não é comigo, não é com as pessoas que você mais ama, mas é com Deus, que é quem mais te ama nesta vida. Seu primeiro lugar à mesa tem que ser na mesa de Deus. E cuidado com mesas que vêm disfarçadas de ajuda, mas que agridem o seu cristianismo. Como mesas de práticas ocultistas, mesas que invocam mortos. Cuidado com isso, isso não tem nada a ver com Deus. E para encerrar, Jesus diz assim: eis que estou à porta do seu coração e bato. Se você abrir para mim, eu vou entrar e vou me assentar à mesa para cear com você. Deus quer estar à mesa com você para se relacionar contigo em todos os detalhes da sua vida. Pense nisso.

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Santuário Jardim Novo Mundo, 62 981008738. 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

Morada, eu tenho uma palavra de Deus para você hoje. Paz e luz para você, que o nosso Deus te abençoe rica e abundantemente em nome de Jesus. A palavra de Deus nos conta que Bezalel construiu o tabernáculo do Senhor e todos os seus objetos sagrados, que por ordem de Deus foram feitos pelas mãos de Bezalel para a edificação ali do templo e de todos os utensílios sagrados por ordem de Deus, utensílios estes que o próprio Deus escolheu, e Deus escolheu Bezalel para construir, encheu Bezalel do Espírito Santo, deu a Bezalel sabedoria e habilidades artísticas para que ele construísse estes objetos. O primeiro objeto que Deus ordenou a Bezalel que construísse foi o objeto que representa a presença máxima de Deus, que é a Arca Sagrada da Aliança. Foi Bezalel quem construiu. A Arca Sagrada da Aliança, ela ficava atrás do véu e ela representava a presença máxima de Deus naquele lugar sagrado, o tabernáculo do Senhor. Depois Deus ordenou a Bezalel e o encheu do Espírito Santo e de habilidades e talentos para que ele construísse a mesa que receberia os pães da presença. Preste atenção. Esta mesa que Deus ordenou a Bezalel que construísse, ela representava ali no tabernáculo o relacionamento entre Deus e o homem. E no meio de Deus e do homem, a mesa com os pães da presença e os pães da presença que representam Jesus, como mediador entre Deus e o homem e Deus. Mas naquela época, o véu ainda era inteiro, porque Jesus ainda não havia vindo à terra para fazer a obra gloriosa da cruz e rasgar o véu como ele fez, e dando a nós, seres humanos, livre acesso a Deus, pelo único caminho, a verdade e a vida, que é Jesus. Mas veja o mistério de Deus na mesa do relacionamento. Deus poderia ter escolhido qualquer outra coisa para representar o relacionamento entre Deus e o homem e Deus. Mas ele escolheu a mesa, porque mesa é lugar de relacionamento. Deus poderia ter escolhido qualquer outro símbolo.

símbolo para representar Cristo na nossa vida. Mas ele escolheu os pães da presença, porque Jesus, ele é o pão da vida. Ele é o único capaz de matar a nossa fome. E algo muito interessante aqui, nesse registro das Sagradas Escrituras, é que a Arca Sagrada da Aliança ficava atrás do véu e a mesa com os pães da presença ficava na frente do véu, num lugar aonde as pessoas que entravam em consagração ali dentro do tabernáculo podiam acessar. E algo tão forte para mim é quando a gente olha para o altar do Senhor no santuário e a gente vê os dois lugares mais sagrados do altar do Senhor. Os dois lugares do sacrifício que gera milagre. O primeiro é o ofertório. A Bíblia diz que Jesus ficava do lado do ofertório para conferir as ofertas e as pessoas que iriam ali depositar a sua oferta na casa do Senhor. E o registro dessa passagem, onde Jesus observa as pessoas no local das ofertas e que destaca ali a contribuição da viúva pobre, e Jesus valorizando o pouco que aquela mulher deu, porque ela deu com inteireza de coração e para ela aquilo significava tudo. E reprovou o muito que outros davam, mas não estavam dando sinceramente. Encontra-se em Marcos capítulo 12, dos versículos 41 a 44, e também em Lucas capítulo 21, dos versículos 1 ao 4. Mas meu ponto aqui é: o nosso Senhor Jesus Cristo, servido à mesa, não foi só no tabernáculo de Moisés, ali representado nos pães da presença, na mesa feita por Bezalel para o tabernáculo do Senhor. Mas isso acontece no altar de Deus. Quando nós olhamos e vemos os dois lugares mais sagrados do santuário, que é o ofertório onde nós colocamos o nosso sacrifício no altar, nós depositamos a nossa oferta sincera, verdadeira, sacrificial, de amor a Deus e de dependência e necessidade dele. E depois, quando nós olhamos para a mesa da Santa Ceia do Senhor e vemos o pão da vida e o sangue do Cordeiro servidos à mesa do Cordeiro de Deus no altar. Então é a mesa do Senhor, a mesa do altar, que é o sacrifício de Deus para nos salvar e nos fazer pertencentes à família dele. E o ofertório, onde nós depositamos a nossa oferta e damos o nosso sangue no altar. Observe que a parte em que Deus oferece o sacrifício dele, ele escolheu a mesa. Antes de Jesus se entregar na cruz do Calvário para nos salvar, ele se reuniu ao redor de uma mesa com seus apóstolos e discípulos e disse: este é o meu corpo que é dado por vós. Fazei isto todas as vezes que comerdes em memória de mim. E depois de ter ceado ao redor da mesa, ele ergueu o cálice e disse: este é o meu sangue, a nova e eterna aliança do meu sangue. Fazer isso todas as vezes que bebedes em memória de mim. Então, todas as vezes que nós nos assentamos à mesa do Cordeiro para cear, nós estamos trazendo à memória o que nos dá esperança, a vida de Cristo em nós. O apóstolo Paulo, ele diz assim: nós não podemos participar da mesa do Senhor e da mesa dos demônios. Nós temos que ter o nosso foco espiritual cristão. Cristão significa um pequeno Cristo na terra, aquele que não mais vive, mas Cristo vive nele. Aquele que se assenta na mesa do Senhor, aquele que partilha o pão com o Senhor, aquele que está com Jesus na santa comunhão, tem relacionamento com o Espírito Santo, tem livre acesso a Deus Pai através do pão da presença, que é Jesus servido à mesa do Senhor. Sabe, Deus quer se relacionar conosco de forma íntima e profunda. E a mesa, ela tipifica relacionamentos de várias formas. Relacionamento familiar, relacionamento profissional, relacionamento escolar, relacionamento em restaurante. Então, se você quer que Deus te acompanhe nas mesas que você for se assentar, primeiro de tudo, você precisa garantir a sua presença à mesa do Senhor, à mesa de Deus, à mesa da ceia. Entendeu? Pense nisso e se prepare. Eu estou lançando agora um livro que chama O Poder da Mesa. Você não faz ideia da amplitude de revelações do Espírito Santo e do despertamento que vai vir para a sua vida sobre as mesas que você tem se assentado, que eu escrevi nesse livro.

Deus está fazendo uma revolução na sua vida a partir dessa revelação da mesa. Preste atenção nisso e se amolde ao poder de Deus, à revelação do Espírito, e não se amolde aos padrões deste mundo, porque são destruidores. Mas a vontade de Deus para você é que você se relacione com Ele e tenha relacionamentos cristãos, relacionamentos regados da presença de Deus, do amor de Deus e de tudo aquilo que de Deus você tem recebido e vai transbordar nas mesas que você se assenta. Antes de orar, eu quero lembrar o Salmo 23, onde o rei Davi diz assim: unge a minha cabeça com óleo e o meu cálice transborda. Mas antes ele diz: o Senhor preparas para mim uma mesa na presença dos meus inimigos. Unges a minha cabeça com óleo e o meu cálice transborda. Então, é assentado à mesa, não sei qual. Se é do seu trabalho, se é da mesa da sua casa, se é na mesa da sua parentela, que Deus está preparando esta mesa para sentar você e te honrar na presença de todos aqueles que se fizeram seus inimigos, te humilharam, te maldisseram, te atacaram, desejaram todo tipo de mal contra você. Deus vai te honrar. A mesa. Pense nisso. Deixe-me orar por você.

Senhor meu Deus e meu Pai Todo-Poderoso. Eu te apresento a vida desta pessoa que o Senhor ama tanto, que tem o seu nome reservado em um lugar especial na mesa do Senhor, na mesa da Santa Ceia, no santuário, aonde ela comparece para se assentar à mesa do Cordeiro de Deus e cear. Pai, eu peço ao Senhor que traga revelações profundas e transformadoras ao redor da mesa do Senhor, nessa revelação tão forte que o Senhor tem trazido à tua igreja neste tempo que estamos vivendo, nesse relacionamento íntimo e profundo que estamos tendo com o Senhor, cada dia mais forte. Obrigada pelo teu Espírito Santo que nos revela coisas grandes e firmes que não sabemos. Eu te agradeço, te louvo e peço que o Senhor fortaleça esta minha amada irmã, este meu amado irmão, na fé para lutar, vencer e ser feliz, em o nome de Jesus. Amém. E graças a Deus. Graças a Deus. Eu quero, ainda em tempo, anunciar que no dia 26 de setembro, no Monte Manaim, nós teremos um grande encontro com Deus para a inauguração do tempo da colheita, a abertura da primavera de Jesus nas nossas vidas, como um ato profético muito forte que vai acontecer no Monte Manaim. Se organize, fale com seu pastor no santuário para que você se integre à caravana e esteja conosco nesta grande celebração profética e revolucionária nas nossas vidas, na colheita que vamos ter nesse final de ano, pelo poder de Deus, em nome de Jesus. Monte Manaim é o lugar dos grandes milagres de Deus. Bom dia para você, que Deus te abençoe poderosamente, em nome de Jesus.

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Santuário de Trindade, Rua Padre Bernardes, quadra 25, lote 1, setor Maísa 1, Trindade 2, em frente ao Colégio Homero Honorato, próximo à Avenida Goiânia. 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Santuário do Jardim Nova Esperança, Avenida Central, número 1374, setor Jardim Nova Esperança, em cima da farmácia New Farma. 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
3: Chegando mais uma edição aqui do nosso quadro A Hora do Consumidor, hoje quarta-feira, 16 de setembro, e a pergunta é do nosso ouvinte Fábio de Cuiabá, no Mato Grosso. Ele comprou um produto parcelado e depois de algumas parcelas, a loja mudou o valor que ele tinha contratado. Ele pergunta se pode aumentar desse jeito. Olha, Fábio, uma alteração unilateral do preço pode ser considerada abusiva, viu? O artigo 51 do Código de Defesa do Consumidor considera nulas cláusulas que permitam ao fornecedor variar o preço unilateralmente ou modificar unilateralmente o conteúdo ou a qualidade do contrato depois de celebrado. Confira o contrato, viu? E se o aumento não estiver previsto de forma válida, conteste a cobrança, tá bom, meu amigo? Obrigado aí pela sua participação dentro aqui do quadro A Hora do Consumidor. Daqui a pouco a gente volta.
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6: O Grêmio encerrou a preparação para enfrentar o Botafogo nesta quarta-feira, às 19h30, no Nilton Santos, em jogo atrasado da 21ª rodada do Brasileirão. Felipão comandará a equipe de forma interina, já que Renato Gaúcho, recém-contratado, ainda não foi regularizado a tempo para estrear. O novo treinador acompanhará a partida no estádio e assumirá oficialmente depois do confronto. A principal novidade é o retorno de Pavon, que cumpriu suspensão e deve começar jogando. Já Musu, recuperado de lesão, será preservado. Com Marlon lesionado e Pedro Gabriel suspenso, Caio Paulista será o lateral esquerdo. A provável escalação tem o Everton, Diego Caíto, Wallace, Kahneman e Caio Paulista. Noriega, Vila Sante e Krovinovic. Pavon, Giovanni Cabral e Carlos Vinícius.
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7: Olá, chegando para você o nosso Esporte Agora de hoje com a minha apresentação, locutora Patrícia. E o Atlético Mineiro deslanchou no segundo tempo e venceu o Fluminense por 3-1 na Arena MRV pela 27ª rodada do Campeonato Brasileiro. A vitória atleticana foi definida com 2 gols em 2 minutos. O Galo abriu o placar com um belo chute de Renier aos 15 minutos do segundo tempo e aproveitou um grande vacilo da defesa tricolor na saída de campo, logo em seguida para ampliar com Tomás Coelho aos 17. Vitão marcou o terceiro dos mandantes e Rodrigo Castilho diminuiu para os visitantes.
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0: Uma pesquisa divulgada aponta que 6 em cada 10 brasileiros são a favor do direito ao aborto para meninas vítimas de estupro. O levantamento reflete a opinião pública sobre um tema sensível e de grande debate social no país. Os dados indicam que 59% dos entrevistados são contra a ideia de que meninas vítimas de estupro devam prosseguir com a gestação após o nascimento. A discussão sobre o tema continua intensa em diversas esferas da sociedade brasileira.
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1: O agronegócio brasileiro precisa de uma visão de longo prazo para manter sua força, segundo especialistas e representantes do setor reunidos em São Paulo. Em um ano eleitoral, desafios como as contas públicas e a escassez de mão de obra qualificada são gargalos que exigem atenção imediata, mas o olhar deve se estender para os próximos 30 anos. Um estudo recente aponta que a mão de obra é o principal desafio para quase metade dos produtores rurais, superando custos e clima. A transformação do trabalho no campo, com a necessidade de profissionais mais qualificados, exigem ajustes e investimentos em mecanização e automação para garantir a produtividade e a expansão do setor.
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2: A Hora do Consumidor, a gente recebe perguntas do Brasil inteiro aqui, né? E agora vamos responder a Sandra, de Pelotas, no Rio Grande do Sul. Ela assinou um contrato de serviço por um ano, mas a empresa diz que só ela pode cancelar antes do prazo. Ela pergunta se ela é obrigada a continuar. Olha, Sandra, cláusulas que permitem ao fornecedor cancelar unilateralmente o contrato sem dar direito equivalente ao consumidor podem ser consideradas abusivas, viu? O artigo 51 do CDC trata justamente dessas situações. Então, leia as condições de cancelamento e, se houver desequilíbrio entre os direitos das partes, conteste a cláusula, tá bom? Fica aí a nossa dica para você dentro aqui do quadro A Hora do Consumidor. Eu sou Kleber Salles e volto amanhã com o nosso quadro onde ajudamos aí, tentamos apontar alguma saída, né, para os problemas aí que os consumidores vêm enfrentando. Tudo com base aí no CDC, né, o Código de Defesa do Consumidor. Até lá!
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6: O Santos terá que pagar cerca de 18 milhões a Zé Rafael pela rescisão do contrato do volante, que estava vinculado ao clube até 2032. O acordo encerra antecipadamente o vínculo e representa um impacto financeiro significativo para o Peixe, que terá de arcar com a indenização prevista na negociação. Zé Rafael chegou ao Santos como reforço e tinha contrato de longo prazo, mas a relação entre jogador e clube não seguiu como esperado. Com a rescisão, o Peixe evita manter um compromisso contratual que poderia se estender por mais anos, mas assume uma despesa milionária para encerrar o vínculo.
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8: Rayan, atacante brasileiro do Bournemouth e revelado pelo Vasco, entrou na mira do Liverpool para o futuro. O clube inglês vê o jogador como uma possível opção para ocupar o espaço deixado por Mohamed Salah e já acompanha de perto a evolução do brasileiro, que ganhou destaque na Premier League e também na seleção. A possível negociação pode chegar a valores impressionantes. Rayan tem uma cláusula de rescisão de 150 milhões de euros, cerca de 892 milhões de reais, que passa a valer em 2027. Caso o Liverpool decida exercer a cláusula, o negócio pode se tornar uma das maiores transferências da história do clube inglês.
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governo dos Estados Unidos, sob Donald Trump, prepara uma venda de munições para Israel no valor de 2,8 bilhões de dólares, cerca de 14 bilhões de reais. Segundo uma autoridade americana, o pacote inclui aproximadamente 40 mil bombas de 900 quilos, sendo 20 mil do modelo MK-84 e outras 20 mil BLU-117. A proposta já foi comunicada informalmente às comissões do Congresso, responsáveis por analisar grandes vendas de armas. As bombas desse tipo têm sido utilizadas por Israel em operações na faixa de Gaza e no Líbano, o que tem provocado críticas e escrutínio de especialistas em direitos humanos. A venda ocorre em meio à continuidade do conflito em Gaza e a um debate interno nos Estados Unidos sobre o apoio militar a Israel. Segundo Axios, uma pesquisa realizada em junho mostrou aumento da parcela de americanos, especialmente democratas, que consideram excessivo o apoio de Washington ao governo israelense.

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1: Identificação do animal. Confirme se o seu pet está devidamente identificado com uma plaquinha de identificação ou microchip. Isso é essencial em caso de perda ou fuga durante o passeio, facilitando sua localização e retorno ao lar. Um detalhe essencial para a segurança do seu pet. Antes de sair para passear, verifique se seu pet está com as vacinas em dia, especialmente as vacinas contra doenças comuns entre os animais, como a raiva. Isso ajuda a proteger não apenas seu pet, mas também outros animais e pessoas que podem encontrar durante o passeio.
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3: E o Inter sofreu, mas conseguiu superar a Chapecoense por 2-1 na Arena Condá e embolou de vez a briga contra o rebaixamento do Campeonato Brasileiro. A vitória foi a primeira do Colorado depois de 8 tropeços consecutivos na temporada e de 10 só pelo torneio nacional. Bruno Henrique e Carbonero marcaram para os visitantes que ainda permanecem dentro do Z4. Enquanto isso, Garcês balançou as redes para os catarinenses. O resultado deixou o Inter com 28 pontos na 18ª posição. A equipe de Paulo Pezzolano supera apenas o Remo e a própria Chape.
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0: céu.
1: Paz e luz pra você, meu irmão. Paz e luz pra você, minha irmã. Pra você que está acompanhando aí a nossa programação aqui na Web Rádio Reino. Que Deus venha abençoar rica e abundantemente a sua casa e a sua família, em nome de Jesus. Lembrando a você que você pode estar enviando o seu nome e o da sua família para serem inclusos ao momento de oração. Adicione o nosso número 62, nosso WhatsApp é o 62 98583 4609, 62 98583 4609, ou dentro do nosso aplicativo ou no nosso site, o www.radioreino.com, ou nosso aplicativo baixado aí na sua Play Store, o aplicativo Web Rádio Reino. Nele você pode deixar aí o seu pedido de oração na aba de pedido de oração ou de recados. Que Deus abençoe a sua vida. Mais uma vez aí, o nosso WhatsApp, 62 98583 4609. Paz e luz para você.

0: 6:19.
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2: Atenção nessa palavra, no Salmo capítulo 112, no versículo 1: louvai ao Senhor, porque só o Senhor é digno de ser louvado, só Ele, e a Ele a nossa adoração, o nosso louvor, a nossa celebração, é louvor a Deus. Agora, isso por quê? Porque bem-aventurado, feliz é o homem que teme ao Senhor. E quem teme ao Senhor é fiel. Quem não é fiel, não teme ao Senhor. Então é feliz aquele que teme ao Senhor, aquele que é fiel ao Senhor. E se eu tenho que fazer alguma coisa para Deus, para a obra de Deus, para a casa de Deus, então eu faço com alegria. Eu faço com felicidade, eu não faço com amargura, com tristeza. Então feliz o homem que teme ao Senhor, que em seus mandamentos tem grande prazer. Prazer deste homem e assim desta mulher não está em outra coisa a não ser nos mandamentos de Deus, na ordem de Deus para nós, nessa terra, para sermos bem-sucedidos. Você já parou para pensar que toda pessoa que ela despreza os mandamentos de Deus, a ordem de Deus, ela é infeliz? Ela pode ter muito dinheiro, ela pode ter muitos bens, mas é infeliz, mas vive uma vida infeliz. Mas como, bispo, pelo amor de Deus? Uma pessoa cheia de dinheiro, viaja, curte, vai para um canto, vai para outro, não tem que trabalhar tanto, e vai para todos os lugares do mundo. Como que essa pessoa é infeliz, é triste? Como? A tristeza, como também a alegria, a felicidade, não está nas coisas, nas viagens, nos bens materiais, mas sim na alma, no interior da pessoa. Quantas pessoas eu já vi e vejo até hoje, pessoas que elas viajam, postam na internet, que estão curtindo, na praia, em vários lugares, e depois a pessoa acaba falando sobre a tristeza que tem na alma, o vazio que tem na alma. Então todo aquele lugar feliz, bonito, não passou só de mais uma forma de preencher aquilo que só o Espírito de Deus, só Deus, ele pode preencher. Aí sim, uma alma que é próspera, e eu falo isso no Jornal do Reino, na minha coluna, uma alma próspera é uma alma feliz, é uma alma realizada. A prosperidade da alma é a prosperidade da vida. Quem tem prosperidade na alma, tem prosperidade na vida. E essa prosperidade você não consegue de outra forma, a não ser temendo a Deus, sendo fiel a Deus.

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2: Nós estamos aí no mês de setembro, o povo numa fé muito grande, um entusiasmo, uma alegria, porque a alegria de Deus é a nossa força. Assim é o povo de Israel. O povo de Israel é um povo que celebra. Em meio à guerra, é um povo que celebra sua vitória antes mesmo de conquistá-la. Celebram, cantam, louvam a Deus. Apresenta a Deus os seus sacrifícios no altar, porque sabe que Ele não falha. O nosso Deus é o Deus de Abraão, o Deus de Isaac, o Deus de Jacó. O nosso Deus não falha. Setembro, primavera. Setembro é o mês que você vai estar no Monte Manaim agora na celebração da primavera, para que você possa tomar posse de algo grande, daquilo que você quer, que ainda este ano acontece na sua vida. Primavera é flores, frutos, e os campos já estão já preparados para você fazer a sua colheita. Tem uma boa colheita. Você não pode dar espaço para os seus inimigos, para desanimar você, trazendo palavras de derrotas, palavras para tirar de você sua força e desviar você do caminho de Deus. Eu estou vendo agora uma movimentação muito grande em todo o Brasil, das Marias, dos jovens, dos Jaés, dos valentes Davi, se preparando para a celebração da primavera no Monte Manaim, que abre suas portas no dia 26 de setembro para o encontro com Deus que vamos ter lá, aonde vai acontecer a abertura dos sete mergulhos. Para quem não abriu, precisa abrir os sete mergulhos, porque em novembro, aonde fecha os sete mergulhos no Rio Sagrado. Para aquela pessoa que precisa receber a capa apostólica, a capa que tem o poder do dobro, né, do ministério apostólico, os que precisam fazer uma troca de raízes com a apóstola só Daniela Carvalho, quebra de maldição, quebra de demanda com a bispa Berenice Costa, a bispa Débora Rocha. Então, atos proféticos. Aquela mulher que tem um desejo e sonha em ser mãe, fazer o trabalho espiritual na Fonte de Ana com a bispa Bárbara Barcelos, que recebeu de Deus essa grandeza, essa virtude, esta unção para abençoar a sua vida. Então, Monte Manaim, lugares onde acontecem os atos proféticos. E vai acontecer as danças proféticas no altar dos altos louvores, onde você terá a oportunidade de fazer o seu pedido, né? Muitas irmãs fazem o seu pedido, colocam na veste. Os valentes também pode fazer seu pedido daquilo que ele espera, daquilo que ele quer para ainda este ano, porque é um ano que nós vamos vencendo, rompendo em fé e preparando para 2027, que é um ano profético, um ano que termina com 7, 7 é a perfeição de Deus. Olha que bênção. Faltam apenas 4 meses para terminar esse ano. E você não pode terminar sua história assim. A oportunidade. Garanta o seu lugar na caravana da fé para que você possa estar nesse dia 26, na celebração da primavera, no Monte Manaim. Há uma bênção, há uma resposta de Deus para você. Eu profetizo na sua vida. Eu profetizo na sua vida. Eu profetizo na sua vida esta bênção de Deus para você, para sua família, no seu casamento, na sua vida sentimental, profissional, vida financeira. Eu profetizo em nome de Jesus. Dia 26, no Monte Manaim, o lugar dos grandes milagres de Deus.

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3: 6:59.

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ilustre a você, meu irmão. 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

0: Paz e luz, muita luz para você, meu irmão, minha irmã de fé, quem vos fala é o Bispo Wellington Ribeiro, seu amigo de todos os momentos, que estou aqui do seu lado, sempre trazendo uma palavra de Deus para você. Uma palavra pode mudar uma vida inteira, como também uma palavra pode causar a destruição na vida de uma pessoa. Você conhece pessoas que já foram destruídas na vida, ou já perdeu na vida, por causa da inveja, hein? Há muitas pessoas que lutam para conquistar na vida, mas de uma hora para outra ela perde tudo. Eu fui procurado no santuário por um jovem sonhador, batalhador, lutador, mas que de uma hora para outra ele perdeu tudo por causa da inveja. Tem pessoas que têm um olho de cobra, pois que é importante a pessoa, ela conhecer o mundo espiritual. E toda sexta-feira, a corrente forte e poderosa do Arcanjo Miguel. Cada dia da semana nós temos uma celebração diferente. Toda terça-feira, para aquelas pessoas que buscam a cura. A cura. Buscam a saúde. Aquela pessoa que vive a poder de remédios, sente dor no corpo, muitas dores no corpo. Outras que foram desenganadas dos médicos. Na terça-feira, a corrente da cura. Na quarta-feira, as pessoas buscam a profundidade na palavra de Deus, o curso bíblico, sempre às 19 horas. Sexta-feira, a corrente do Arcanjo Miguel, às 7 da manhã, 9 da manhã, 3 da tarde, às 7 da noite. Em todos os santuários espalhados pelo Brasil, a equipe forte do apóstolo missionário Adelino de Carvalho, orando forte em favor daqueles que buscam a libertação. Há muitas pessoas que estão presas, algemadas, escravizadas por uma entidade maligna. Como diz Isaías capítulo 61, primeiro, o Espírito de Deus está sobre mim, porque o Senhor me ungiu para pregar boas novas, libertar aqueles que estão no cativeiro. Você tem o direito, minha irmã, meu irmão, de ser feliz na sua vida. Você não pode aceitar esta prisão que o inimigo tem colocado você todos os dias. E domingo, a Santa Ceia, todos os domingos, às 7 da manhã, 15 da tarde, às 15 horas e às 18 horas em todos os santuários. Vou repetir aqui que deu uma gaguejada, mas é muito importante. Aos domingos, às 7 da manhã, às 3 da tarde e também às 18 horas, em todos os santuários. Importante você tomar uma decisão na sua vida e sair do sofrimento.
1: Pare! Reflita em tudo que você acabou de ouvir. Não permita que pessoas perversas venham interferir na sua felicidade e atrapalhar a realização dos seus sonhos. Rejeite no seu corpo toda doença mandada e amarrações sentimentais e profissionais. Todo cuidado é pouco. A maldade está no mundo. É grande o número de pessoas que sofrem por causa de vizinhos e parentes invejosos. Colegas de trabalho que querem te derrubar. Falsos amigos que são os seus piores inimigos. Agora você sabe quem pode te ajudar a sair dessa situação. Mas lembre-se, você tem o direito de ser feliz. Se você nada fizer, nada vai acontecer.

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3: Nós estamos aí no mês de setembro, o povo numa fé muito grande, um entusiasmo, uma alegria, porque a alegria de Deus é a nossa força. Assim é o povo de Israel. O povo de Israel é um povo que celebra. Em meio à guerra, é um povo que celebra sua vitória antes mesmo de conquistá-la. Celebram, cantam, louvam a Deus, apresentam a Deus os seus sacrifícios no altar, porque sabe que Ele não falha. O nosso Deus é o Deus de Abraão, o Deus de Isaac, o Deus de Jacó. O nosso Deus não falha. Setembro, primavera. Setembro é o mês que você vai estar no Monte Manaim agora na celebração da primavera, para que você possa tomar posse de algo grande, daquilo que você quer, que ainda este ano acontece na sua vida. Primavera é flores, frutos, e os campos já estão já preparados para você fazer a sua colheita. Tem uma boa colheita. Você não pode dar espaço para os seus inimigos, para desanimar você, trazendo palavras de derrotas, palavras para tirar de você sua força e desviar você do caminho de Deus. Eu estou vendo agora uma movimentação muito grande em todo o Brasil, das Marias, dos jovens, dos Jaés, dos valentes Davi, se preparando para a celebração da primavera no Monte Manaim, que abre as suas portas no dia 26 de setembro para o encontro com Deus que vamos ter lá, aonde vai acontecer a abertura dos sete mergulhos. Para quem não abriu, precisa abrir os sete mergulhos, porque em novembro, aonde fecha os sete mergulhos no Rio Sagrado. Para aquela pessoa que precisa receber a capa apostólica, a capa que tem o poder do dobro, né? Do ministério apostólico, os que precisam fazer uma troca de raízes com a apóstola só Daniela Carvalho, quebra de maldição, quebra de demanda com a bispa Berenice Costa, a bispa Débora Rocha. Então, atos proféticos. Aquela mulher que tem um desejo e sonha em ser mãe, fazer o trabalho espiritual na Fonte de Ana com a bispa Bárbara Barcelos, que recebeu de Deus essa grandeza, essa virtude, esta unção para abençoar a sua vida. Então, Monte Manaim, lugares onde acontecem os atos proféticos, e vai acontecer as danças proféticas no altar dos altos louvores, onde você terá a oportunidade de fazer o seu pedido, né? Muitas irmãs fazem o seu pedido, coloca na veste. Os valentes também podem fazer o seu pedido daquilo que ele espera, daquilo que ele quer para ainda este ano, porque é um ano que nós vamos vencendo, rompendo em fé e preparando para 2027, que é um ano profético, um ano que termina com sete é a perfeição de Deus. Olha que bênção, faltam apenas 4 meses para terminar esse ano. E você não pode terminar sua história assim. A oportunidade. Garanta o seu lugar na caravana da fé para que você possa estar nesse dia 26, na celebração da primavera no Monte Manaim. Há uma bênção, há uma resposta de Deus para você. Eu profetizo na sua vida. Eu profetizo na sua vida, eu profetizo na sua vida esta bênção de Deus para você, para sua família, no seu casamento, na sua vida sentimental, profissional, vida financeira, eu profetizo em nome de Jesus. Dia 26, no Monte Manaim, o lugar dos grandes milagres de Deus.

0: que é o seu nome?
1: Dinay Santana de Assunção.
0: Dinay, como que era a sua vida sentimental antes de chegar ao santuário?
1: Toda enrolada.
0: Em que sentido?
1: Na vida sentimental, era toda enrolada.
0: Nada na sua vida ia pra frente?
1: Nada na minha vida ia pra frente. Tudo que eu ia fazer era uma corrente que amarrava. Era uns cadeados que estavam amarrando minha vida.
0: E você já pensou em desistir da vida?
1: Já pensei em me matar pro lado de ponte, mas muitas pessoas me puxaram.
0: A pessoa que você amava, ela correspondia ao seu amor?
1: Não.
0: E quando você chegou no santuário, a sua situação não era uma situação boa, estava crítica?
1: Estava muito crítica, muito mesmo. Estava brigando muito com a minha família, era brigando em casa todos os dias.
0: Você chegou no fundo do poço?
1: Cheguei no fundo do poço de me matar mesmo.
0: E aí você recebeu a orientação espiritual, e como que está hoje?
1: Graças a Deus, as brigas de casa parou. Estou feliz com o meu pai, com a minha mãe. A pessoa que não correspondia pelo meu amor, agora está correndo atrás de mim, quer uma coisa muito séria, quer casar. E estou muito feliz. Tinha uma dor de cabeça de 10 anos, fui curada.
0: Então, além dessa dor de cabeça que você tinha, essa pessoa que te desprezava, agora ela passou a te procurar?
1: Me procurou. A pessoa mora muito longe daqui, mora em outra cidade e está fazendo sacrifício de me ligar da cidade dela.

0: ela para minha cidade. E hoje, as pessoas que estão te ouvindo, o que você tem a dizer? Vale a pena lutar? Vale a pena alcançar os seus sonhos, não desistir?
1: Vale a pena. Eu estou muito feliz. Venho para Deus, que Deus ama vocês.
0: E todas as sextas-feiras você está no santuário fazendo a sua trezena?
1: Sim, estou muito feliz lá.
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1: 7h54.
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2: O dia está chegando ao fim e mais uma vez estamos juntos na força da fé. Paz e luz. Que o nosso Deus te abençoe rica e abundantemente, em nome de Jesus. Quem é o responsável por nossa felicidade? Quem é responsável pela alegria que você gostaria de sentir ou está sentindo? Quem é responsável pela saúde que você tem ou não tem? Alguns podem dizer que é Deus e falar assim: não, nem uma folha da árvore cai se não for segundo a vontade de Deus. Eu creio sim, mas existe uma coisa que nos mostra a grandeza de um Deus Todo-Poderoso que ama os seus filhos e respeita. Chama-se livre-arbítrio, livre-vontade. Deus, ele deu ao ser humano a capacidade de escolher e definir qual seria o seu destino. Assim foi com o povo de Israel. Deus, ele colocou diante deles a possibilidade de viver na terra prometida. Mas muitos decidiram murmurar e reclamar, dizendo: era melhor a gente voltar para o Egito, porque lá no Egito a gente tinha pelo menos comida. Sendo que eles só comiam sobras. Mas Deus estava levando eles para uma terra que manava leite e mel. Muita gente poderia ter escolhido, como os discípulos escolheram seguir a Jesus. Mas teve um jovem rico, um homem que ele tinha posses, ou seja, ele devia ter uma cultura, uma condição melhor até do que os apóstolos de Jesus. Mas quando Jesus o chamou, ele ficou muito triste, porque ele não estava disposto a fazer o que era preciso para ser um dos discípulos de Jesus. A escolha foi dele, assim como a escolha é sua, se você vai viver sofrendo. É como a palavra de Deus diz: está alguém triste? Cante louvores. Você está fraco? Diga: eu sou forte. Perceba que existe uma direção de uma escolha que você pode fazer. Nós vamos falar sobre isso nessa quarta-feira, na preparação para a abertura da primavera, do estudo bíblico, nessa quarta-feira no Santuário, que vai mexer muito com a sua vida, com a sua história. Você é responsável pela situação que você está. Pense nisso. Eu sei que talvez para muitos podem dizer: ah, mas eu estou passando uma situação difícil, eu não sou responsável por ela, não. É sim. Porque foram as escolhas que te conduziram até onde você está agora. E são suas escolhas, de agora em diante, é quem podem te ajudar a vencer ou a perder. Você é que decide. A escolha é sua. O conhecimento faz a diferença. Que Deus abençoe a sua vida e ilumine os seus caminhos. Abençoe o final desse dia e essa terça-feira que vai chegar. Obrigado, meu Deus, pelas graças que o Senhor tem nos dado, pelas bênçãos que o Senhor está colocando em nosso caminho, pela abertura da primavera, que se traz para nós tanto poder, tanta força espiritual. Obrigado pela limpeza espiritual que está acontecendo através do sal na casa de muita gente. Em nome de Jesus, que assim seja. Amém. Amém. Que Deus te abençoe. Te vejo nesta quarta-feira no Santuário. Curta, compartilhe, se inscreva no canal e entre no meu grupo de WhatsApp. Que Deus te abençoe. Forte abraço.

a Bíblia revelada, que o inimigo vem contra você por um caminho e foge de você por sete caminhos. Desesperado, ele foge porque não esperava encontrar à sua frente o arcanjo Miguel. Preste atenção.

que faz das profetisas e profetas de Deus guerreiros vencedores, derrubadores de qualquer inimigo, porque eles têm o arcanjo mais poderoso da terra.

0: de fogo. Não tem pra ninguém.
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2: Muito bem, eu fico muito feliz de ser essa pessoa simples que eu sou. Eu amo ser assim. Para mim, as coisas mais valiosas da vida são as pequenas coisas. O gesto de amor, de carinho, o gesto de afeto, sabe, minha irmã, sabe, meu irmão, nós erramos muitas vezes quando esperamos receber dentro de casa o carinho que damos. O pai, a mãe, quando criam seus filhos, criam com tanto amor, com tanto carinho, dão antes de nascer todo o amor à vida. A mãe que arrisca a sua vida e muda seu corpo para poder conceber, e é linda. A mulher grávida é linda, a concepção é muito linda. Deus não dependeu do homem para Jesus nascer, mas dependeu da mulher, Maria, para a concepção de Jesus. Mas o homem, o pai, ele prepara para receber, para ajudar, para festejar a chegada do filho e dar ao filho conforto, apoio, criar o filho, estudar o filho, dentro das suas possibilidades, porque nem todos os pais têm condição de estudar os filhos, mas dão amor, dão carinho. E quando chegam na velhice, muito embora hoje as pessoas estão conseguindo viver uma vida saudável e jovem até 80, 90 anos, e isso vai cada dia mais prolongar, e Deus abençoe que prolongue mesmo. Mas as pessoas se machucam muito dentro de casa, são muito machucadas dentro de casa, principalmente pelo desprezo, principalmente pelo desprezo, desprezo dos filhos, desprezo do marido, que não dá valor ao que a esposa faz, desprezo da esposa que muitas vezes não sabe reconhecer a luta do homem para manutenção da família e o apoio que dá. Tem pessoas que só dão valor depois que perdem. Só dão valor à mãe depois que perde. Só dão valor ao pai depois que perde. só dão valor à esposa depois que perde, só dão valor ao marido depois que perde. Eu tenho passado aqui a importância de cada pessoa seguir avante na vida. A depressão, ela aparece na vida de uma pessoa e ela sepulta, mata a pessoa em vida. Porque a pessoa passa a se sentir dentro de um buraco negro, sem prazer para nada na vida, porque não tem esperança, não tem um sonho. E a vida de um pai, de uma mãe que criou os filhos e recebeu desprezo, não acabou não. Não acabou não. Sua vida não acabou não. Você tem muito para dar às pessoas. Do seu amor, do seu carinho, do seu apoio. Nós temos muito para fazer para Deus. Você cumpriu sua obrigação de pai? Parabéns. Criou seus filhos? Cumpriu sua obrigação de mãe? Parabéns. Agora, uma nova etapa começa na sua vida. Nós temos muita gente para ajudar. Muitos jovens que estão nas drogas. Muita gente que está querendo suicidar, se matar. Muita gente que precisa de você, que precisa de mim, que precisa de nós. E Deus me colocou no seu caminho para restituir a você a vontade de viver, para que você possa ter esperança de seguir avante na sua missão, porque cada um de nós tem uma missão. Cada um tem a sua missão, não somente eu que sou missionário, mas cada um. E esta missão é a razão da nossa vida. Então, você está doente, você está sofrendo, vá para o santuário, seja curado, seja libertado, pegue seu castiçal, pegue sua espada e vá à luta. Pegue a sua arca da aliança, construa seu altar na sua casa, vá à luta, vamos ajudar as pessoas e vamos ser felizes também. Porque a vida, ela é linda, ela é linda, a vida é linda e ela se constitui em fazer o bem e ser feliz. É isso aí, minha irmã! É isso aí, meu irmão, e eu estou aqui, ó, aqui eu, ó, do seu lado, passando força e fé para você.

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2: Eu quero ter uma conversa franca com você sobre a sua vida, seus problemas, seus desafios e Deus. Deus sendo seu pai, porque você é filho de Deus. Você é filha de Deus. Deus sendo seu pai, rico. Deus não é um pai miserável. Deus sendo seu pai, amoroso. O nosso Deus é um pai amoroso. Deus sendo seu pai, poderoso. Ele pode todas as coisas. E é chamado de todo poderoso. É o Shaddai. Deus sendo seu pai, meu pai, nosso pai, não está de braços cruzados diante do seu sofrimento. Não está de braços cruzados diante dessa situação que você está passando. Eu quero que chegue mais perto. Deus me colocou no seu caminho para ter uma conversa lúcida com você. Inteligente, clara, sem meias palavras, e dizer para você que se Deus é bom, e Ele é bom, se Ele é teu pai, e Ele é teu pai, se Ele é poderoso, e Ele é poderoso, o teu pai bom, poderoso, não vai deixar de te ajudar a sair dessa situação. Não vai deixar de agir em seu favor. Deus tem exércitos, miríades de anjos, que estão na terra, comandados pelo arcanjo Miguel, para guerrearem contra os teus inimigos, contra a inveja, contra o feitiço, contra a doença mandada, contra a magia, contra a amarração, contra todo tipo de laço que armaram para destruir seu casamento, sua vida, sua família, para destruir sua saúde, para roubar seu sono, para destruir sua vida emocional, te causar depressão, tristeza e vazio na alma. Você crê que Deus tem poder? Não o homem, Deus. Deus, o teu Deus, o nosso Deus, o teu Pai, o nosso Pai. Você crê que Ele tem poder para mudar a história da sua vida? Você crê que Deus tem poder para tirar você desse leito de dor? Você crê que Deus tem poder para levantar sua vida, salvar seu casamento? Você crê que Deus tem poder para tirar seu filho nas drogas, das drogas? Se você crê, você tem fé. Se você tem fé, Deus tem poder.

Se você quer que tudo dê certo na sua vida, faça certo, que vai dar certo. Faça errado e vai dar errado. Se você quer ser feliz no amor e prosperar nos negócios, faça certo, que vai dar certo. Se você fizer errado, vai dar errado. Que vai dar certo. Se você fizer errado, vai dar errado.

Vá ao Monte Manaim com fé, com sacrifício, com determinação. E lá em cima do monte, Deus vai contemplar a sua fé, vai te dar o que você precisa e o que só Ele pode fazer por você. Faça certo, que vai dar certo.

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1: Eu tenho tido a alegria de trazer aqui companheiros e companheiras que apresentam dentro da nossa programação quadros importantes, profundos, verdadeiro manancial no deserto, porque uma palavra é capaz de mudar uma vida inteira. Nós vamos agora a mais um quadro do nosso programa, e eu peço a Deus que abra seu entendimento, sua mente, para você entender as grandezas de Deus para a sua vida.
0: Diz a palavra de Deus:
2: a sabedoria edificou sua casa e lavrou suas sete colunas. Provérbios 9:1.
0: Quando Salomão, filho de Davi, assumiu o reino de Israel, ele pegou um reino falido, empobrecido pelas derrotas sofridas por inimigos que tomaram do povo de Deus suas riquezas. Diante das dificuldades e sem ver a saída, Salomão convocou todo o povo a fazer um grande sacrifício a Deus. Ao ver o sacrifício perfeito no altar, Deus viu a fé de Salomão no sacrifício oferecido no altar. E aquele sacrifício tocou no coração do Pai, que desceu do céu e disse a Salomão para lhe fazer um pedido. Salomão então pediu a Deus sabedoria e conhecimento. Mas Deus lhe deu mais. Deus deu a Salomão muito mais do que ele pediu: saúde, riqueza, longevidade e vitória sobre todos os inimigos. Bárbara Barcelos agora traz para você as sete colunas da sabedoria.
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4: A lágrima. Encontraram-se um dia uma lágrima, uma estrela, uma pérola e uma gota de orvalho. A primeira a começar a falar foi a estrela. E assim, vaidosa, ela dizia: quem diria que eu haveria de ter o trabalho de descer das alturas luminosas para vir conversar com vocês três? Não sabem que eu sou a mais alta, estou além das nuvens e que a minha altivez fulgura entre mil chamas radiosas na infinita amplidão? Respondeu então a pérola, cheia de vaidade também: lhe dará valor entre milhões de lâmpadas no espaço? Você não passa de um grão de esplendor metido na poeira do infinito. Ninguém se lembra de abraçá-la, enquanto que eu, lá no fundo dos oceanos, sou buscada e vendida aos soberanos para enfeitar. Com a minha limpidez, eu enfeito as coroas dos reis. Vivo no colo esplêndido dos nobres e nos ricos seios das rainhas. Não sou como você, que sob o olhar dos pobres poetas e vagabundos encaminha. Valho muito mais que você. E ainda valho mais que um orvalho e que uma lágrima, pois ambos são apenas gotas d'água, sem o mínimo valor. Então o orvalho respondeu com uma certa mágoa, mas com altivez na voz, dizendo: qual de vocês três tem o encanto de transformar em gozo a boca imaculada de uma flor? Eu venho lá de cima, radiante, nos braços da alvorada, venho cobrir de beijos uma rosa que se sente tão doce nesse instante que vale a pena vê-la tão ditosa. E trago o riso ao coração da terra que engolfada em pranto me espera. Eis que sou feliz, na campina ou no cimo da serra, sou sempre uma esperança cristalina nos lábios sorridentes de uma flor. E a lágrima? A lágrima, coitada, essa nada dizia. Mas perguntaram para ela: não tens nada a dizer? E a lágrima, então, rolada na terra úmida e fria, nada ousava dizer. Porém, sublime e calma, respondeu: eu sou o perdão. Sou o perdão no crime e a vibração no amor. Bailo no olhar risonho da alegria. Moro no olhar tristíssimo da dor. Sou a alma da saudade e da harmonia. Sou o estrilo na lira soluçante dos poetas. Sou oração no peito dos cristãos. Sou relíquia da mãe em coração de um filho. Sou lembrança de um filho no coração de uma mãe. Não vivo nos seios perfumosos e nem nos colos orgulhosos, ou na ostentação efêmera do luxo. Porém, penetro no espírito do mundo, seja do rei, seja do sábio, seja do rústico, seja do vil, seja do pecador, seja do santo, que até na face do Senhor um dia eu rolei. Eu, lágrima pequena, penetrei no coração de Deus durante a oração do aflito e fiz estremecer os céus. Não sei nem quantos pecados eu já lavei. A lágrima humildemente se calou e em silêncio tudo ela contemplou serenamente na vastidão vazia, pois a estrela se ocultou atrás de uma nuvem e chorou. A pérola desceu às profundezas do mar e chorou também. O orvalho, tremulando sobre a relva, também chorou. E a lágrima sorriu. Deus abençoe a sua vida. Paz e luz para você.

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